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No programa de hoje, o extraordinário Antúlio Madureira e o CD No Meio do Mundo.

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1: No programa de hoje, o extraordinário Antúlio Madureira e o CD No Meio do Mundo.

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0: Horário nobre para música brasileira e espaço para o talento da nossa gente. Vamos fazer um pequeno intervalo e voltaremos dentro de instantes com a segunda parte deste programa.
1: 9:23.
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0: 7 horas. 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

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No programa de hoje, o extraordinário Antúlio Madureira e o CD No Meio do Mundo.

Poeta Zé de Cazuza, inspirado com a paisagem sertaneja ao fim da tarde, fez o poema no seguinte mote: o crepúsculo no campo é tão bonito que até Deus se debruça para olhar. Uma serra distante oculta a crista no azul que se esconde na distância.

perde o brilho do espaço, a elegância se ofuscando de sombra à nossa vista. Nessa hora o poder do grande artista faz o povo da terra despertar, para olhar cada estrela clarear como contas de prata no infinito. O crepúsculo no campo é tão bonito que até Deus se debruça para olhar. O mocó se esconde na pedreira, no talhado que fez sua morada. Os comboios se arredam da estrada, o inhambu desprezando a capoeira. Sai ali procurando a companheira, sabe a hora que vai se agasalhar. Se não foi permitido ele falar, se comunica com outro em seu apito. O crepúsculo no campo é tão bonito que até Deus se debruça para olhar. Ficam tristes as curvas das estradas, na chegada da noite a sombra preta. Voa um lindo balé de borboleta com as vestes de cores variadas. Muitas flores que são despetaladas pelo vento começam a perfumar, parecendo o perfume embriagar as abelhas que estão no esquisito. O crepúsculo no campo é tão bonito que até Deus se debruça para olhar. À tardinha, um canudo de poeira se levanta entre o gado ao pé de um monte. O juriti arrulhando junto à fonte sente a falta da doce companheira. O pequeno e filífora barreira dá três notas na flauta para parar. Pode um homem na terra se assustar com a queda de algum aerolito? O crepúsculo no campo é tão bonito que até Deus se debruça para olhar. Quem olhar nesse instante a borborema sente a faixa de terra mais querida. No sopé da montanha comburida passa alegre um rebanho de siriema, decantando tão lindo o seu poema que um sábio não sabe analisar. Um poema que pode consolar qualquer peito, por mais que esteja aflito. O crepúsculo no campo é tão bonito que até Deus se debruça para olhar. Quem ouvir a linguagem da cascata conversar com a água ao sol se pôr, vê beleza, clareza ou esplendor, ouve orquestra divina, ouve sonata, e a metade do sol que se retrata com a outra metade a se ocultar, faz a mente da gente se ausentar de notícia de guerra e de conflito. O crepúsculo no campo é tão bonito que até Deus se debruça para olhar.

0: 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Até a próxima audição, um grande abraço a todos e, assim como a vida, o espetáculo continua.
1: 9:53.
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10: Há anos raiou no céu fluminense uma nova estrela. Desde o momento de sua ascensão, ninguém lhe disputou o cetro. Foi proclamada a rainha dos salões. Tornou-se a deusa dos bailes, a musa dos poetas e o ídolo dos noivos em disponibilidade. Era rica e formosa. Duas opulências que se realçam como a flor em vaso de alabastro. Dois esplendores que se refletem como o raio de sol no prisma do diamante. Estes são os primeiros trechos de Senhora, o grande clássico do escritor cearense José de Alencar.
11: O início de uma boa viagem começa nos primeiros parágrafos.
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14: Boa noite, caros ouvintes do Escuta Aqui, nosso programa de música de concerto. Eu sou Arthur Ortenblad, do Departamento de Música, e estarei com vocês até às 11 da noite. No programa passado, vocês ouviram sonatas para viola e piano. E neste programa, nós vamos ouvir sonatas brasileiras para viola e piano, compositores brasileiros. Vamos então começar com Radamés Inátali. Aqui teremos Gabriel Marim na viola e Ana Carolina Sacco no piano.

Acabamos de ouvir a sonata para viola e piano de Radamés em Atali. E agora vamos ouvir Camargo Guarnieri, sua sonata para viola e piano de 1950, com os movimentos tranquilo, scherzando com entusiasmo. Teremos Lionello Forzante na viola e Fernando Lopes no piano.

Acabamos de ouvir a sonata para viola e piano de Mozart Camargo Guarnieri. E agora vamos seguir com outra peça para viola e piano, a sonata de Carlos Aleixo, que aqui será tocada por Rogério Vieira na viola, acompanhado por Senira Schreiber no piano.

Acabamos de ouvir a sonata para viola e piano de Carlos Aleixo e agora seguiremos com a última obra da noite, a sonata em dó para viola e piano de André Memari, exímio pianista que também toca um pouco de viola. Vamos aqui ouvir ele no piano acompanhando Tatiana Chamis na viola.

0: Acabamos de ouvir a sonata em dó para viola e piano de André Memari. Esse foi nosso programa de hoje dedicado à música, a sonatas para viola e piano de compositores brasileiros. Espero que vocês tenham apreciado. Eu, Arthur Ortenblad, sou apresentador e idealizador desse programa. E à frente dos trabalhos técnicos está Alexandre Silva. Boa noite para vocês e até o próximo programa.
1: 10 horas e 52 minutos.
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0: é a maioria absoluta da população indígena brasileira mora fora das terras indígenas.
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0: Mais de 60% da população indígena do Brasil mora nessas cidades, né? Nesses centros urbanos, vilas, sítios que estão no entorno da cidade.
2: Muitas vezes há conflitos, há expulsão de famílias dessas regiões. Hoje no Brasil há uma migração muito grande de famílias indígenas indo para a cidade. Nós fomos, de alguma forma, violentados, né, no nosso território. Tivemos que ir para poder não morrer muitas vezes, né? Então, estamos ali escapando de chacina, escapando de invasões do nosso território, todo tipo de violência.
3: O que a gente aprende na cidade, né, Ilmo, morando na cidade, a gente aprende que as pessoas indígenas, elas não são da cidade. Elas não são para este lugar. Elas são para a aldeia e as aldeias, elas são no mato. Geralmente, né? É o que as pessoas entendem aqui na cidade.
4: Apesar de sermos donos da terra, povos originários, mas sofremos muita discriminação, muito preconceito, mas estamos aqui resistindo para poder existir.
5: Eu era muito discriminado do jeito que eu ficava na sala de aula, de bermuda e tudo. Me levava muito na chacota, na bagunça. O que esse índio faz aqui, né? E aí, indião, era assim que me chamavam, né? Então, para que quer estudar para flechar melhor, para pescar melhor?
0: É claro que os indígenas que moram na cidade sofrem ainda mais esse preconceito, porque tem um outro preconceito, que é aquela do dualismo, né? Do tradicional, do moderno, do civilizado, do não civilizado, hein? Por outro lado, aquele que mora na aldeia também sofre quando chega aqui, porque é o selvagem, é o próximo do animal. Eu costumo dizer que o índio, ele é discriminado ou porque ele é índio demais ou porque ele é índio de menos.
2: Eu ouvia dos meus amigos, né, que quem nasce na cidade não é mais indígena, né? E eu ficava absorvendo isso para mim. Mas quando eu despertei para o movimento indígena, né, e muito crescimento étnico do povo apixana, eu percebi que a cidade é que foi feita em cima das nossas comunidades.
3: Então nós fazemos uma retomada desse espaço.

0: 16 territórios, né? E que hoje está constituído como cidade, mas que nós vamos continuar habitando nesse espaço que é um direito nosso.
1: O maior desse desafio é, de fato, o reconhecimento de seus direitos, os seus direitos específicos, porque os povos indígenas conquistaram direitos específicos, que são chamados, inclusive, direitos originários. Nesses direitos, os indígenas que moram em centros urbanos estão completamente excluídos. A Constituição não faz nenhuma, absolutamente nenhuma distinção entre indígenas de aldeia ou indígenas de terras indígenas reconhecidas e que mora na cidade ou em qualquer outro lugar do planeta.
0: Nós, como pessoas indígenas, nós podemos habitar todos os lugares, independente seja na floresta, em aldeia, território ou na cidade mesmo. E que nós não deixamos de ser indígena por conta de estar na cidade. A minha alma, a minha essência, por mais que eu tenha misturado muitos dos costumes aqui na cidade, mas eu sou pessoa indígena, né? A gente carrega toda essa ancestralidade.
1: Este episódio de identidade ancestral teve depoimento de
2: Camundanto do povo Uapixana. Meu nome é Ismael Munduruku, sou da aldeia Mamiá, da terra indígena Quatá Laranjal.
3: Meu nome é Muriã Pataxó, sou do povo Pataxó do extremo sul da Bahia.
0: Eu sou Tolumã Kuforo, sou do povo Laclanô Xoclém.
1: Jessen Baniwa, do povo Baniwa, atualmente docente do Departamento de Antropologia da Universidade de Brasília.
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7: 10 horas e 58 minutos.
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0: Alguns o chamam de bruxo, outros tantos de campeão. Em 2016, o campeão completou 80 anos de vida e música. Hoje começamos uma série especial dedicada à vida e à obra de Hermeto Pascoal. E viva Hermeto!
1: A música, ela é, por eu achar que é universal. Um dos motivos é que eu senti logo que eu nasci músico. Nasci 100% músico. Ao ponto das pessoas perguntarem, ô Hermeto, e peraí, e você, há quanto tempo você toca? Quantos anos você tem? Eu digo, até agora que eu tenho os 80, eu digo, toca 80 anos. Aí vocês se assustam, né? Porque, pô, como? Eu digo, cara, o primeiro som que eu fiz foi com a minha mamãe. Né? Eles dois fizeram, a mamãe e papai antes, né? Eu fui vingando, nascendo. Nasci, quando eu nasci, me juntei com ele, principalmente com a minha mãe, que na hora que ela me teve pro mundo, com a mãe Maria, que foi a minha parteira maravilhosa, tomando a cachaçinha pura dela, maravilhosa, e eu nasci com aquele embalo, com aquele som.
0: Hermeto Pascoal segue com frescor e potência de quem vê o mundo pela primeira vez. Nesse nosso começo de conversa e seleção musical, vamos ouvir uma das composições mais conhecidas de Hermeto, Bebê, gravada pela primeira vez no álbum Natural Feelings, de Ayrton Moreira, lançado em 1970, aqui na versão do disco, a música livre de Hermeto Pascoal, de 1973.

0: Bebê, de Hermeto Pascoal, gravação do disco A Música Livre de Hermeto Pascoal, lançado em 1973.
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0: Em 2001, o programa Vida é um Show, apresentado por Cláudio Lins, recebeu Hermeto para uma boa conversa, onde ele contou um tanto sobre sua carreira, como os primeiros trabalhos que fez junto com seu irmão.
1: Nós fomos tocar em Palmeira dos Índios, que é lá também no estado de Alagoas.
2: Sim.
1: Todos os anos nós tocávamos com as nossas professoras. A minha professora Zélia, né? O nome dela é Zélia Gaia, da família Gaia, lá de Palmeira dos Índios. E nós fomos tocar na festa de São João. E você sabe que lá no norte, os filhos mais velhos tomam conta dos mais novos. Então meu irmão José Neto tomava conta de mim. E o que ele dissesse, vamos para casa, eu ia para casa.
2: Ele tinha quantos anos?
1: A responsabilidade era dele. Naquele tempo, ele tinha 15, ele tinha os seus 15, 15 para 16 e eu 14 para 15 anos. Foi justamente quando nós saímos de casa. Aí o que aconteceu? Me deu uma coisa na cabeça de eu não voltar para casa, eu queria ir para Recife.
2: Porque
1: eu ouvia falar muito em Recife, né? Eu queria ir para Recife, porque para Recife. E aí ele disse, não, mas como é que eu faço? Como é que eu vou deixar você ir sozinho? Nós somos de menor, nós não podemos ir. Eu digo, olha, eu vou de qualquer maneira. Se você... Ele disse, como é que eu vou chegar em casa sozinho, sem o papai? O papai vai brigar comigo? Eu digo, vai, porque você vai ficar sozinho. É melhor você ir comigo, vamos embora. Aqui tem uma coisa que está me dizendo para a gente ir embora para Recife. Aí eu convenci, chegou na hora no ônibus, lá não tinha o dinheiro da passagem, só tinha o dinheiro da passagem para dois, que nós gastamos o dinheiro que nós ganhamos na festa de São João.

0: Nós gastamos tomando sorvete, que não tinha lá em Lagoa da Canoa, a gente gastou dinheiro com coisa, com novidade, criança, né? Aí, rapaz, chegou no ônibus assim, o motorista olhou, viu logo de menor, e viu logo a gente até. Aí disse, não pode viajar, não, vocês são de menor. Aí eu comecei a chorar logo. Inventando, você vê como eu era sem vergonha, já com 14 anos. Porque a minha tia, e não sei o que, dizendo que tinha alguém morrendo da minha família lá. E eu comecei a fazer teatro. Já. Aí meu irmão aí não podia dizer que era minha mentira, né? Meu irmão não podia dizer que era minha mentira. E no final da história, aí mexeu com a sensibilidade dos caras. Eles ficaram com o coração aberto. Disseram, então tá certo, paga metade para vocês dois.
1: Levaram
0: a gente, nos levaram para Recife. Nós fomos para Recife lá, descemos na estação com a coragem e a cara. De cara, rapaz. Fomos direto para a Rádio Tamandaré. Na Rádio Tamandaré de Recife, que era das emissoras associadas, e eles já me convidaram, me acharam bonitinho. Eu não tocava nada. Para a cidade grande, eles não tocava nada, né?
1: Sim.
0: Aí, mas me acharam bonitinho. Aí eu digo, opa, eu fui para Tamandaré. E meu irmão Zé Neto foi para a Rádio Jornal do Comércio, que era a melhor rádio da época, né?
1: da
0: região de Recife, né?
2: O músico Sivuca foi um dos que percebeu ainda bem cedo a genialidade de Hermeto.
3: Eu conheci o Hermeto em 1900, mais ou menos 1950, quando ele, não sei se foi 50 ou se foi 49, eu trabalhava na Rádio Jornal do Comércio em Recife, e quando chegaram um senhor e dois meninos albinos, que era o irmão do Hermeto e o Hermeto. Mas eu falei com o diretor da rádio, que na época era Teófilo de Barros Filho, e disse, olha, aí tem dois garotos e eu gostaria que vocês encaminhassem eles. E assim eu acho que foi feito, porque naquele tempo a Rádio Jornal do Comércio estava inaugurando algumas outras emissoras em Caruaru, em Garanhuns e em Pesqueira. E o Hermeto foi contratado para tocar sanfona em Caruaru e o irmão dele para tocar sanfona em Pesqueira. Mas naquela tarde alguém sugeriu que, como eram três albinos, que eu sou albino também, como vem, eu acho que alguém sugeriu que formássemos um grupo, eu, o Hermeto e o Zé Neto, chamado O Mundo Pegando Fogo. Mas esse grupo nunca saiu da ideia de quem teve, não sei quem foi, mas nunca saiu também da frente da Rádio Jornal do Comércio. E foi assim que eu conheci o Beethoven do século XX, que é o nosso querido Hermeto Pascoal.

Alegria de muitos, esse chorinho para ele de Hermeto Pascoal que ouviremos agora em registro do disco Slave Mass, lançado em 1977.

0: Chorinho para Ele, de Hermeto Pascoal, gravado no disco Slave Mass de 1977.
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0: Você está ouvindo o primeiro de uma série de quatro programas dedicados à vida e obra do multi-instrumentista, compositor, arranjador, inventor de sons, Hermeto Pascoal. Convidamos algumas pessoas que fazem parte da vida de Hermeto para nos contar um pouco de sua história com o campeão. Uma delas foi seu filho, Fábio Pascoal.
2: Entrei para o grupo em 89, né? Eu fazia educação física, cheguei a trabalhar muito nessa área aí. E aí me deu um estalo em sala de aula, tipo, o que eu estou fazendo aqui, que eu não estou fazendo música. Aí cheguei em casa, o cara estava sentado na sala lá, como sempre, tocando algum instrumento ou escrevendo, e falei, cara, eu estou a fim de tocar e tocar nesse som aqui, nesse grupo. E coincidiu que ele estava precisando de um percussionista que lesse, né? Aí foi o sufoco, né? Que eu tive que relembrar toda aquela parte da teoria e tal. Porque na época tinha o Pernambuco já no grupo também, como percussionista. E aí pronto, aí estou desde 89 já, 27 anos, fazendo esse som aí. E assim começou. Minha estreia, inclusive, foi no Circo Voador, em 89. Para mim, assim, nunca vai poder faltar uma das que eu adoro, que é Menina Ilza.

0: muito mais velho, mas brincalhão. Um abraço pra todos, tudo de bom.
1: Menina Ilza, composição de Hermeto Pascoal, gravada ao vivo na Sala Cecília Meirelles em 1994.

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1: Homenagear filhos, netos e Ilza, sua mulher, companheira por muitas décadas, mãe dos filhos, isso Hermeto fez bastante. Vamos a uma seleção de algumas dessas composições, batizadas em homenagem a Ilza e uma neta com o mesmo nome. Ilza na Feijoada, Ilza e Ilzinha.

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0: Ilza na Feijoada, do disco Lagoa da Canoa, de 1983. Ilza, do disco Ao Vivo em Montreux, de 1979. Ilzinha, do CD Mundo Verde Esperança, de 2003.
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O CD Mundo Verde Esperança foi gravado no estúdio sinfônico da Rádio MEC e participam dele o grupo de Hermeto, Márcio Bahia, Vinícius Dorim, André Marques, Fábio Pascoal e Itiberezo Argue. E também os jovens.

0: jovens e talentosos músicos da Itiberê Orquestra Família. Itiberê também conversou conosco e nos contou um pouco sobre sua história com Hermeto, além de nos dizer o que gostaria de escutar aqui nessa série especial.
1: Foi o seguinte, eu tinha 16 para 17 anos e eu estava procurando um lugar para tocar numa bela tarde lá em São Paulo, onde eu morava, porque eu sou paulista, né? Naquela época eu morava em São Paulo. E fomos ao clube, o Canja, o Clube dos Amantes do Jazz. E lá tinha piano, baixo, bateria e de repente tinha alguém lá para tocar. E quando a gente chegou lá, eu e mais o baterista que tocava comigo, a gente se deparou com um albino, de cabelo bem curtinho, tocando pra caramba no piano que tinha ali. E a gente ficou olhando assim, era o Hermeto, né? E aí ele perguntou, vocês tocam o quê? Aí eu, contrabaixo, contra bateria. Tá afim de tocar? Sim. Então fomos tocar Céu e Mar, não esqueço mais, música do Johnny Alves. E a gente quebrou tudo lá, eu fiquei realmente embasbacado com esse pianista que eu não sabia quem era, tinha conhecido ali naquele momento. E mal sabia eu que depois a gente ia ter uma história tão, tão profunda assim na música, né? Aí uma outra vez, a gente se encontrou algumas vezes assim, uma delas em estúdio, eu estava gravando um jingle para o Walter Santos e a Tereza Souza, que faziam uns jingles bonitos, né? E o arranjo era do Hermeto. Era um jingle de cachaça de São Francisco, de fim de ano, e era bem bonito, né? E aí eu fui chamado para fazer esse jingle, e aí eu sentei o piano para tocar um pouquinho enquanto esperava, e o Hermeto ficou me ouvindo ali, né? Muito tempo depois, aí já aos 27 anos, em 77, quando eu fui convidado por ele para tocar no grupo, ele me falou que não esqueceu mais aquela vez que ele me viu tocando piano, que foi ali que ele viu minha capacidade harmônica. Então são coisas pontuadamente assim que foram bem importantes nesse conhecimento aí do Hermeto, né? Como é que eu conheci o Hermeto, né? E a gente está até hoje, são 40 anos, né, de convivência. Pimenteira é uma música, assim, para mim, maravilhosa, né? Ela é doidona, assim, né? É uma música muito diferente, assim. E representa, assim, um lado do Hermeto, né? Esse lado dele, que realmente ele é muito diferente. Ele é um cara tão criativo que ele anda por caminhos, né? Que só ele caminhou mesmo, só ele percorreu, né? E Pimenteira é um dessas corzinhas que ele colocou no mundo, né? É bem bonita mesmo, assim, tem uma interação bonita da cozinha, né? Eu, o Nenê e o Hermeto no piano. E depois um solo de bateria bonito do Nenê também. Quebrou tudo. Aquele CD como um todo foi o meu primeiro com o Hermeto e grupo. E é inesquecível, né? O primeiro você não esquece mais, já diz o ditado aí, né?

0: Pimenteira, de Hermeto Pascoal, gravação do disco Zabumbê Boá, de 1979.
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0: Nascido em

0: Alagoas em 1936, Hermeto foi para Recife em 1950, sempre motivado por sua música e possibilidades de trabalho. Aportou no Rio de Janeiro em 1958. Em 1961, foi a vez de São Paulo receber o campeão. Era o tempo do samba jazz, a década dos festivais de música popular, e no meio dessa efervescência cultural, quatro gênios da música se encontraram. Théo de Barros no violão e contrabaixo, Heraldo do Monte na guitarra e viola caipira, Ayrton Moreira na bateria e percussão, Hermeto Pascoal no piano e na flauta, formaram o Quarteto Novo. Mas vamos deixar ele nos contar essa história.
1: O Quarteto Novo foi justamente numa época que ele começou como Trio Novo, que era justamente com o Geraldo Vandré. O Geraldo Vandré formou, na época, Disparada, ganhou aquele prêmio, né, Disparada, e quem acompanhava o Théo Barros, quem acompanhava o Vandré, era justamente o Théo Barros, o Heraldo do Monte, com a viola, e o Ayrton Moreira com a Queixada de Burro, que era o sucesso na época. A Queixada de Burro, justamente na Disparada, a Queixada de Burro era um dos instrumentos que fez mais sucesso. E eu não, eu tocava à noite, na boate, no Stardust, no Eterno Stardust, Stardust. E aí o que aconteceu com eles? O que aconteceu é que eu era muito amigo do Ayrton Moreira, Heraldo do Monte, meu compadre e tudo. A gente era amigo, era amigo de todos. Só que não teve a ideia, não tinha tido essa ideia de quarteto, porque justamente era um trio só para acompanhar, praticamente. Acompanhar o Vandré, só para acompanhar as coisas do Vandré. E quando eles pensaram em fazer uma coisa com mais coisas, com arranjos, o instrumental, arranjos e tudo, né? Aí veio essa ideia que foi justamente do Ayrton Moreira com o Heraldo, do Monte próprio deles, mesmo tiveram essa ideia bacana de me convidar para participar. E eu estava no começo, estava já tocando bem flauta e tudo, né? E, poxa vida, para mim, quando o Ayrton Moreira foi lá, que me convidou, não foi sucesso, fiquei muito feliz, né? Eu já estava estudando flauta, comecei a estudar mais. E aí começamos a tocar. Quando começamos, eu comecei já, a gente arrumou um lugar para ensaiar. Era na casa de um cantor, na época, agora não lembro o nome dele agora, que era na Rua Augusta, em São Paulo. O cara deixou a gente ensaiar lá. A gente ensaiava, eles tocavam com o trio. Eu não tocava com o Vandré, não. Só tocava, quem tocava era só o trio. Eu estava só, a gente estava plantando o Quarteto Novo, justamente para depois ver com quem é, como é que a gente ia ficar tocando sozinho ou não. Não sei, o tempo. Porque o estilo que nós íamos tocar já não tinha muito a ver com o Vandré, que o Vandré era um cara que ele fazia aquele estilo dele maravilhosamente bem. Ele criou, mas tinha que ter aquele estilo lá. E nós queríamos já, naquele tempo, misturar mesmo muita coisa. Com o apoio do próprio Vandré, que no nosso primeiro disco, o Vandré faz parte dentro da coisa que ele fazia, que ele chegou até, ele gritou lá, na hora de uma música lá, do Ovo, parece, né? Que o Ovo é uma música minha que os caras se enganam, pensam que é do Vandré. Não é o Vandré que falou que é dele, criaram que é do Vandré, porque o Vandré tinha mais nome do que eu na época, e botaram como se fosse música do Vandré. Nada disso. A música é minha, não tinha letra naquela época. Depois, com o tempo que eu fiz a letra, que é o Ovo, né? Tem uma galinha que põe 100 ovos por mês, mas não consigo entender porque vem 3 de cada vez. No meu quintal tinha 50 mil galinhas. Vim de tudo para a vizinha Mariquinha. Agora só fiquei com um pintinho novo. Comecei tudo de novo com o Ovo. Essa é a letra do Ovo, né? Aquela música que foi famosa antes de ter letra.
0: O Quarteto Novo lançaria apenas um disco em 1967, no qual Hermeto atua como arranjador, pianista e flautista, além de compositor exclusivo das músicas O Ovo e Canto Geral. Vamos ouvi-las, começando com Canto Geral.

0: Canto Geral e O Ovo, composições de Hermeto Pascoal, gravadas no disco Quarteto Novo, de 1967.
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0: O Quarteto Novo logo se dissolveria. Ayrton Moreira, o baterista e percussionista, iria para os Estados Unidos da América do Norte, onde constituiria sólida carreira. Ayrton convida Hermeto Pascoal para arranjar seus discos. Mas essa já é uma história para o nosso próximo programa, Os Estados Unidos da Música Universal.

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2: 11 horas e 59 minutos.
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6: Meia-noite e 1 minuto.
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0: Meia-noite e 17 minutos.
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0: Meia-noite e 39 minutos.
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1: Agora eu vou chamar mais um convidado, um amigo querido, que já compôs para mim, já gravei música dele. Chama-se Frejá.

0: 1:53
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0: 2 horas e 10 minutos.
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0: 2 horas e 31 minutos.
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0: 2 horas e 50 minutos.
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0: 3 horas e 9 minutos.
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0: 3 horas e 30 minutos.
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0: 3:47. 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

0: 4 horas e 7 minutos.
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0: 4 horas e 26 minutos.
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0: 4 horas e 50 minutos.
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0: 5 horas e 5 minutos.
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0: 5:25.
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0: 5:40.
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numa faixa de terra de 28 mil hectares, localizada no agreste pernambucano, habitam cerca de 8 mil seres da espécie humana.

0: terra como objeto de especulação. A gente sabe que quando Deus criou a terra, não criou para ninguém fazer da terra um comércio.
1: Muito conveniente para os latifundiários da região.

0: 6 horas.
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1: Sexta-feira, 7 de agosto de 2026. Bom dia. Começa agora mais uma edição do Redator Comunitário.
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1: Lei torna mais rígidas punições para crimes digitais contra menores.
2: Uma nova lei torna as punições mais rígidas para quem produzir, divulgar ou comercializar conteúdo de violência sexual contra crianças e adolescentes por meio da internet ou das redes sociais. O projeto de lei de autoria do deputado federal Osmar Terra, do PL do Rio Grande do Sul, que torna hediondos diversos crimes relacionados à violência sexual digital contra menores, recebeu a sanção presidencial nesta quinta-feira. O texto aumenta as penas já previstas no Estatuto da Criança e do Adolescente. Nos casos de produção, filmagem ou registro de violência sexual contra crianças ou adolescentes, assim como a sua venda ou exposição, a pena atual é de 4 a 8 anos de reclusão e multa. O texto da nova legislação eleva essa punição para 4 a 10 anos de reclusão e multa. A pena é aumentada em um terço se a venda ou exposição ocorrer por meio da internet e das redes sociais. Em casos de armazenamento desse tipo de material, a punição passa dos atuais 1 a 4 anos de reclusão e multa para 3 a 6 anos de reclusão e multa. Também é prevista pena maior para o crime de aliciamento de crianças e adolescentes, passando de 1 a 3 anos de reclusão e multa para 3 a 5 anos de reclusão e multa. O ministro da Justiça e Segurança Pública, Wellington Lima e Silva, detalha outros pontos da lei, como o aumento de pena para o uso de inteligência artificial para simular a participação de crianças e adolescentes em conteúdos de violência sexual.
3: Essa lei criminaliza a criação de imagens realistas com rosto ou voz de menores por meio da inteligência artificial. Ela também pune o constrangimento a menores para a obtenção de imagens íntimas ou vantagens. Também podemos mencionar como inovação o aumento da pena em até 2 terços para quem oculta a identidade com o uso criminoso na internet. Também permite aquilo que se chama de ronda virtual legalizada, que é a varredura policial automatizada em ambientes digitais abertos.
2: Além da repressão penal, o texto prevê o atendimento psicológico e psicossocial às vítimas e testemunhas, como explicou o advogado-geral da União, Jorge Messias.
4: Na maioria das vezes, as vítimas, crianças e adolescentes, e as testemunhas ficam sem o apoio do Estado. A partir da sanção desta lei, elas serão asseguradas estas medidas de acompanhamento psicossocial. E mais, será dever do Estado processar o agressor para reparar integralmente todo esse custo que vai ser gasto para oferecer o acompanhamento psicossocial.
2: Ao definir crimes relacionados à violência sexual contra crianças e adolescentes como hediondos, as punições se tornam mais duras e os benefícios para o condenado, como a fiança, indulto e progressão de pena, são cortados ou dificultados. Da Rádio Nacional em Brasília, Daniela Longuinho.
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1: E-mail redatorcomunitario@gmail.com. Barradão ferve e Vitória avança com goleada na Copa do Brasil, 4 a 0. Inter elimina o Corinthians em São Paulo. Série B será retomada hoje à noite e amanhã tem Sport e Vila em Goiânia. Náutico recebe Atlético Goianiense no domingo. Divisão tem 3 clubes do Sul nas primeiras colocações e 2 no Z4. Separados por 1 ponto e muitas provocações, Botafogo da Paraíba e Santa se enfrentam amanhã no Almeidão. Tricolor pode lançar mão de jogo físico e bola aérea para dobrar o Belo. Série D é retomada com 3 nordestinos iniciando disputa por vaga na Série C, fora de casa. Famílias brasileiras perderam 62,5 bilhões de reais para betes em 2025. E a gente alerta para termo equivocado na campanha de contra-propaganda. Filme pernambucano À Margem do Rio leva o Brasil à competição principal do Festival de Locarno. E a

A gente fecha com Chico Sainz e Nação Zumbi, do saudoso Chico e Fred 04, Rios, Pontes e Overdrives. Um trechinho antes da próxima reportagem.

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2: Barradão ferve e Vitória se classifica. Depois de ter perdido o jogo de ida na Arena da Baixada por 2-0, o Vitória atropelou o Atlético Paranaense no Barradão e aplicou uma goleada histórica, 4-0, tornando-se o único nordestino nas quartas de final. Na outra definição, Corinthians 2, Internacional 1. Segue o Colorado Gaúcho por ter vencido a primeira partida por 2-0. Portanto, nas quartas de final teremos a dupla gaúcha, Grenal, o Vitória, Vasco, a dupla mineira Atlético e Cruzeiro, Santos e Palmeiras. Com 3 clubes sulistas nas primeiras colocações e 2 no Z4, a Série B será retomada hoje à noite. Operário e São Bernardo no Paraná, Ceará e Ponte Preta no Castelão. Os clubes de Pernambuco atuam amanhã e domingo. Em décimo lugar com 29 pontos, o Sport visita o Vila Nova, quinto com 34. Jogo amanhã no Oba, às 16h. No domingo, no mesmo horário, o Náutico recebe o Atlético Goianiense. Timbu em 13º com 25, o Atlético de Roger na 7ª colocação com 31 pontos. G6, Criciúma 40, Juventude 35, Operário 35. Fortaleza é o 4º com 34, Vila Nova 5º com 34, Novo Horizontino em 6º com 33. Z4, Londrina 20, Avaí 20. América Mineiro 11 pontos, Ponte Preta lanterna com 9. Série C, separados por apenas um ponto e muitas provocações, Botafogo de João Pessoa e Santa se enfrentam amanhã 17h no Almeidão. O Belo tem 25 pontos, 8 vitórias, só empatou uma vez, perdeu meia dúzia, marcou 21, tomou 16. Venceu as últimas 5 partidas. É o 3º na tabela. Em 5º, Santa tem 24 pontos, 7 vitórias, 3 empates, 5 derrotas. Marcou 15, sofreu 11. Tem ainda a melhor defesa da competição. Venceu 3 dos últimos 5 jogos. O Botafogo da Paraíba conta com a força do jogo tático e da bola parada de Nenê e do oportunismo de Rodolfo. Mas com muitos veteranos na equipe, habitualmente cansa na segunda etapa, especialmente em jogos em casa. Já o Santa, além de adotar um jogo físico para se contrapor, poderia adotar a bola aérea e o caos ofensivo para se impor contra o Belo em seus domínios. Os 8 melhores, Brusque 27, Guarani 26, Botafogo da Paraíba 25, Inter 25, Santa 24, Paysandu 23, Maringá 23, Ferroviária 23 pontos. Na Série D do Brasileirão, os 3 nordestinos que lutam pela vaga para a 3ª divisão iniciam as quartas de final jogando fora.

0: fora, o que implica em cautela para poder decidir em casa com maiores chances. Asa contra o Goiatuba, CSA diante do Uberlândia, ABC e Nacional no Amazonas. Famílias brasileiras perderam 62,5 bilhões de reais para bets em 2025. Antes de soltar essa matéria, identificamos um termo equivocado utilizado na contra-propaganda iniciada pelo governo.
1: Eu comecei a apostar porque eu precisava do dinheiro. Eu vi que tinha um monte de gente ganhando e achei que comigo ia ser igual. No começo, eu até ganhei algumas vezes.
0: Pois é, um monte de gente nunca ganha. O personagem pode ter visto algumas pessoas ganhando. Bem difícil mesmo assim. E dizer que no começo até ganhou algumas vezes também pode ser equivocado. Mas vamos lá com a reportagem.
2: 62 bilhões e meio de reais. Esse é o total que as famílias brasileiras perderam para as bets no ano passado. Líquido, ou seja, quando se pega o dinheiro apostado e tira o que foi devolvido em forma de prêmio, é o que sobra. O que dá uma média de 4,7 bilhões de reais por mês, mas num período maior, de outubro de 2024 a março deste ano. Em termos percentuais da renda nacional disponível bruta das famílias, chega a 0,68%. E isso de transferências feitas por Pix para casas de apostas. Enquanto isso, as bets movimentaram quase 351 bilhões de reais em Pix no ano passado. Esses dados estão no Boletim Fiscal dos Estados, divulgado nesta quinta-feira pelo Concefaz, o Comitê Nacional de Secretários de Fazenda, que pegou dados do Banco Central, das estatísticas de pagamento. Nesse estudo, vem um gráfico que mostra que desde a regulamentação das bets em janeiro do ano passado até hoje, houve uma mudança nas transferências por Pix. Isso para o setor de artes, cultura, esportes e recreação. É o comprometimento da renda, os impactos econômicos nas famílias. O detalhe é que a lei que regulamentou as bets fala que as empresas são obrigadas a bloquear o acesso de usuários que sejam compulsivos. Mas não é o que está ocorrendo, como diz o advogado Júlio Leone.
3: Quando é detectado que a pessoa tem a ludopatia, que ela é viciada, que ela é compulsiva ali na questão da aposta, o algoritmo deveria travar a conta dela. E ele faz ao contrário. Ele manda mais bônus, ele manda mais voucher, ele manda mais o quê? Aquele incentivo para o cara apostar. E aí é onde ele perde todo o capital dele.
2: Mas o boletim mostra ainda que desde outubro passado, quando foi proibida a aposta para quem recebe o Bolsa Família, houve uma desaceleração no ritmo das transações. Segundo o Concefaz, o que mostra que a proibição teve efeitos concretos sobre o volume agregado de transações, sugerindo que as famílias de renda mais baixa tinham participação significativa no mercado das bets. Da Rádio Nacional em Brasília, Priscila Mazenotti.
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0: Agora, destaques online de grandes jornais brasileiros, jornais pernambucanos, blogs e sites independentes. Folha de São Paulo. Lucro da Petrobras dobra com guerra no Irã. E estatal anuncia 17,4 bilhões de reais em dividendos. Empresa registra lucro de 52,4 bilhões de reais no segundo trimestre. Desempenho provocado por petróleo caro e recordes de produção. Governo confirma oferta de nova fronteira para exploração de petróleo na Amazônia. Clima. Tornado atinge cidade no Rio Grande do Sul e Defesa emite alerta máximo para Porto Alegre e proximidades. Municípios do litoral norte paulista suspendem as aulas devido aos ventos. Rio suspende aulas da rede municipal nesta sexta-feira após a previsão do tempo. Caso Master. Banco do Brasil solicita ao Supremo para não ir à audiência sobre empréstimo que foi feito ao BRB.

André Mendonça se reúne com o ministro da Justiça e governo deve evitar conflito PF-STF. Nos Estados Unidos, pesquisadores criam pela primeira vez sintéticos com uso de inteligência artificial. PF indicia 16 em investigação de queda do avião da Voe Paz que deixou 62 mortos em 2024. Eram profissionais fazendo gambiarra em uma aeronave, diz mãe de vítima. Laura Pausini fala de parceria com Sandy e alfineta artistas atuais. Gosto de cantores que cantam. Que cantora a Laura Pausini. Um pouco do talento dela na gravação Vozes Unidas del Chile, música de Violeta Parra, Gracias a la Vida.

Agora, Jornal O Estado de São Paulo. Impasse entre nações. Raquel Landim, Estados Unidos ameaçam escalar crise contra o Brasil, dizem diplomatas americanos a empresários. Governo americano quer que gestão Lula conceda anuência para receber Daniel Pérez, indicado por Donald Trump para ocupar a embaixada em Brasília. Diplomata dos Estados Unidos participará de reunião no TSE após Brasil negar visto a oficiais americanos. Objetivo de Trump é constranger o Brasil, dizem especialistas. Balanço da estatal, lucro da Petrobras quase dobra e chega a 52,4 bilhões de reais com guerra no Irã e alta do petróleo. Análise: Corinthians é vítima de sua ineficácia e acaba eliminado da Copa do Brasil com vitória insuficiente sobre o Internacional. Os interesses por trás da visita de assessor de Putin ao Brasil e o encontro com Lula. Cidade do Sertão do Ceará é a número 1 do país em ranking educacional. Acidente aéreo de 2024. Testemunha de acidente da Voepaz cita propina. PF recomenda investigação da ANAC. Blog do Fausto Macedo. PF investiga repasses a desembargador via fintech citada em casos Master e MC Rian. STJ condena Marco Buzzi por assédio sexual e importunação e indica perda de cargo do ministro. Defesa de Buzzi citou dificuldades motoras e disfunção erétil. Clima. Tornado atinge Rio Grande do Sul pela segunda vez em menos de 2 semanas. E ainda no jornal O Estado de São Paulo. Bancos privados fecham 2 mil agências e cortam 14 mil vagas em 1 ano. O Globo, Rio de Janeiro. Recorde de produção. Clima. Rio amanhece sob alerta de calor, seca e ventos de até 110 km por hora, com período crítico à tarde. Aulas nas redes da capital e outras cidades foram suspensas. Prefeitura pede que deslocamentos sejam evitados. STJ condena Buzzi à perda de cargo após acusações de assédio e importunação sexual. Ministro poderá ser o primeiro a ser excluído dos quadros da magistratura após fim da aposentadoria compulsória. Acidente aéreo. PF indicia dono da Voepaz e outros 15 funcionários e ex-funcionários por queda de avião em São Paulo. Vasco pede à Justiça abertura de concorrência para revenda da SAF. O jornal traz valores para o futebol e condições. Clima de tensão. Mendonça manifesta preocupação com independência da PF em reunião com o ministro. Petrobras quase dobrou lucro com guerra no Oriente Médio, porque ganho foi além do esperado. Desenrola para informais deve iniciar com novas regras na semana que vem. Viúvas negras. Mulheres são acusadas de casar com soldados russos para lucrar com indenização.

0: por morte. Miriam Leitão, esposa de Ramagem, acumula férias, licenças e faltas e está há 9 meses sem atuar como procuradora. Estados Unidos, vazamentos sobre estoques de munição irritam Trump e criam tensão com o secretário de Defesa. Nos planos de saúde, o novo duelo é entre Bradesco e Amil. Jean Amato, brasileira, é assassinada em Portugal e companheiro de casa é suspeito. No JC, Raquel descarta racha na base após Miguel Coelho declarar apoio a Mendonça Filho. Governadora defende neutralidade na disputa presidencial e diz enfrentar uma estratégia coordenada de fake news contra sua gestão. Violência sexual. Adolescentes denunciam estupro dentro de escola municipal no Cabo de Santo Agostinho. Diário de Pernambuco. União Brasil. Miguel Coelho confirma candidatura a deputado federal após desistência de concorrer ao Senado. Raquel Lira descarta palanque para Mendonça Filho. Não é nosso candidato. Polícia investiga denúncia de 2 casos de estupro coletivo contra adolescentes em escola do Cabo. A Polícia Civil de Pernambuco investiga a denúncia de estupro coletivo contra 2 adolescentes de 14 anos dentro de uma escola municipal de tempo integral localizada no bairro da Charnequinha, no Cabo de Santo Agostinho, região metropolitana do Recife. Folha de Pernambuco. Saiba quanto cada candidato ao governo estadual declarou em patrimônio ao TSE. Polícia Civil investiga 2 casos de estupro coletivo em escola municipal do Cabo. Pernambuco, arquidiocese se manifesta sobre seminarista investigado por discutir invasão a Brasília nas eleições. Cinema, Kleber Mendonça anuncia novo curta documental com estreia prevista para outubro. Por falar em cinema pernambucano, Nossa Cena, com uma nova produção, fecha a edição de hoje, daqui a pouco. Agora blogs e sites independentes, começando pelo Cafezinho. Líder do governo Milei culpa Lula pela crise, mas implora por volta de embaixador. E ainda, Milei é o presidente eleito mais rejeitado da América Latina. E mais, Fernandes Júnior diz no Opera Mundi sobre candidatura isolada. Flávio é o boneco do posto. DCM, Diário do Centro do Mundo. Soraya e Lindbergh vão reforçar denúncia de estupro contra vice de Flávio Bolsonaro no Supremo. Flávio rifa vice dos sonhos e deixa Ciro Nogueira fora dos apoios ao Senado. Ana Campagnolo se recusa a pedir voto para Carlos Bolsonaro e deixa gravação em Santa Catarina. E no Brasil 247, Marco Damiani. Chapa Flávio Gaspar perpetra a maior agressão às mulheres e à sociedade civilizada da história das eleições presidenciais. Márcia Carmo. A semana confirma que é difícil isolar o Brasil.
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0: Golpes afetivos e fraudes digitais têm mulheres como alvo. Rádio Senado.
2: Passamos a apresentar Pautas Femininas, direitos, conquistas e desafios das mulheres. Olá, eu sou Rosângela Tejo e começa agora o Pautas Femininas. Presentes na rotina de milhões de pessoas, as redes sociais também se transformaram em um ambiente explorado por criminosos. Muitas fraudes começam de forma simples. Uma mensagem inesperada, um perfil aparentemente confiável, uma oferta de emprego ou um relacionamento iniciado pela internet. Com o apoio da inteligência artificial, ficou ainda mais difícil distinguir o que é verdadeiro do que foi criado para enganar. As mulheres estão entre os principais alvos. Além dos prejuízos financeiros, muitas enfrentam chantagens, exposição da intimidade e violência psicológica. Como reconhecer esses golpes? Quais são os sinais de alerta e o que fazer quando a

0: Fraude já aconteceu. É sobre isso que vamos conversar no programa de hoje. A preocupação com esse tipo de crime também chegou ao Congresso Nacional. Um projeto em análise no Senado aumenta a pena para o chamado estelionato amoroso e endurece a punição quando o golpe ocorre em contexto de violência doméstica. A repórter Patrícia Oliveira acompanhou a discussão.
1: A pena do crime de estelionato, que é de 1 a 5 anos de reclusão e multa, poderá ser aumentada de 1/3 até o dobro quando o golpe for praticado contra mulher em contexto de violência doméstica e familiar ou de relação íntima de afeto. A proposta da senadora Damaris Alves, do Republicanos do Distrito Federal, aprovada na Comissão de Direitos Humanos, busca combater o chamado estelionato amoroso, quando o golpista conquista a confiança da vítima ou simula um relacionamento para conseguir dinheiro, bens ou outras vantagens financeiras. A regra também vale para relacionamentos mantidos exclusivamente pela internet, em redes sociais, aplicativos ou outros meios digitais. O projeto recebeu parecer favorável do relator, senador Hermes Klan, do PL de Santa Catarina.
2: O estelionato sentimental é uma violência que vai muito além do prejuízo financeiro. Ele destrói a confiança, a dignidade e a segurança emocional das vítimas, especialmente das mulheres.
1: O relator também substituiu a expressão relação amorosa por relação íntima de afeto, termo já adotado pela Lei Maria da Penha. A proposta segue para a Comissão de Constituição e Justiça. Da Rádio Senado, Patrícia Oliveira.
0: Os golpes mudaram rapidamente nos últimos anos. Mas será que nós também aprendemos a nos proteger? Para responder a essa pergunta, Rita Zumba conversou com a advogada especialista em direito digital, Ana Rios. Vamos ouvir.
3: Doutora, os golpes digitais sempre existiram, mas hoje eles parecem muito mais sofisticados. Como as redes sociais e as novas tecnologias mudaram a forma de atuação dos criminosos?
4: Então, Rita, realmente, os golpes digitais, eles não são novos. Mas o que mudou foi a capacidade que os criminosos passaram a ter de conhecer, estudar e abordar essas vítimas de maneira muito mais personalizada. Antigamente, era comum a gente receber mensagens genéricas lá no início dos golpes, com histórias pouco convincentes. Mas hoje, por meio das redes sociais, os criminosos, eles conseguem descobrir qual que é o local de trabalho daquela pessoa, daquela mulher, quem são os familiares, quais locais que essa mulher frequenta. Então, são assuntos que antigamente não se tinha tanto acesso, mas por meio das redes sociais, a gente, como mãe, como mulher, acaba compartilhando a nossa rotina, o nosso dia a dia, o que acaba facilitando aí a vida desses criminosos. Então, com essas informações, muitas vezes eles conseguem construir uma narrativa muito mais convincente, criar mais conexão com a outra parte. E essas mensagens, essas trocas, essas abordagens, conforme o tempo vai passando, né, elas começam a criar mais sinergia ali, tanto entre o criminoso quanto a vítima.
3: E a inteligência artificial, ela tornou esses golpes ainda mais difíceis de identificar?
4: A inteligência artificial consegue criar coisas que muitas vezes as pessoas não conseguem diferenciar se é verdade ou se é mentira. Tem se passado aí vídeos de uma pessoa se passando por outra. Então, além da rede social, a gente tem a inteligência artificial que cada dia mais vai se tornar mais convincente e vai fazer com que as pessoas acabam caindo em golpes. Antigamente, acho que cerca de uns 5 anos atrás, estava em alta aquele golpe que era a imitação de uma voz. E nem se tinha uma inteligência artificial para desenvolver essa voz. Muitas vezes pessoas de dentro da cadeia aplicavam esse golpe, se passavam por algum tipo de familiar. Mas atualmente a gente já tem inteligências artificiais que conseguem formular a voz de um parente, de um filho, de um esposo. Então, eu acredito que hoje está tudo muito mais sofisticado, está tudo muito mais moderno, não é?

é como antigamente, que é, ah, vamos tentar, vamos ligar, vai que dá certo, vai que a pessoa realmente tem um filho. Não, hoje realmente são coisas mais sofisticadas. Então, a principal ferramenta que eu enxergo que é utilizada não é um programa específico, não é algo em específico, mas

0: informações, com base em poucas informações que ele tem, ele consegue fazer com que a vítima entregue mais informações por essa capacidade de convencimento que ele tem e, de fato, a engenharia social, que a gente sabe que é o que acontece.
1: Quais são os golpes e situações mais frequentes identificados e por que, na sua opinião, eles afetam tantas brasileiras?
0: Hoje, o que eu enxergo como o golpe mais aplicado é o golpe afetivo. E, normalmente, mais voltado a idosos. Porque os idosos, a gente sabe, que acabam tendo mais tempo livre. Hoje em dia, eles acessam o celular, têm acesso à rede social. Então, às vezes, não tem tanto conhecimento sobre as redes sociais, sobre algum tipo de site que pode ser falso, sobre alguma foto que pode não ser verdadeira, acaba que esse cenário cria uma propensão maior para que idosas tenham esses golpes afetivos. E o que, que eles esperam nesse momento da vida, né? Muitas vezes onde não se tem muita ocupação, onde eventualmente já está aposentado. Eles esperam ali uma atenção e aí esse criminoso, ele traz uma relação de confiança. Ele dá atenção, ele eventualmente envia fotos que nem são fotos reais, mas que para o idoso que está do outro lado não tem uma capacidade de perceber que é um perfil falso, que é uma fraude. E aí este é o golpe que atualmente a gente mais encontra no mercado.
1: E quando essa relação de confiança se transforma em chantagem? Esse também é um tipo de violência que tem aparecido com frequência?
0: Uma coisa que acontece bastante é esses criminosos solicitarem algumas imagens íntimas e depois utilizarem dessas imagens como ameaça para falar que vão eventualmente enviar para algum familiar, vão contar sobre a situação que estava acontecendo. Isso acaba envergonhando a mulher, porque ela eventualmente compartilhou alguma imagem que ela não gostaria que fosse compartilhada com seus familiares.
1: Sim.
0: Então, é algo que eu noto que acontece bastante, que a gente tem uma procura até muitas vezes de como eu resolvo isso antes, né, de eventualmente ir para a polícia, antes da minha família saber, porque a preocupação, muitas vezes, do idoso é que a família tenha acesso a algumas informações. Então, e muitas vezes o familiar nem fica sabendo, né? As coisas acabam acontecendo, o dinheiro é repassado para esse criminoso. Mas, na minha percepção, assim, Rita, o golpe que mais acontece atualmente é justamente esse. É um golpe afetivo, onde ocorre uma violência ali, a gente chama de violência digital, né?
1: Uhum.
0: Uma perseguição, um envio de pix, até um dano psicológico, porque quando alguém entra numa relação afetiva, a pessoa se entrega, ela se envolve emocionalmente. E o criminoso, ele pouco importa para ele essa situação, mas quem está ali, de fato, vivenciando, está envolvido, acreditou naquela história. Então, é o que eu noto como que existe mais frequente de hoje.
1: Doutora, a senhora falou em golpe afetivo. Muitas vítimas se sentem envergonhadas ou acreditam até mesmo que foram ingênuas. Que orientação a senhora daria para quem sofreu um golpe e como denunciar e buscar ajuda?
0: Rita, sempre quando chega um caso aqui, nesse sentido, a primeira orientação é não se culpar, porque a responsabilidade é sempre de quem praticou o crime. Mas a vítima, quando ela percebe essa situação, a primeira coisa que precisa ser feita é interromper o contato imediatamente, não realizar novos pagamentos e preservar todas as provas que tiver. Então, troca de mensagem, áudio, link que foi enviado, comprovante de pagamento, número de telefone, perfil, tudo que ocorreu dentro dessa relação, que tiver algum tipo de comprovante, algum tipo de prova, é importante que seja guardado.
1: Depois desse primeiro momento, que outras medidas ajudam a evitar novos prejuízos?
0: Uma das coisas que é importante fazer é trocar todas as senhas. Porque, eventualmente, a pessoa pode ter passado alguma informação, pode ter passado alguma senha, alguma senha do banco, coisas do tipo, algum número de cartão. Então, se ocorreu essas trocas, troca a senha, ativa ali a autenticação de dois fatores, comunica o banco, caso tenha dado acesso a algum número de cartão, qualquer coisa do tipo, e imediatamente faz o registro do boletim de ocorrência. Porque o boletim de ocorrência vai respaldar. Um dos problemas que a gente encontra muitas vezes é que esse criminoso

0: criminoso, ele não se identifica como quem de fato ele é. Então, eventualmente, ele apresenta algum nome falso, alguma foto falsa, mas é importante fazer esse boletim de ocorrência, porque existe sim metodologias onde se pode identificar por meio do endereço IP e entre outros, quem de fato é esse criminoso. E, obviamente, né, em casos de violência, onde as coisas já tomaram uma outra proporção, é possível ligar para o 180 ou 190, que são números que a gente sabe que podem auxiliar em casos mais graves, mas, em linhas gerais, o boletim de ocorrência e resguardar todas as provas é um ótimo primeiro passo para a gente descobrir quem é esse cibercriminoso para que ele seja responsabilizado.
1: Nós conversamos com a advogada especialista em direito digital, Ana Rios. Doutora, muito obrigada por participar do Pautas Femininas.
2: Os golpes digitais mudam de forma o tempo todo. O avanço das tecnologias cria desafios, mas também reforça a necessidade de informação, prevenção e uso responsável das redes sociais. Como ouvimos hoje, os criminosos se aproveitam principalmente da boa-fé das pessoas. Por isso, verificar pedidos inesperados, preservar dados pessoais e buscar orientação diante de qualquer suspeita são atitudes que ajudam a evitar perdas financeiras e emocionais. Se o golpe acontecer, reúna provas como conversas, comprovantes e capturas de tela. Entre imediatamente em contato com o banco ou a instituição financeira para tentar bloquear a transação e altere as senhas de contas que possam ter sido comprometidas. Depois, registre um boletim de ocorrência e informe o caso à plataforma ou aplicativo onde o contato aconteceu. Essas medidas aumentam as chances de reduzir os prejuízos e ajudam as autoridades a identificar novas modalidades de fraude. E um último cuidado. Depois de um golpe, desconfie de quem promete recuperar o dinheiro mediante pagamento antecipado. Esse também é um golpe bastante comum, que acaba vitimando novamente pessoas que já passaram por uma situação de vulnerabilidade. O Pautas Femininas de hoje fica por aqui. Participe do programa com sugestões, comentários ou críticas pelo WhatsApp da Rádio Senado, 61 98611 9591. Nesta edição, a apresentação é de Rosângela Tejo, produção de Rita Zumba e Joyce Teles, edição de Leila Herédia e trabalhos técnicos de João Lira. Obrigada pela sua companhia e até a próxima. Acabamos de apresentar Pautas Femininas, direitos, conquistas e desafios das mulheres.
3: 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FM. 6 de agosto, Dia Nacional dos Profissionais em Educação. O Sintep publicou em suas redes sociais homenagem aos analistas e administrativos que dedicam seu trabalho para garantir o pleno funcionamento das escolas. A contribuição de cada trabalhador e trabalhadora é indispensável para construir o ambiente acolhedor e organizado que a comunidade escolar precisa e merece. O sindicato reforçou a urgência de uma luta que deve ser prioridade coletiva: a efetiva valorização de quem fez a educação pública acontecer na prática. Sem a atuação da equipe administrativa e de apoio, a escola não funciona. Sem o devido respeito à valorização dessa categoria, não existe ensino público de qualidade. Por isso, alinhado à CNTE, o Sintep defende com firmeza a aprovação do piso salarial profissional nacional para todos os profissionais técnicos, administrativos e operacionais da rede pública, e exige uma carreira fortalecida com respeito à formação profissional, à atualização justa e verbas para a educação, a fim de transformar esse direito em realidade em todo o país. Acesse sintep.org.br ou as redes sociais do sindicato. 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

0: Maio de 1997, em São Paulo. 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
3: Auxílio nutrição para os aposentados e pensionistas será pauta do Conselho Nacional dos Direitos Humanos. A proposta do Sindicep Pernambuco pretende evitar a queda brusca na renda das servidoras e servidores federais na aposentadoria. Está no site do sindicato. A proposta do Sindicep Pernambuco de criação do auxílio nutrição para servidoras e servidores federais, aposentados e pensionistas, está avançando. Depois que o sindicato aprovou essa proposta na última plenária estatutária da CONDSEF-FENADSEF e ela entrou no plano de luta da categoria, a Confederação também adotou como prioridade e a defendeu durante reunião com representantes do Conselho Nacional dos Direitos Humanos, CNDH, no dia 30 de julho. No encontro, os representantes do CNDH acolheram a apresentação da CONDSEF-FENADSEF e assumiram o compromisso de incluir o tema na pauta oficial do Conselho. O objetivo é construir caminhos jurídicos e políticos para apoiar a reivindicação e fortalecer a defesa da segurança alimentar e da dignidade dos servidores aposentados e pensionistas. Acesse sindicep-pe.com.br ou as redes sociais do sindicato.
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7: O Festival de Locarno na Suíça, um dos mais importantes eventos do cinema independente no mundo, começou nessa quarta-feira e tem brasileiro na disputa. O longa A Margem do Rio, co-dirigido e escrito por Matheus Farias e Enoque Carvalho, compete ao Leopardo de Ouro, o prêmio máximo do festival. A Margem do Rio é o primeiro longa da dupla que já realizou 3 curtas-metragens premiados em vários festivais internacionais. Os dois diretores representam o cinema pernambucano que tem acumulado recompensas no Brasil e no mundo. Olá, Enoque Carvalho. Foi uma surpresa essa seleção com seu primeiro longa para um dos festivais de maior prestígio na Europa e no mundo?
8: Olha, a gente ficou muito feliz. A gente foi pego de surpresa porque chegou o convite para a gente num momento que a gente não estava nem esperando, não estava trabalhando. E aí, quando a gente recebeu esse convite, tanto eu quanto o Matheus, a gente levou um minuto assim para cair a ficha de que, né, o filme estava sendo convidado para a competição de Locarno, porque para a gente esse é um festival que representa um berço do cinema de autor, né? Muitos grandes cineastas já passaram pela competição de Locarno e foram descobertos dentro desse festival. É um festival muito, muito antigo e que inspira também a gente desde sempre. E ficamos muito felizes, e sendo o único filme brasileiro na competição, essa notícia para a gente foi muito, muito boa. Até porque a gente rodou o filme tem menos de um ano. A gente rodou o filme até setembro do ano passado, a gente estava filmando. E o filme tinha acabado de ficar pronto e veio logo a chance para trazer ele para o mundo e apresentar ele para o mundo. Isso para a gente foi uma ótima notícia.
7: A Margem do Rio sela e consolida a sua parceria com Matheus Farias?
8: Com certeza. A gente tem uma parceria de 10 anos já e é uma parceria que envolve vários projetos. Esse, como primeiro longa, foi um projeto que a gente desenvolveu por mais de 6 anos juntos. E aí agora o filme está nascendo para o mundo e a gente vai acompanhar ele aonde ele levar a gente.
7: Enoque, você poderia contar um pouco para a gente a história de A Margem do Rio?
8: Olha, A Margem do Rio se passa nos manguezais e rios do Recife, aqui em Pernambuco. E é um filme que acompanha

0: a um personagem chamado Ezaquiel. Ezaquiel, ele é um auxiliar de serviços gerais que trabalha com limpeza e tem o hábito de explorar as florestas de mangue que existem na nossa cidade. E numa dessas idas ao mangue, Ezaquiel conhece um personagem chamado Jeremias, que é um pescador completamente magnético e que provoca nele uma sensação muito única de desejo e de paixão, por assim dizer. E aí o que acontece com esses personagens é que eles se veem dentro de uma situação de muito perigo e violência que cerca esses mangues no Recife. E juntos eles vão ter que passar por isso e viver o que eles querem viver. É um filme que ele é um drama, é um thriller e é um filme muito pernambucano, muito brasileiro, porque reflete muito o Brasil contemporâneo e é uma história com um pé muito profundo na realidade.
1: Um filme de suspense e um thriller como seus curtas-metragens.
0: Isso é inevitavelmente, de uma maneira muito natural, os curtas-metragens se relacionam com o A Margem do Rio. Eu costumo dizer que a gente estava escrevendo esse longa enquanto eu estava fazendo os curtas, então os curtas naturalmente fazem parte de um universo de exploração narrativa, tanto meu quanto do Matheus, que passa por esses lugares, né? A gente já fez curtas-metragens, tem um curta que se passava muito dentro de mangue. Tem um outro curta que flerta com a ficção científica, que foi o Inabitável, né, exibido em Sundance. E é muito natural esse movimento enquanto artistas da gente trabalhar os curtas enquanto a gente está desenvolvendo algo maior que culmina agora no A Margem do Rio.
1: Você diria que ele também é um filme queer?
0: Com certeza. Isso está dentro do coração do filme. É um filme que eu diria que pulsa liberdade e desejo, e é um filme que lida com todas as complexidades que a gente vê no mundo ainda, né, relacionadas à identidade, sexualidade, poder, fé, e é um filme que eu tenho certeza que vai fazer muitas pessoas pensarem sobre o Brasil e sobre o mundo contemporâneo.
1: O longa é ambientado em Recife, tem um clima de mistério, como vários filmes do diretor premiado Kleber Mendonça Filho, com quem, aliás, vocês já colaboraram. O Kleber influenciou ou influencia o cinema de vocês?
0: Olha, eu estaria mentindo se eu dissesse que não, mas é uma relação que a gente tem de muitos anos com o Kleber e com outros cineastas daqui de Pernambuco, como Gabriel Mascaro, por exemplo. Naturalmente, eu sinto que há uma contaminação muito positiva de energia e de tom também. E aí o cinema do Kleber, desde dos curtas do Recife Frio, passando pelos longas dele, eu sinto que são filmes que inevitavelmente acompanham a nossa formação enquanto cineastas, né? E o contato com as obras do Kleber e de outros cineastas pernambucanos faz com que a gente tenha pulsão, né, para criar e para realizar nossos filmes. Eu acho que é uma coisa que está super conectada.
1: O filme, como você disse, é muito pernambucano e também muito brasileiro. A produção cinematográfica pernambucana deixou de ser marginal e representa atualmente o Brasil?
0: Olha, com certeza. Eu acho que hoje a gente não tem mais no Brasil e nem em Pernambuco um cinema feito à margem. Eu acho que o Brasil está no radar do cinema global hoje em dia, graças ao talento e ao esforço de muitas décadas, né, de cineastas trabalhando e fazendo seus filmes. A gente tem aí uma carreira do cinema brasileiro que é, assim, muito frutífera. A gente teve, claro, alguns anos em que o cinema brasileiro deu uma estancada, mas eu sinto.

0: que de uns anos para cá a gente retomou, e isso tem sido muito valioso para o cinema brasileiro estar se posicionando no mundo. E aí, quanto ao cinema pernambucano, eu acho que, especialmente aqui no nosso estado, existe um olhar diferente, tanto dos festivais grandes quanto dos festivais de médio porte pelo mundo. Eles olham para cá já sabendo que existe um movimento, né? Um movimento de criar e de produzir filmes que só se retroalimenta, um movimento que só caminha para frente. E eu fico muito feliz de fazer parte disso, né? De estar integrando esse movimento e, junto com o Matheus, fazendo nossos filmes.
1: Locarno sempre acolheu e acolhe o cinema de autor brasileiro, mas você já pensou que, se vocês levarem o Leopardo de Ouro, A Margem do Rio será o terceiro longa brasileiro na história a receber o prêmio máximo do evento?
0: Isso cria um certo frio na barriga, né? O saber que existe essa possibilidade, mas eu tô já desde já muito empolgado com a participação do filme na competição oficial, independente de prêmio, mas tenho muito orgulho por estar representando o Pernambuco e o Brasil dentro dessa mostra, que é uma das mais, digamos assim, uma das mostras mais olhadas, né, pelo cinema mundial no que a gente diz respeito a cinema autoral, né? E Locarno tem essa tradição um pouco mais recente, nos últimos anos, de ter se aberto um pouco mais para o cinema que a gente entende como cinema de gênero, e a gente tem visto nos últimos anos vários filmes integrando as mostras do festival, que estão dentro desse escopo, né? A gente teve As Boas Maneiras, do Marco Duzzi e da Juliana Rojas, alguns anos atrás. A gente teve O A Febre, da Maya Darin, que foi premiado, inclusive. E a gente teve um outro filme brasileiro, recentemente, o Regra 34, que levou o Leopardo de Ouro, foi o grande vencedor. E está dentro dessa trilha, digamos assim, é uma grande felicidade para a gente, enquanto realizadores.
1: Muito obrigada, Enoque Carvalho, por essa entrevista.
0: Eu agradeço.
1: O Festival de Cinema de Locarno vai até 15 de agosto. A estreia mundial de A Margem do Rio na competição pelo Leopardo de Ouro acontece em 11 de agosto.
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1: 6 horas e 58 minutos.
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1: 6 horas e 59 minutos.
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1: Bom dia a todos.

Bom dia a você que nos acompanha em todas as manhãs. Nós estamos apresentando nessas novas séries do Bom Dia Mesmo, uma série chamada MP Baby. Nós já mostramos Chico Buarque, Caetano Veloso e agora vamos mostrar para as crianças Pink Floyd, música instrumental para pais e filhos e recomendada por educadores. Nós temos Álvaro Fernando e Evandro Graciele no violão. Pink Floyd para crianças.

0: Bom dia mesmo a todos. Estamos apresentando na audição de hoje Pink Floyd para crianças, dentro da série MPB Baby. Um pequeno intervalo e a gente volta dentro de instantes. Bom dia. Bom dia mesmo. Alegria, emoção e prazer. A linguagem dos sentimentos pelo rádio. Vamos fazer um pequeno intervalo e voltaremos dentro de instantes com a segunda parte deste programa. Bom dia. Bom dia mesmo.
1: Sete horas e 27 minutos.
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4: 99 graus.
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0: Voltamos a apresentar Bom dia. 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

alegria, emoção e prazer. 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Estamos de volta pela Universitária apresentando Pink Floyd para crianças, a série MPB Baby, instrumental para pais e filhos e recomendado por educadores Álvaro Fernando e Evandro Gracielli no violão. Bom dia mesmo.

0: Espero que vocês tenham gostado do programa de hoje. Bom dia mesmo. Apresentação do José Mário Estregésilo, edição de Chico Rocha. Um grande abraço a todos, até a próxima audição. E um bom dia, claro. Bom dia mesmo.
1: 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Até a próxima audição. Um grande abraço a todos e um bom dia. Bom dia mesmo.

0: 7:56.
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2: Manhã de sol, 21 graus na capital francesa. Atenção aos destaques desta sexta-feira, 7 de agosto de 2026. Abelardo de La Espriella, de extrema-direita, toma posse nesta sexta-feira como novo presidente da Colômbia. Adolescente mata a tiro 7 pessoas na Tailândia. Meta é condenada a pagar quase US$1 bilhão ao Novo México devido a danos causados a menores em suas redes sociais. Estes e outros assuntos a seguir. Abelardo de La Espriella, de extrema-direita, toma posse nesta sexta-feira como novo presidente da Colômbia. Ele foi eleito em junho e sua chegada ao poder confirma a guinada à direita da América Latina. Filiado ao Partido Defensores da Pátria, o novo dirigente será um aliado de Donald Trump na guerra contra o narcotráfico. Pela primeira vez na história do país, a posse não acontece na capital Bogotá. A cerimônia será em Cali, marcada por disputas com a oposição e em embates institucionais. O correspondente da RFI, Pedro Panúzio, que está em Cali, tem as informações.
3: A posse contará com um reforçado aparato de segurança. Mais de 11 mil agentes foram deslocados para a cidade entre militares e policiais. Analistas consultados pela RFI, no entanto, avaliam que a escolha de Cali representa uma tentativa de demonstração de força do novo presidente e

0: em certa medida, uma provocação. A cidade foi o epicentro da onda de protestos de 2021 que abriu caminho para a vitória de Gustavo Petro no ano seguinte, conquistando o posto de primeiro presidente de esquerda na história do país. Há pelo menos duas manifestações marcadas. Uma delas na parte da manhã, que conta com o apoio de organizações sindicais e do próprio Ivan Cepeda, candidato derrotado. Também está previsto uma concentração nos arredores da Universidade Santiago de Cali, onde, às 3 horas da tarde no horário local, 5 da tarde no horário de Brasília, terá início a cerimônia de posse do novo presidente colombiano. No local, o aparato de segurança já foi reforçado. Os protestos refletem a polarização que marca o país após a eleição presidencial.
1: Pedro Panúzio, correspondente da RFI, que está em Cali para cobrir a posse de Abelardo de Laes Priella na Colômbia. Governo e oposição iniciam um diálogo para uma transição política na Venezuela. O primeiro encontro, apoiado pelos Estados Unidos, aconteceu nesta quinta-feira em Caracas. As discussões foram lideradas por Jorge Rodrigues, presidente da Assembleia Nacional e irmão da presidente interina Delcy Rodrigues, e por Dinorá Figueira, líder da bancada opositora que conquistou a maioria legislativa em 2015. O processo começou 7 meses após a captura do presidente Nicolás Maduro em uma operação dos Estados Unidos e na ausência da líder da oposição e ganhadora do Nobel da Paz, Maria Corina Machado. As negociações acontecem até o próximo dia 12 de agosto. Protesto contra polêmico projeto de lei a favor da propriedade privada termina em confronto na Argentina. Milhares de pessoas foram às ruas nesta quinta-feira em Buenos Aires para protestar contra a proposta do presidente Javier Milei. A polícia dispersou os manifestantes com balas de borracha, gás lacrimogêneo e jatos de água, que responderam atirando pedras contra os policiais em frente ao Congresso. A repressão policial durou mais de 4 horas. 2 policiais e um manifestante ficaram feridos, segundo a mídia argentina. A iniciativa, que começou a ser discutida na quinta-feira no Senado, busca, entre outras coisas, facilitar despejos por procedimentos acelerados e flexibilizar a mudança de uso e a venda de terras rurais atingidas por incêndios. A adolescente mata a tiros 7 pessoas na Tailândia. O jovem matou os avós antes de invadir sua escola e assassinar 5 pessoas. Daniela Franco.
2: 3 estudantes e 3 professores morreram e 23 pessoas ficaram feridas no ataque ocorrido nesta sexta em uma escola de ensino médio próxima da capital Bangkok. O atirador, de 14 anos, também morreu. O primeiro-ministro da Tailândia classificou o ocorrido de incidente terrível. Ele deve visitar o local da tragédia nesta tarde. A Tailândia apresenta uma das mais altas taxas de posse de armas na região, com cerca de 10 milhões de armas de fogo em circulação, o equivalente a aproximadamente uma arma para cada 7 habitantes. As promessas políticas de endurecer a legislação sobre armas não impedem a repetição de tiroteios. Em fevereiro deste ano, um adolescente abriu fogo em uma escola no sul do país, matando o diretor da instituição e ferindo 2 estudantes antes de ser preso pela polícia. Em 2022, um ex-policial armado com uma pistola e uma faca matou 24 crianças e 12 adultos em uma creche no norte da Tailândia.
1: Meta é condenada a pagar quase US$ 1 bilhão ao Novo México devido a danos causados a menores em suas redes sociais. A sentença, decidida por um juiz do estado americano, considerou as plataformas da empresa responsáveis por um distúrbio à ordem pública. A decisão é inédita nos Estados Unidos, envolvendo uma rede social. O juiz determinou que Meta financie com mais de US$ 500 milhões durante 5 anos um fundo destinado a reparar os danos causados a menores por suas plataformas. O valor se soma aos quase US$ 400 milhões em multas civis aplicadas em março por um júri de Santa Fé, que concluiu que Meta falhou na proteção de menores de idade. A empresa de Mark Zuckerberg, proprietária do Facebook e do Instagram, anunciou que vai recorrer da sentença.

0: Rebeldes hutis do Iêmen matam mais 3 integrantes das forças governamentais do país nesta sexta-feira. O ataque com drone ocorre após ações do grupo rebelde na quinta-feira que causaram a morte de pelo menos 58 soldados iemenitas. Esse foi o episódio mais letal registrado desde o início da trégua há 4 anos entre os hutis e as forças governamentais. A retomada no mês passado do conflito, iniciada em 2014, representa uma nova etapa da escalada regional desencadeada pela guerra entre os Estados Unidos e o Irã. E como vem fazendo há vários dias, o presidente dos Estados Unidos, Donald Trump, voltou a afirmar nessa quinta-feira que a passagem marítima crucial que está bloqueada por Teerã desde o início da guerra poderá ser reaberta em breve. No entanto, o Irã continua impondo condições para a assinatura de um acordo de paz e a reabertura do Estreito de Hormuz.
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0: A seguir no nosso programa, na resenha da imprensa francesa de hoje, a seca preocupante em grandes rios europeus, que já provoca fortes impactos econômicos sobre a geração de energia, transporte fluvial, indústria, agricultura e o abastecimento em diversos países do continente. A reportagem da RFI visitou o Centro Europeu de Excelência para o Combate às Ameaças Hídricas Híbridas, em Helsinki, na Finlândia. No programa Rendezvous Cultural, destaque para uma exposição no Museu Carnavalet, em Paris, que mostra o poder feminino na França no século XIV. Mas antes, vamos no Linha Direta saber com o correspondente da RFI como estão os preparativos na Colômbia para a posse nesta sexta-feira do novo presidente colombiano, Abelardo de la Espriella.
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3: Nesta sexta-feira, Abelardo de la Espriella, de extrema-direita, filiado ao Partido Defensores de la Pátria, tomará posse como novo presidente da Colômbia, em uma cerimônia marcada por disputas com a oposição e embates institucionais. Pela primeira vez na história do país, o chefe do Executivo não vai celebrar as honrarias na capital, Bogotá. Vamos até a Colômbia conversar com Pedro Panu, que acompanha a posse. Pedro, onde vai ser realizada essa cerimônia e como está o clima?
4: Bom dia para você e para todos que nos acompanham. O evento vai ser realizado em Cali, capital do departamento de Valle del Cauca, no sul do país. A posse contará com um reforçado aparato de segurança. Mais de 11 mil agentes foram deslocados para a cidade entre militares e policiais. Mas não fosse o estrondo dos caças que cruzavam o céu de Cali na tarde desta quinta-feira, a presença das forças de segurança passaria quase desapercebida nos dias que antecedem a posse, exceto em pontos estratégicos como nos locais onde estão as delegações internacionais. Entre as delegações que vieram para cá estão os representantes de Israel. O corpo diplomático do país havia sido expulso da Colômbia por Gustavo Petro em 2005, um ano após o rompimento das relações diplomáticas entre os dois países, na esteira dos ataques israelenses contra a Palestina. Outra presença confirmada é a dos Estados Unidos, que, no ano passado, protagonizou embates com o governo Petro. A posse também contará com a presença de governantes de direita e de extrema-direita da região, em um encontro que evidencia o avanço desse campo político na América Latina e reforça a articulação entre seus principais líderes. Javier Milei, da Argentina, e Daniel Noboa, do Equador, são alguns dos nomes confirmados. O governo brasileiro será representado pelo ministro das Relações Exteriores, Mauro Vieira.
3: Pedro, se dependesse da vontade pessoal de la Espriella, onde seria realizada essa posse?
4: Pois é, inicialmente o presidente eleito pretendia tomar posse em uma base militar no departamento de Cauca, também no sul do país. Mas seu antecessor, Gustavo Petro, comandante em chefe das Forças Armadas até a conclusão da transição de governo, proibiu os militares de realizar a cerimônia. Além disso, de la Espriella enfrentava resistência no Congresso, que poderia rejeitar sua solicitação e impor a primeira derrota ao governo antes mesmo de sua posse.

0: presidente eleito então recuou e transferiu a cerimônia para Cali. A posse será realizada na Universidade de Santiago, um espaço civil. Oficialmente, De La Espriella, que governará até 2030, afirma que a decisão de retirar o evento de Bogotá simboliza seu projeto de descentralização do poder na Colômbia. Analistas consultados pela RFI, no entanto, avaliam que a escolha de Cali representa uma tentativa de demonstração de força do novo presidente e, em certa medida, uma provocação. A cidade foi o epicentro da onda de protestos de 2021 que abriu caminho para a vitória de Gustavo Petro no ano seguinte, conquistando o posto de primeiro presidente de esquerda na história do país. Além disso, no departamento de Valle del Cauca, o candidato governista Ivan Cepeda derrotou De La Espriella com ampla vantagem.
1: Diante dessa espécie de provocação, há alguma manifestação prevista para hoje, Pedro?
0: Bom, se nos dias que antecedem a posse, Cali vive um clima de certa tranquilidade, o mesmo não deve acontecer nesta sexta-feira, data da cerimônia presidencial. Além da imposição de uma lei seca e de restrições severas à circulação de veículos, os opositores prometem ir às ruas para protestar contra o novo presidente. Há pelo menos duas manifestações marcadas. Uma delas na parte da manhã, que conta com o apoio de organizações sindicais e do próprio Ivan Cepeda, candidato derrotado. Também está previsto uma concentração nos arredores da Universidade Santiago de Cali, onde, às 3 horas da tarde no horário local, 5 da tarde no horário de Brasília, terá início a cerimônia de posse do novo presidente colombiano. No local, o aparato de segurança já foi reforçado. Os protestos refletem a polarização que marca o país após a eleição presidencial. De La Espriella assumirá uma Colômbia dividida. No segundo turno, venceu por uma margem apertada. Pouco mais de 250 mil votos o separam do adversário Ivan Cepeda do Pacto Histórico. O agora ex-presidente Gustavo Petro questiona o resultado das urnas e afirma que houve fraude eleitoral.
1: Obrigada, Pedro Panunzio, que acompanha a posse de Abelardo De La Espriella na Colômbia.
2: A imprensa hoje. Adriana Brandão.
3: A Europa enfrenta uma seca preocupante provocada pela crise climática e pelas repetidas ondas de calor deste verão no hemisfério norte. Com os níveis do Reno, do Danúbio e de outros grandes rios em mínimas históricas, a escassez de água já causa fortes impactos econômicos sobre a geração de energia, o transporte fluvial, a indústria, a agricultura e o abastecimento em diversos países do continente. O tema é destaque de capa do Libération desta sexta-feira. O jornal progressista afirma que a seca que atinge a Europa Central deixou de ser um fenômeno pontual e está se transformando em uma crise estrutural, com impactos em vários setores. A situação mais crítica ocorre ao longo do Danúbio, que percorre 10 países europeus. O nível extremamente baixo do rio obrigou a Hungria a reduzir drasticamente a produção da usina nuclear de Paks, responsável por quase metade da eletricidade do país. A navegação fluvial foi comprometida, embarcações passaram a transportar cargas reduzidas e setores dependentes de água, como a indústria cervejeira tcheca, enfrentam dificuldades crescentes. A principal conclusão da reportagem e do editorial de Libération é que a resposta não pode ser apenas nacional. Como os grandes rios atravessam vários países, a Europa precisará ampliar a cooperação, planejar o uso da água em escala continental, a agricultura. Um verão mortal é a manchete alarmante do jornal econômico Les Echos. Segundo o diário, a Alemanha enfrenta uma grave crise provocada pela seca histórica, que reduziu drasticamente os níveis dos rios Reno e Elba, importantes rotas do país. Mais de 280 milhões de toneladas de cargas passam anualmente pelo Reno e especialistas alertam que um mês de águas baixas pode reduzir a produção industrial alemã em até 1%. E impactar o PIB.
4: Reportagem. Júlia Valente.
5: Em uma sociedade cada vez mais digital e interconectada, os conflitos também ganham novas formas. Não se trata mais apenas de ataques militares convencionais. Cyberataques, campanhas de desinformação e pressões econômicas também podem ser usados para influenciar países e sociedades. Esse conjunto de estratégias é conhecido como ameaças híbridas, ações que podem comprometer a estabilidade política, a segurança nacional e a economia de países.

0: em todo o mundo. Um tema que nas últimas décadas deixou de ser um conceito acadêmico para se tornar uma realidade global. Em Helsinki, na Finlândia, fica a sede do Centro Europeu de Excelência para o Combate às Ameaças Híbridas, o Hybrid COE. A organização foi criada em 2017 em parceria com a União Europeia e a OTAN e hoje apoia 35 países com pesquisas, treinamentos e análises sobre ameaças híbridas. Eu conversei com a diretora da área de influência híbrida, Marta Turnbull, que ressalta que um dos cenários que mais tem registrado o aumento de ameaças híbridas é o período eleitoral.
1: Vemos uma grande quantidade de desinformação nos cerca de 6 meses que antecedem a eleição. Isso se encaixa em um padrão mais amplo que temos observado, no qual esses atores procuram minar a confiança do público no sistema eleitoral e no governo atual e explorar temas polêmicos que já existem dentro da sociedade. À medida que a eleição se aproxima, essas atividades passam a se concentrar mais em partidos políticos específicos, em indivíduos específicos e em desencorajar a participação dos eleitores no processo de votação.
0: O grande alvo das ameaças híbridas em períodos eleitorais são os próprios eleitores, para influenciar a decisão deles. Por isso, segundo o Hybrid COE, combater essas ameaças envolve também promover uma educação midiática, para que a população saiba identificar e resistir à desinformação. Marta explica que o surgimento de novas ferramentas de inteligência artificial está mudando a forma como ameaças híbridas são produzidas e combatidas.
1: Nós vemos atores envolvidos em ameaças híbridas, utilizando modelos de linguagem e também outras formas de inteligência artificial para ampliar suas capacidades, aumentar a escala de atuação e acelerar as respostas. Isso, obviamente, é muito desafiador. Além disso, algumas dessas tecnologias tornam essas atividades muito mais difíceis de rastrear e, consequentemente, mais difíceis de atribuir responsabilidades e de responder a elas. Esse é o lado negativo. Mas o lado positivo que temos observado cada vez mais é que alguns dos nossos países membros estão fazendo uso da inteligência artificial para aprimorar as suas próprias capacidades de responder as ameaças híbridas, monitorá-las e utilizar essa tecnologia em seus sistemas políticos. Portanto, ela também pode ser uma força para o bem, e eu acho que neste momento a balança ainda não pendeu claramente para um lado ou para o outro.
0: A Rússia é hoje a principal preocupação da Europa no campo das ameaças híbridas. A guerra na Ucrânia reforçou esse alerta.
1: Desde o início da invasão em larga escala da Ucrânia, temos observado um aumento significativo da atividade de desinformação, especialmente por parte da Rússia, que busca enfraquecer o apoio à Ucrânia e minar a disposição do país de continuar lutando com o apoio que recebe de seus aliados. Consideramos que a principal ameaça para a Europa vem da Rússia, mas também observamos o aumento de ameaças por parte do Irã e da China.
0: Já no Brasil, a desinformação é apontada como um dos principais desafios. O professor de antropologia da Universidade Federal de São Carlos, Piero Lerner, avalia que o tema volta a ocupar o centro do debate político à medida que o país se aproxima das eleições presidenciais de 2026.
2: A desinformação não no sentido de que fake news só. Isso é um pedacinho ínfimo do negócio. Eu acredito que é, na verdade, uma estrutura geral de desinformação que eu poderia chamar de uma estrutura geral de dissonância cognitiva, que muita gente chama de polarização e tal. Eu acho que vai ter, óbvio, um ambiente de muita desinformação, porque sempre teve. Em toda eleição, e isso, assim, bem antes de rede social, isso sempre aconteceu, entendeu? E acontecia até, enfim, propaganda eleitoral. O que eu acho que é a principal ameaça que tem aqui no Brasil? A principal ameaça é o fato de que as nossas principais instituições políticas, elas estão embebidas

0: nesse ambiente. E elas próprias fazem uso disso.
1: Rendezvous Cultural. Márcia Bechara. Símbolo da literatura francesa, Madame de Sévigné costuma ser lembrada pelas centenas de cartas que escreveu à filha ao longo do século XVII. Mas uma nova exposição no Museu Carnavalet de Paris convida o público a rever essa imagem. Em vez da escritora solitária, a mostra a reinsere em uma rede de mulheres aristocratas e intelectuais que participaram ativamente da vida cultural francesa. Segundo o curador David Simonet, esse é justamente um dos principais objetivos da exposição.
2: Estamos trabalhando em torno dessas mulheres intelectuais do século XVII que hoje aprendemos a reencontrar e a reconhecer. Nessa verdade, percebemos que Madame de Sévigné não estava sozinha de forma alguma. Ela fazia parte de uma rede de mulheres cultas e extraordinárias que receberam uma denominação: preciosas. Um termo concebido justamente para depreciá-las. Trata-se de círculos conduzidos por mulheres da nobreza parisiense. Por um lado, esses círculos eram espaços de troca e debate, e por outro, permitiam que as mulheres, e particularmente Madame Sévigné, continuassem a se instruir, a estudar e a aprender.
1: Esses salões literários florescem em uma França ainda marcada pelas memórias das guerras religiosas e por uma aristocracia acostumada à violência dos duelos e das disputas de poder.
2: Outro aspecto interessante é que Madame de Sévigné nunca exerceu um cargo oficial na corte. Ela não desempenhava nenhuma função junto à família real, mas, como marquesa, frequentava regularmente a corte. O que é interessante é que justamente a ausência de uma função oficial lhe permitiu desenvolver um olhar extremamente aguçado e distanciado sobre aquilo que se convencionou chamar de intrigas da corte, disputas internas que marcavam a vida cortesã. O resultado são páginas extraordinárias nas quais vemos claramente essas guerras de poder travadas nos bastidores da corte.
3: Ces guerres de pouvoir au sein de la cour.
1: A exposição procura mostrar também que as cartas de Madame de Sévigné vão muito além da literatura. Durante muito tempo, elas foram vistas como uma elegante crônica do reinado de Luís XIV. Hoje, os historiadores enxergam nelas uma fonte histórica de primeira ordem. A marquesa circulava entre pessoas próximas ao rei e aos centros de decisão. Suas cartas registram episódios políticos que nem sempre apareciam nas publicações oficiais da época.
2: Essa mulher possuía uma formação muito sólida para a escrita. Ela não escrevia simplesmente ao sabor dos acontecimentos. A marquesa estava cercada de pessoas próximas à corte e aos círculos do poder. E por isso, sua visão do século, assim como sua leitura dos acontecimentos de Paris e do reino, são particularmente interessantes. Em uma de suas cartas, por exemplo, ela escreve: "Vou lhe contar o que as gazetas não contam. Tratava-se de um gesto engajado, de um ato político importante que aparece com clareza em sua correspondência."
1: A escolha do Museu Carnavalet para receber a exposição não é um mero detalhe. O museu ocupa justamente o Hotel Carnavalet, residência onde Madame de Sévigné viveu durante cerca de 20 anos.
2: Temos a sorte de apresentar essa exposição no próprio Hotel Carnavalet. Ela viveu ali durante cerca de 20 anos. Naquela época, o Marais era um lugar absolutamente excepcional em Paris, um dos bairros mais elegantes e disputados da cidade. Na exposição, não mostramos apenas cartas. Evidentemente, apresentamos também uma grande quantidade de objetos, pinturas, retratos, esculturas e objetos do cotidiano. Em resumo, buscamos recuperar a atmosfera do século XVII e recriá-la no percurso da exposição.
1: Fundado em 1880 e renovado recentemente, o Museu Carnavalet é dedicado exclusivamente à história de Paris. Com milhares de obras e ambientes históricos preservados, ele oferece um panorama único da capital francesa e do mundo em que viveu Madame de Sévigné. A exposição Madame de

0: Sevigny Cartas Parisienses fica em cartaz no Museu Carnavalet até o dia 23 de agosto de 2026.
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2: 8 horas e 26 minutos.
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1: Olá, ele nasceu João Flávio Cordeiro da Silva. O futebol lhe deu o apelido de Miró, mas foi a poesia a responsável pela assinatura definitiva, Miró da Muribeca. O poeta performático, insubmisso e andante, acaba de ganhar uma biografia, tema do Opinião Pernambuco, quando celebramos o mês da consciência negra. O título do livro é Miró da Muribeca, Estou Quase Pronto. O autor, Wellington de Melo, com quem eu converso a partir de agora. Wellington, muito obrigada pela sua presença mais uma vez aqui no Opinião Pernambuco.
2: Muito obrigado.
1: Eu quero começar essa nossa conversa por dois pontos. Primeiro, a sua experiência com a biografia, que é a primeira biografia que você escreve. E o segundo ponto, a sua experiência com a biografia, mas aí biografando um amigo.
2: Uhum. A experiência de escrever uma biografia é uma experiência que tem pontos de contato, né, com o que eu já trabalho, que é a ficção. Quando a gente pensa que, no final das contas, o que muda nos procedimentos do autor para escrever uma biografia, para escrever uma ficção, é menos o processo em si do que as expectativas do leitor. O leitor de uma biografia, ele espera a verdade, ou encontrar algo mais próximo da verdade, enquanto que o pacto ficcional já estabelecido entre um romancista, por exemplo, e um leitor, é aquele que eu vou fingir que eu acredito em tudo que você vai dizer. Mas a parte de pesquisa, né, a parte de apuração dos fatos, a parte de construção da estrutura, por exemplo, quando eu estava escrevendo a biografia, eu não via muita diferença da escrita de uma obra de ficção.
1: Sim.
2: Ou seja, eu pensava na estrutura, ou seja, como é que eu vou contar essa história, né? Porque, claro, as biografias que eu li e das quais eu gostei não eram biografias que começavam, nasceu em tal lugar, estudou em tal lugar, a vida aconteceu assim. Tinha sempre uma estrutura diferente, então foi o que eu quis explorar também no caso de Estou Quase Pronto. De pensar como contar essa história de Miró, que é uma história muito rica, tinha muita coisa que podia ter entrado e não entrou, e eu tinha que escolher também uma forma de contar isso. E tinha que ser uma forma

0: que fosse digna também da poesia de Miró, né? Então, essa foi uma questão. A segunda questão, que é, assim, biografar um amigo, né?
1: Sim.
0: É um ponto delicado. Por quê? Porque o grande risco é você fazer uma biografia chapa branca, né? Em que você vai falar só aquilo que, enfim, que é confortável aos ouvidos de todo mundo, que as pessoas vão querer ouvir e tal. E desde o começo, né, quando eu comecei a conversar

0: e que eu preciso abordar e que a gente vai ter que tratar com honestidade, né? E você topa isso, e ele topou. Ele disse, não, vamos tratar da forma que tem que ser tratado. Ele não quis se esquivar de nenhum tema, por exemplo, nem proibiu nenhum tema. Miró era muito generoso, na verdade, tanto na parte de edição dos seus textos, por exemplo. Eu editei Miró 3 livros, né? O Adeus, O Penúltimo Olhar Sobre as Coisas e O Atim, foram 3 livros que eu editei de Miró. E dava para perceber ali que ele era muito generoso, ele não era uma pessoa que se fechava em copas, por exemplo, ah, não vou mudar esse verso, não vou mudar aquilo. Sim. Ele negociava, o tempo todo ele estava. E outras pessoas que eu entrevistei, que também tiveram a mesma experiência de editá-lo, relatavam a mesma coisa, que ele era muito aberto para isso. Então, não foi diferente também na biografia. E aí eu quis ser honesto, tanto com o leitor, com ele e com aquilo que eu estava produzindo. Então, é uma biografia que vai tratar da humanidade de Miró, para além da persona que é criada do poeta das ruas, né, e do poeta da periferia.
1: Bom, eu vou mostrar o livro aqui e vou deixar você respondendo aí uma ou duas perguntas enquanto a gente mostra aqui a capa do livro. Quanto tempo? São quase 400 páginas. Sim. Aqui nessa biografia. Quanto tempo você dedicou à pesquisa e quanto tempo você dedicou à escrita?
0: Isso é interessante, porque assim como a biografia ela começa em media res, né? Ou seja, ela, no meio do caminho, né? A primeira cena da biografia é Miró no quarto, na sala do Hyde, esperando a gente levá-lo para se internar, no dia 2 de novembro de 2020. Né? Então, a biografia começa assim, né? No meio do caminho. E o processo de escrita também foi no meio do caminho. Assim. Por quê? Porque enquanto eu estava escrevendo, a vida de Miró estava acontecendo. Tinha várias demandas, na verdade, da sobrevivência dele. Né? A descoberta da doença, né? Primeiro Covid-19, depois o câncer. Várias questões que foram acontecendo, né? E que a gente pode se aprofundar eventualmente aqui no programa, que aconteceram no processo de escrita e de pesquisa. Né? Então, acabou sendo uma coisa mais ou menos simultânea, porque eu estava registrando algumas coisas, ou seja, eu escrevi alguns capítulos, por exemplo, de coisas que estavam acontecendo naquele momento e que se eu não escrevesse, eu ia esquecer.
1: Sim.
0: Né? E a pesquisa do passado. Então, o livro ele é estruturado, inclusive, com essa brincadeira da viagem, né? Num ônibus de Miró. Então, cada capítulo é como se fosse uma parada nesse ônibus, que é uma metáfora, né, que ele utiliza em alguns poemas dele, o mais famoso talvez aquele Janela de Ônibus é danado para botar a gente para pensar. Né? Então a gente quis usar essa metáfora para a estrutura do livro. Só que existe um primeiro plano que vai de 2020 a 2022 e a vida dele toda. Né? Então o livro é composto por esses capítulos que vão em paralelo. Então às vezes eu estava escrevendo, por exemplo, esse primeiro bloco, né, de 2020 a 2022, porque era aquilo que eu estava, de alguma forma, registrando, né, até quase jornalisticamente, naquele momento em que a gente estava vivendo, a biografia dele estava acontecendo ali também, e eu fazia parte, ao mesmo tempo que eu estava pesquisando coisas do passado, né, e aí fazia entrevistas, registrava essas entrevistas. Então, para mim é difícil dizer quando é que terminou a pesquisa e começou a escrita, porque foi tudo meio que simultâneo. É. Eu estava fazendo a pesquisa ao mesmo tempo que estava escrevendo também.
1: Teve o garimpo de fotos também, né? Porque você traz, não contei quantas fotos tem aqui no livro, mas são muitas.
0: Muitas, e muitas ficaram de fora. Né? Cada vez que eu entrava em contato com a fonte, eu perguntava se a pessoa, claro, tinha fotos com Miró, né, de algum período. E sempre alguma pessoa tinha uma ou outra foto. Então, eu comecei a fazer esse garimpo e organizar esse arquivo de fotos, inclusive, assim, raríssimas. Né? A gente tem uma foto da mãe dele com mais ou menos 25 anos. Uhum. Não tem nenhuma foto da infância dele. A gente sabe, claro, uma infância humilde, né? E o registro fotográfico era uma coisa raríssima naquele período. A gente está falando dos anos 60, 70.
1: De 1960, né?
0: Ele nasceu em 60, então vamos dizer que a infância dele foi lá no começo dos anos 70, né? Digamos assim. E não tem registro dele adolescente nem criança, mas temos registro da mãe dele, né? Antes dele nascer, e registros dele muito jovem. Então, em diferentes lugares, essa é a parte legal. A gente conseguiu, com diferentes pessoas que conviveram com ele, registros assim, raríssimos que não estavam em canto nenhum.
1: Vamos falar do poeta. Aí eu trouxe aqui um ponto para você falar sobre ele, que é o encontro de

0: de Miró com uma poesia. Mas aí fiz um grifo aqui de uma situação que você traz na página 23 da biografia. E aí você fala os nomes e tal, fala do contexto. Eu só vou reproduzir aqui o texto. Alguém chega para Miró e diz assim: Miró, tu sabe o que é poesia? E ele responde: Não, cara, não sei não. Eu gosto de Roberto Carlos.
1: Uma fala para ele bem polêmica, né? Roberto Carlos talvez se incomode um pouco com isso, mas ele sempre reproduzia essa fala para ele, na verdade, quando ele pensava, e talvez isso diz um pouco do pensamento que ele tinha sobre poesia nesse momento, né? Talvez ele pensasse que poesia fosse uma coisa intelectual, elevada, distante de uma cultura popular, né? Que talvez ele visse espelhado no Roberto Carlos ou nos cantores da Jovem Guarda que ele escutava naquele momento, né? Quem disse quem fez essa pergunta para ele foi o Maurício Silva, né? Que conheceu ele na juventude, nas peladas de Santo Amaro. E ele é quem apresenta o poema seminal, né? O poema que vai fazer com que Miró diga, pô, isso é poesia, eu posso fazer isso também, né? Então, nessa resposta de Miró, né, eu não sei o que é poesia, eu gosto de Roberto Carlos, eu acho que tem um pouco a visão estereotipada que ele também tinha do que era poesia, até descobrir que não era isso, não era esse produto inalcançável, né? Como eu acho talvez muitas pessoas, né, determinadas substratos sociais também tem essa imagem da literatura como uma coisa distante, como uma coisa, né, de 200 anos atrás em que os autores já estão todos mortos, né, com livros empoeirados. Então acho que é uma visão inicial dele que eu acho que depois ele, claro, vai rever, né?
0: Agora, quando Miró começa a travar contato com a poesia, com a literatura, com a possibilidade de vida intelectual, que poetas ou que autores ele leu e que caldo forjou o poeta Miró?
1: É uma pergunta bem difícil. A gente consegue ter algumas pistas, né? Por exemplo, com certeza, embora ele diga que o acesso a Drummond foi posterior, em algum momento numa entrevista ele diz isso, que ele só teria lido Drummond depois. Mas ele já estava lendo Drummond nessa época, Mayakovsky já estava lendo nessa época. Com certeza ele lê Neruda nessa época. Na verdade, era um grupo que existia ali na Rua Dom Vital, e aí a gente vai incluir o Maurício Silva, o Túlio Velho Barreto, né, o Zé Rocha, que é o irmão do Maurício. Quer dizer, era um grupo ali que envolvia não só a literatura, mas as artes plásticas, a música, né? Então tinha uma efervescência cultural ali, naquele meio, a partir da qual ele começou a ter acesso a diferentes expressões artísticas, e ele, na sequência, passa a ser também uma antena dessas referências. Então, eu acho que para além também da literatura, que com certeza, né, dos modernistas que ele teve acesso, ele passa a ter também acesso a uma cultura pop daquele momento ali, que vai dar um choque de visão, ou seja, ele não vai fazer só. E aí talvez por isso que essa visão que ele tem inicialmente da poesia como uma coisa que está tão distante de Roberto Carlos se desfaz quando ele começa a fazer esses links, né? Miró era muito inteligente, então ele estabelecia essas relações, ele conseguia estabelecer esses links e criar uma coisa diferente. A partir dessa dicotomia, ele fazia uma síntese e construía uma nova coisa, né? Então acho que nos episódios em que ele vai sempre ter acesso, e no livro a gente relata esses encontros que ele teve, né? Os encontros que foram inspiradores para ele, o Maurício Silva é um deles, o Manuca Almeida é outro encontro, o Milton Aguiar, né? Eu até brinco, são vários M's, né? Porque é o Milton, o Manuca, o Maurício. Todos esses encontros, sempre era, ele percebia aquilo, tá, entendi, eu vou fazer agora da minha forma. Vou fazer de uma maneira diferente. E acho que por isso que esse caldo cultural que ele absorve, embora, por exemplo, um crítico literário que faça uma análise do texto de Miró, vai encontrar muito Drummond em Miró. Claramente, essa leitura de Drummond e de Miró cotejada, né? Acho que eu fico curioso assim, porque ninguém ainda fez essa análise. Uhum. Porque se fizer, você vai conseguir, mas não no sentido...
0: Dá um estudo acadêmico.
1: Mas não naquela perspectiva comparativista francesa do débito,

0: Ou seja, não Sim. é que Miró deva a Drummond, uhum. mas você consegue perceber ali naquele caldo, principalmente talvez no primeiro Miró, do quem descobriu o Azul Anil.
1: O
0: primeiro livro dele. Você consegue perceber a mão ali de Drummond mais forte. E na sequência ele vai se desprendendo disso e vai construindo outras coisas.
1: Agora, ele já nasceu um poeta performático, porque na performance ele era imbatível. Ele já nasceu performático?
0: Não. Na verdade, não. Miró é fora do palco, que é fora dos palcos, né? Fora da performance, do espaço em que ele está. E por palco eu não estou falando o palco estabelecido, a rua dele era o palco, né, também. Ele era muito mais tímido, calado, falava baixo, né? Então, aquela pessoa mais... E o primeiro livro dele, se perceber, é muito comportado. Ele assina João Flávio Cordeiro da Silva, né? Entre parênteses, Miró. O primeiro livro dele ainda assina como João Flávio, né? Então havia ali talvez uma transição ainda, é um livro até bem comportado, se você perceber a estrutura do livro. Eu acho que tem a ver um pouco também com a influência na época que ele tinha de Maria do Carmo Barreto Campelo, né? Que era uma das pessoas, junto com Wilson Araújo, que descobriram Miró na Sudene, né? Quando ele trabalhava lá como auxiliar de serviços gerais. Mas um encontro que é definidor para Miró, ele acontece, salvo engano, entre 82 e 83, acho que 83, que é quando ele assiste uma apresentação, uma performance no Valdemar de Oliveira, em que um poeta que ele não conhecia chega e faz uma performance lá, né? E que é arrebatadora para ele, porque ele disse, mano, o que está acontecendo aqui? O que é isso, né? E ele tinha ido com um amigo, e o amigo diz que aquilo é uma performance, é poesia e tal. Ele já estava escrevendo, né? Já tinha começado a escrever, já tinha publicado seus primeiros versos no Diário de Pernambuco, na Paralelo 8, na coluna. E quando ele vê aquilo, ele diz, eu posso fazer isso também. E foi a apresentação do Manuca Almeida, né? Manuca Almeida, que é um poeta que se radicou, ele é sergipano, mas ele se radicou em Juazeiro e já estava estabelecido lá e tinha vindo fazer essa apresentação no Recife. E ele vai reencontrar Manuca um ano depois, um ano e meio depois, em Juazeiro, em Petrolina, quando ele vai morar lá. Então,
1: ele assim, vai morar em Petrolina
0: Ele
1: época,
0: mora em Petrolina, né? Exatamente. Entre 85 e 86, ele vai morar em Petrolina. E aí ele se aprofunda, né? Assim, conhecendo o Manuca, os dois passam a fazer, inclusive, performance juntos. Tal. É o episódio em que ele lança o Quem Descobriu o Azul Anil em Juazeiro. É bem curioso, porque ele, quando o Manuca pergunta para ele se ele já tinha recitado, ele diz que não, que nunca tem recitado. E, claro, quando ele faz a récita, o Manuca olha para ele e diz, como é que esse cara diz que nunca recitou? Isso é uma mentira, né? Uma mentira deslavada. Ele diz, eu vi você recitar em Recife. Uhum. Ele vai contar a história e tal, e é bem curioso. Então, isso é uma construção também. Miró constrói esse estilo a partir da observação. Ele era muito observador, mas não no sentido de imitar. Era no sentido de construir a sua própria dicção.
1: Você falou da passagem de Miró ali pela Sudene, né, como auxiliar de serviços gerais. E é lá, quando ele está na Sudene, que ele tem um primeiro poema publicado.
0: Isso.
1: Que está aqui na sua biografia, na página 32, Anzóis de Olhos. E eu também separei aqui uns trechinhos desse poema dele, porque lá no início já é uma coisa tão definidora, quando ele diz, eu sou um ser resumido a tintas e papéis. E mais adiante no poema ele diz, segredo, segredo, segredos, abrindo túmulos na zona da luz, misteriosa magia das palavras. Uhum. E foi o resto da vida dele, né?
0: Isso.
1: Lidando com as palavras.
0: É muito interessante que esse tenha sido o primeiro poema dele publicado, né? No jornal. É muito revelador. Ele tinha um lirismo muito, muito marcado. Eu acho que fruto um pouco dessas primeiras leituras, né? Ele estava construindo ainda aí. Se perceber esse primeiro Miró, é muito distante se você fizesse uma leitura cega. E você entregasse para alguns leitores e você dissesse de quem é esse poema, talvez muitos que não conhecem a fundo a poesia de Miró não reconheceriam Miró nesses primeiros poemas. Mas isso é interessante porque há também, eu acho, uma visão preconcebida que espera certas coisas de determinados poetas. Então, se espera de Miró, por exemplo, certo tipo de poesia
1: Sim.
0: por aquela poesia que talvez viralizou mais na internet e tudo mais. Mas Miró tem momentos, assim, da poesia de Miró que são

0: um lirismo profundo e que não parecem ser a poesia que vai dialogar necessariamente com a violência urbana ou com as questões que normalmente a gente vê associadas ao que seria chamada de poesia periférica e tudo mais. No caso desse primeiro poema, ele publica num jornal interno da SUDENE, porque acontece um encontro curioso, né? Miró estava varrendo ou limpando um banheiro quando Wilson Araújo, que era diretor da SUDENE na época, escuta a voz de alguém cantando na memória de Wilson, e até eu brinco com isso no livro, na memória do Wilson era Caetano, mas Miró diz que não era Caetano, que era Djavan. E aí eu até fui ver quando é que Djavan tinha lançado esse disco para saber se batiam as datas. E de fato, o disco Luz de Djavan é de 82, e esse encontro aconteceu em 82. E então ele escuta aquela pessoa e são quem é que está cantando aqui? Né, no banheiro da SUDENE. Ele vai, encontra João Flávio, então João Flávio, eles começam a conversar sobre poesia e se tornam melhores amigos ali. Wilson apresenta Miró a Maria do Carmo Barreto Campelo, que era poeta também, que era diretora também da parte de cultura da SUDENE, e ela começa meio que a protegê-lo, né? E aconteceu inclusive uma querela por conta dessa publicação. Uma das várias ocasiões em que Miró foi vítima de racismo na vida, embora ele assimile ou tenha assimilado isso de maneira diferente. Mas era claramente uma ação de racismo ali quando ele diz que o chefe dele, depois que vê o nome dele publicado lá, né, porque saiu o setor dele, que era o setor de Serviços Gerais, quem é João Flávio, né? Vai questioná-lo e sou eu, né? Porque você publicou aqui, você está andando com esse pessoal lá de cima, né? Porque a parte dos Serviços Gerais era na parte do subsolo, praticamente, da SUDENE. Então, mas eu sou poeta, eu sou escritor, mas não quero você se metendo, né, com esse pessoal. Então. E aí existiu uma outra. Ele diz que tem uma ciumeira, porque tinha uma pessoa que queria publicar nesse jornal, que estava lá não sei quanto tempo, nunca tinha publicado. E ele chega com 6 meses e já é publicado. Ele coloca na conta da inveja.
1: Essa definição, o escritor de quatro P's, poeta, preto, pobre e periférico, é uma alcunha dele próprio?
0: Eu acho que isso surgiu um pouco na época do documentário do Wilson Freire. Eu acho que é um documentário de 2007 ou 2008. E tem uma cena em que os dois estão falando. Eu não sei se é o Wilson que fala a frase e o Miró complementa, ou esse Miró que fala e o Wilson complementa. Mas surge mais ou menos nesse período. Ele acabou. Ele gostava muito desses jogos de palavras, né? Então ele acaba. Usando isso e por conta do sucesso também do filme do Wilson Freire, acabou que muita gente associa sempre, né, Miró e aí esses três P's que aparecem,
1: Quatro.
0: os quatro, aliás, né? Poeta,
1: Poeta,
0: preto,
1: preto,
0: pobre
1: pobre e
0: e periférico,
1: periférico.
0: né?
1: Quando foi que a academia descobriu o Miró da Muribeca?
0: É curioso, o André Teles do Rosário, que é pesquisador, ele é professor. Universitário hoje, na época ele estava fazendo o mestrado e ele tinha conhecido Miró, eu acho que em 2002 mais ou menos, eu acho que num congresso, um congresso estudantil e era novo no Recife, ele é paulista, né? Então estava morando aqui no Recife e começou a ter acesso à poesia Miró, começou a ter interesse na poesia dele e ele propôs para o orientador na época fazer esse trabalho com Miró, acabou trocando de orientador, que foi uma coisa interessante, porque foi o Anco Márcio, o professor Anco Márcio Tenório, que orientou o André Teles. E ele tinha interesse justamente em estudar a poesia de Miró, né? E nas conversas começaram a perceber justamente esse diálogo que existia entre a poesia de Miró e a sua performance. Ou seja, como, de alguma maneira, há o que, e é um termo que é cunhado pelo André, o que ele chama de corpoeticidade, ou seja, uma poética do corpo. Ou seja, como é possível perceber na performance de Miró um diálogo com o texto, como o texto é modificado por essa performance, né? Isso foi talvez a primeira descoberta. Hoje a gente já tem alguns outros trabalhos, né, em torno de Miró. Ele já passa a ser um objeto mais, quanto mais, assim, dentro da academia, mas eu acho que quem abre esse caminho é justamente o André Teles. E num momento interessante em que na Universidade Federal de Pernambuco, não era tão comum esse tipo de pesquisa, né? Uma pesquisa de um poeta, primeiro, contemporâneo e, segundo,

0: de um poeta que não estava ali dentro daquele cânone, né? Então a academia tende a ser muito refratária a esse tipo de pesquisa, né? Normalmente mais você precisa de um certo distanciamento temporal para fazer. Miró, àquela altura, já tinha ali uns 20 anos, quase mais de 20 anos de carreira, né? Se ele começa em 85, a gente está em 2007, né? Então ele já tinha uma estrada para poder falar. Mas ainda assim foi um feito interessante, né? Essa abertura do André Teles para Miró enquanto um objeto de pesquisa.
1: Tem também aqui na biografia, você reproduz um texto de Jomar Muniz de Brito sobre a poesia de Miró. E o texto de Jomar diz o seguinte, abre aspas, com leve e pesado humor, escrita de elipses, concisão e corrosão numa mesma sentença endiabrada. Miró, um poeta brincante. Você acha que esse texto de Jomar é, de certa forma, assim, uma radiografia de Miró, da literatura de Miró?
0: Essa ideia do poeta brincante, ou seja, do poeta que, de alguma forma, vê uma certa ludicidade na linguagem, é algo que, sem dúvida, se percebe na poesia de Miró. Quando a gente vê os jogos que Miró consegue fazer com uma sutileza e com um requinte muito grande, você consegue, de fato, pensar que essa fala de Jomar, esse texto de Jomar, ele, mais do que uma radiografia, é quase como uma representação da poética de Miró mesmo. Eu acho que a gente estava falando agora há pouco sobre a descoberta de Miró por parte da academia, né? O trabalho de André Teles é muito importante na perspectiva de associar o corpo à poesia. Mas em nenhum momento André diz que a poesia de Miró se resume ao corpo. Então, quem lê mal o texto de André Teles, acaba pensando que sem o corpo a poesia de Miró não se sustenta. E não é isso que ele fala, né? Ele fala dessa relação. Então, Miró tem, na construção do seu texto, algo que vai além, um termo que eu gosto de colocar, para além da performance. Ou seja, se a poesia de Miró não resistisse à ruína do seu corpo, a gente não estaria falando dele ainda,
1: Sim.
0: né? Então, acho que a prova de que a poesia dele se sustenta sem necessariamente a lembrança da performance é o fato de que a poesia dele ainda continua sendo recitada nos slams, ela continua sendo objeto de pesquisa, ela continua viva.
1: É uma publicação da CEP. O tempo da gente acabou e eu queria que você dissesse onde é que esse livro pode ser adquirido.
0: Olha, aqui no Recife a gente tem as lojas da CEP, tem as livrarias. Eu sempre recomendo que as pessoas procurem as livrarias, né? É possível encontrar nos marketplaces, numa loja muito famosa que entrega os livros de graça para todo mundo. Mas eu sempre digo para você, leitor, valorize a sua livraria de rua, valorize aquele espaço que está lá, porque as livrarias elas precisam continuar sendo esse espaço de encontro. Então, e aí você diz assim, mas e se eu não encontrar o livro lá naquela livraria? Peça. Porque às vezes tem uma coisa que as pessoas esquecem, um detalhe importante. A livraria é quem pede o livro, não é a editora que manda o livro para a livraria. Então, por exemplo, se você não encontra aquele livro, você fala, olha, eu queria o livro de Miró, da Muribeca. Você pede e o livreiro eventualmente vai pedir para a CEP vai fazer chegar na sua livraria.
1: Wellington, muito obrigada. Parabéns pelo livro, pela biografia. E volte outras vezes. A gente
0: Agradeço.
1: adora falar de poesia, adora fa falar de literatura aqui no Opinião Pernambuco. Venha mais
0: Só me
1: vezes.
0: chamar. Obrigado.
1: Obrigada. Para você que ficou com a gente até agora, muito obrigada pela companhia e até o nosso próximo encontro.

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1: Luneta. Instrumento de observação que aumenta o campo de visão de quem olha. Permite a observação mais precisa de objetos distantes. Na astronomia, é usada para ver objetos na superfície da Terra, como árvores, pessoas, animais ou os corpos celestes, como planetas, meteoros, satélites. Eu sou Ana Veloso, professora do Departamento de Comunicação da UFPE. E no programa de hoje, a gente convida você a desenvolver uma reflexão sobre como as comunidades periféricas aparecem na mídia. O Luneta faz parte do projeto do monitoramento da mídia hegemônica, a prática da comunicação popular, uma experiência de complementaridade de saberes. Esse projeto foi aprovado pelo edital 18/2024 da FACEP e o programa vai ao ar na Rádio Paulo Freire, nas quintas-feiras, com reprise na Universitária FM nas sextas-feiras. Ei, pega sua luneta aí, vem com a gente. No estúdio da Rádio Paulo Freire, a gente recebe a jornalista Mariana Reis, pesquisadora de mídia comunitária, doutora em comunicação pela UFPE. Obrigada, Mariana, por estar com a gente no Luneta.
2: Eu que agradeço esse convite, Ana Veloso.
1: E também a gente tem a jornalista com mestrado profissional em marketing digital, que foi vencedora do prêmio Cláudio Weber Abramo, de jornalismo de dados, menção honrosa no prêmio Patrícia Scioli, de jornalismo em direitos humanos. É colaboradora de veículos como BBC News, Folha de São Paulo, Repórter Brasil, Agência Pública, Gênero e Número. E também do portal Nós Mulheres da Periferia, é um site jornalístico que repercute a opinião e história de mulheres negras e periféricas. Adriana Amâncio, obrigada por vir para cá também, junto com Mariana, para o nosso Luneta.
2: Eu que agradeço, Ana Veloso. Obrigada pelo convite. Muito bom estar aqui batendo esse papo.
1: E eu tô aqui com duas mulheres do rádio, as duas, né? Gente, inegável é a influência dos meios de comunicação de massa no âmbito social. Suas imagens, representações e discursos...

0: auxiliam na construção de realidades. E, acima de tudo, da dimensão que é imaterial, é simbólica, né? Afetam a gente. A pesquisa sobre monitoramento da mídia, realizada pelo coletivo Intervozes e pelo Repórteres Sem Fronteiras, que foi de 2017, aponta que mais da metade dos veículos de comunicação, dos 50 veículos de comunicação com maior audiência do país, são controlados por poucas famílias. E essa concentração acaba por provocar um desequilíbrio na discussão e na garantia dos direitos humanos. Esse cenário de concentração é reproduzido também na cena pernambucana, com poucas empresas que controlam o setor, que de modo consorciado também tem seus conteúdos, né? Que são associados e produzidos e também replicam conteúdos de redes nacionais. E nas plataformas digitais, nós também temos a reprodução da concentração de poder com poucas big techs, que são essas redes aí que vocês acessam e que eu também acesso, e dominam esse cenário. E essa concentração, ela impede que a diversidade de representações sociais dos mais variados segmentos, né, ela se faça, ela aconteça na mídia comercial. Com algumas exceções, com furadas de bolha, algumas profissionais que também estão nesses meios, que estão aí batalhando para que a gente tenha uma mídia que reflita um pouco mais as dinâmicas da sociedade. E aí, muitos são esses trabalhos que a gente tem acesso, que demonstram pesquisas de como as notícias que são publicadas em alguns portais, em alguns programas, infelizmente ainda isso acontece, reproduzem a criminalização da pobreza, o racismo, a desvalorização da juventude preta, periférica, enfim, difundem preconceitos, desvalores contra pessoas que moram em favelas e localidades precarizadas. É importante saber como a sociedade, e aqui a gente vai apresentar agora, né, Um Povo Fala, com a opinião de parte da nossa comunidade acadêmica sobre como é que as comunidades periféricas elas aparecem na mídia. Vamos lá?
1: Olá, ouvinte, para você que está sintonizado na Rádio Paulo Freire. Eu sou Letícia Cavalcante e andei aqui no campus da UFPE. E hoje a gente tirou a luneta para escutar quem realmente importa. O povo. No nosso quadro Fala Povo, fomos conversar com estudantes e passantes para saber o que eles pensam sobre como a periferia é mostrada na mídia.
2: Gabriel Miranda, faço estudos de mídia.
3: Eu acho que é mostrada de uma forma que, basicamente, eles gostam de romantizar aquilo como se fosse algo natural. É uma pessoa viver naquele meio, tipo, ter que não, tipo assim, não ter vida, trabalhar horrores e situações muito escassas, pra ter que sair desse meio. Tipo, ai, nossa, a pessoa cresceu na vida, é tão bonita a história dela, começou a trabalhar sendo menor de idade, trabalho forçado, e agora ela conseguiu sair dessa vida, conseguiu crescer na vida, sendo que isso não era pra ser necessário, sabe? Não era pra ser desse jeito e não tem que ser romantizado. É uma coisa, tipo, é muito triste isso. É isso que eu acho.
4: Eu sou Rafael, de SI, Sistema da Informação, e eu sempre percebi uma defasagem mesmo com a imagem da favela na mídia. É sempre muito bem retratado de uma maneira estereotipada, romantizando muito a precariedade que o governo faz com a população que vive nessas áreas de periferia. Um dos exemplos é a estética latina nos Estados Unidos, quando a gente é sempre retratado como gay, favelas, muito estereotipadas dentro desse esquema de precariedade de serviços essenciais para a sociedade como um todo. E no Brasil não é diferente, quando a gente romantiza e, enfim, mediatiza também a favela, as favelas, principalmente do Sudeste, e generalizando todos os restantes de periferias das outras regiões.
5: Meu nome é Beatriz Almeida e eu faço estudos de mídia no primeiro período. E, de fato, assim, a gente percebe que nos últimos tempos essa pauta está ainda mais ressaltada. Acho que Vale Tudo também trouxe a novela Vale Tudo também trouxe um pouco disso, mas a periferia, ela sempre foi tratada na mídia, de fato, como um problema periférico da sociedade e não como um problema central, mas acho que no Brasil, a periferia é um dos assuntos que mais deveria ser discutidos, afinal de contas grande parte da população mora na periferia, então eu vejo que a mídia retrata, de certa forma, com descaso mesmo e não dá atenção. A gente vê que quanto mais retratado passado, mas

0: eles diminuem um problema e não centraliza.
1: Eu me chamo Matheus Aleph e eu faço ciência da computação. Eu acho que, com o passar do tempo, é inegável, sim, que a gente está tendo cada vez mais espaços para as periferias serem mostradas na mídia. Porém, nos grandes meios de comunicação, muitas vezes, elas são mostradas de maneira um tanto quanto caricatas, por assim dizer. Então, aquilo que muitas vezes era para ser uma representação, ela acaba muitas vezes sendo, na verdade, um estereótipo que acaba sendo cada vez mais repercutido e que gera, querendo ou não, consequências ruins, né, para as pessoas. Porque as pessoas que não estão naquela vivência, ao verem aqueles estereótipos, eles acabam assumindo aquilo enquanto verdade e acabam trazendo para as pessoas um espaço um tanto quanto de objetificação delas. Porque você não vira pessoa enquanto suas unicidades, você acaba virando como se fosse a representação de um todo, que muitas vezes não representa você.
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3: Como vocês percebem as opiniões da comunidade acadêmica? Mariana?
4: Ana, eu estava aqui ouvindo, né, esses depoimentos e achei bem interessante, porque eles meio que se complementam, né? Os estudantes, as estudantes trazem essa questão da visão estereotipada da periferia e também romantizada, né? Que muitas vezes também esse estereótipo não é só romantizado. E esse último depoimento foi bem interessante, porque ele falou sobre essa questão de as próprias pessoas que estão na periferia acreditarem, né, nesse estereótipo, né, e viverem a partir dele, né? Como se aquilo fosse o todo da realidade. E é interessante a gente pensar isso, porque quando a gente pensa em estereótipo, não é que o estereótipo seja uma mentira em relação à situação, mas ele é uma versão, uma parte. Né? E a gente sabe que tudo é muito mais complexo que isso. Então, ser periférico, estar na periferia, a periferia não é só aquele lugar, né, que é isso. Vai ser aquelas casinhas coloridas que vão aparecer na novela, ou naquela novela latina, né, como foi colocado, ou tudo romantizado, é a música, todo mundo está sempre feliz. Ou então aquele lugar da violência, né? Então, do que é ruim, né, do que é estar ali naquele gueto, estar naquele lugar marginalizado, ali naquele lugar periférico. Então, é um contexto muito mais amplo quando a gente for olhar para a periferia, para a realidade da periferia, a gente ir para além do estereótipo, porque a gente vê que realmente a mídia, ela reforça os estereótipos, né? Porque, na verdade, a mídia hegemônica, a mídia comercial hegemônica, ela tem realmente, assim, um interesse em reforçar aqueles estereótipos, que são interesses que estão ligados a interesses comerciais, interesses empresariais, interesse da manutenção do poder, né, nas mãos daquelas únicas famílias, né, como bem foi colocado com os dados que você trouxe no começo aqui na apresentação, as mesmas famílias que vão perpetuando. Então, há um interesse dessa concentração de poder e há um interesse, então, de manter essas narrativas serem contadas sempre da mesma forma. Né? Então, a gente não pode ser ingênuo de olhar para esse lugar romantizado também da periferia, entender que há interesses aí por trás.
3: Adriana Mâncio?
5: Então, esse último depoimento, especialmente, me chamou a atenção porque ele estava falando que a periferia é diversa, né? Você cria um estereótipo, é como se você quisesse resumir numa persona, numa figura, aquilo que é a representação de uma diversidade. E isso me remete a algo que hoje está sendo muito discutido, né, no jornalismo, pelo menos em quem tenta continuar fazendo jornalismo ligado aos direitos humanos, que é a questão da subjetividade. Uhum. E aí a subjetividade, para mim, é a melhor forma de você identificar essa diversidade que também há na periferia, também há na favela. E isso, quando você tenta homogeneizar, né, a forma de representar esses públicos, essa subjetividade, ela é engolida. Né? E aí essa diversidade. E eu trago isso principalmente porque quando eu estudei jornalismo há algum tempo atrás, né, algumas décadas atrás, essa questão da subjetividade era um tabu falar sobre isso. E a gente estava na universidade aprendendo a ser jornalista para ter, e quase sempre o que era vendido para a gente também era a referência de você trabalhar numa grande empresa de comunicação. Então, logo, esse espaço, né, para falar de subjetividade não era tão... não tinha tanto espaço. A gente tinha uma coisa ou outra aqui, que era a oportunidade de ter Fabiana Moraes trazendo a recém-premiada reportagem O Nascimento de Joyce.
3: Sim.
5: Que foi a coisa mais revolucionária que a gente teve, assim. E aí, quando eu falo da subjetividade, eu falo justamente desse lugar que é individual e é único. Você pode estar numa mesma comunidade, você pode ser mulher, preta, mãe solo, mas a experiência que você vive, seja com relação à cultura, às normas daquele território, vai ser sempre muito singular, diferente daquela outra

0: mãe solo, preta, que está ali na sua vizinhança.
1: É
0: o grande problema é que, como se trabalha o conteúdo jornalístico, principalmente nesse modelo de empresa, né, que ele tem que seguir uma escala de produção, essa técnica precisa colocar isso dentro de um formato, de um padrão. Uhum. E aí, hoje, quando a gente traz essa questão da subjetividade, a gente reforça aqui. Quando você vai apurar uma pauta e você vê pessoas, né, personagens para serem entrevistadas, é sempre importante você tentar trazer a singularidade daquela pessoa.
1: Sim.
0: Ela não é igual a todo mundo. Uhum. Aí eu me apego muito a esse último produto, esse último depoimento, porque para mim ele toca nesse ponto que é sensível. Sobre a questão do controle, bom, eu tenho 46 anos e quando eu tinha 18, 17 para ser mais exata, a gente falava disso nas mídias offline, né?
1: Uhum.
0: TV, rádio. E a gente, sim, vê esse processo se reproduzindo agora com as big techs.
1: Uhum.
0: E aí, assim, a diferença é que o processo de regulação dessas big techs hoje, a gente está num desafio muito maior. Antes, a gente ainda tinha um código, né, de telecomunicações brasileiro, que o desafio era fazer ele ser cumprido, como, por exemplo, com diversidade na grade de programação, para a gente poder ver essas pessoas e suas subjetividades numa grade de programação que não era seguida à risca. Eu lembro que isso era muito discutido e era aí que a gente acabava tendo uma representação de pessoas como se o Brasil fosse aquilo só. As, uhum, pessoas do Sudeste, né, do Sul,
1: sim,
0: e sem jornalismo local, sem as pessoas da periferia do Recife, de Pernambuco. Enfim, a gente vê uma reinvenção desse modelo de controle, né?
1: Sim.
0: Eu que hoje, fazendo jornalismo independente, fico transitando dos dois lados, vivencio o desafio de ter meus valores na hora de cobrir uma pauta para um grande veículo comercial.
1: Sim.
0: E cobrir uma pauta para ser colunista, por exemplo, do Nós Mulheres da Periferia.
1: Isso.
0: E aí eu descobri uma maneira de me criar nesse universo que é hackear o sistema. É você ir ali com jeitinho, na forma de você apurar e aí... Enfim, tem um segredinho aí para você não fazer mais do mesmo, né? Não fazer uma reportagem que reforce esses estereótipos, esse, aquilo, outro.
1: Daqui a pouco tu vai dizer esse segredinho aí, viu? Para o povo que é da comunicação e que está querendo saber, Adriana. Ah, gente, a pesquisadora Kátia Ramalho Gomes, ela fez um trabalho, uma pesquisa em 2020 que ela publicou, e ela aponta que ser periférico é como pessoas, né, que moram em territórios e possuem vivências periféricas e trajetórias de vida que são marcadas por experiências urbanas, sociais, raciais, de desigualdades, de segregação social. E essas dimensões, elas podem atuar juntas, né? Várias formas de opressão, e que esse ser periférico, ele pode atuar politicamente, inclusive sem se afirmar como periférico. E no âmbito da pesquisa dela, ela diz que quando alguém é da periferia, se denomina como alguém que é periférico, que está enfatizando aí, esse estudo, determinados posicionamentos e perspectivas políticas que são influenciadas por experiências que ancoram as ações que desenvolvem para provocar mudanças estruturais nas políticas econômicas e na economia vigente. Mas tem uma forte ligação com o território, não é, Mariana?
2: Sim, exatamente. Quando a gente vai olhar, por exemplo, essa questão da representação, né, dessas periferias nessa mídia, né, hegemônica, como a gente vinha falando aqui, e aí esse apagamento, né, essa invisibilização dessas outras histórias, porque reforça só um lado, né, reforça só os estereótipos, como a Adriana vinha colocando também aqui, a gente percebe que esses territórios, eles enfrentam muitas vezes um deserto de notícias, né? Porque aí, uhum, como é que vai a produção sobre o que realmente acontece de fato na periferia, essa diversidade de histórias, como é que elas vão ser contadas? E aí, nesse enfrentamento desse deserto de notícias, surgem esses veículos, né, esses coletivos de comunicação comunitária, de comunicação popular, de mídia independente, que vão surgindo para contar essas novas narrativas a partir dos próprios territórios, né? E aí, a partir desse olhar, né, das subjetividades, como a Adriana trouxe, então a gente tem esse olhar a partir de gênero, de raça, de etnia e a partir de território, para poder contar essas histórias. Então, a gente consegue que aí muda um pouco essa lógica, né, da produção de notícia, né, a partir dessas outras perspectivas. E aí a gente pode ver que, por exemplo,

0: Pensando em Recife, região metropolitana, há uma profusão de novos coletivos surgindo, né? A gente vê que, por exemplo, recentemente, né, há cerca de 2 anos, a Marco Zero Conteúdo, né, junto com o financiamento do Repórter Sem Fronteiras, fizeram um mapeamento, né, o mapa da mídia independente e popular de Pernambuco, também com a contribuição do Sargento Perifa, né, que é um desses coletivos de comunicação popular.
1: O coletivo Força Tururu.
0: Exatamente.
1: De outros coletivos. A gente, inclusive, ouviu o pessoal. Daqui a pouco a gente solta. Mas diga.
0: Perfeito.
1: Continue.
0: E aí é muito interessante, porque quando a gente vai olhar para um mapa, em 2016 já havia sido feito um mapa, a agência pública fez um mapa, né, de jornalismo independente, assim, no Brasil, né? Então foi a partir disso que, inclusive, começou a minha pesquisa, né, do doutorado, a partir desse mapa. Mas quando a gente olhava para aquele mapa, naquela ocasião, lá quase 10 anos, a gente via poucas iniciativas do Nordeste. Não que não existisse, mas quando a gente vai olhar para o Brasil, a gente vai olhar para isso, né? Quando vai olhar para o território, as pesquisas sempre vão olhar também para esse lugar enviesado. Então, olhando para regionalmente, parece que São Paulo tem mais iniciativas, mas talvez porque elas estejam sendo mais pesquisadas, mais mapeadas. É. Mas no Nordeste, sim, está acontecendo muita coisa. E aí a gente vai olhar para o Nordeste, não só na capital, né, não só na região metropolitana, mas no interior também vai acontecendo muita coisa, né?
1: É.
0: Muitos coletivos que vão surgindo. E aí também é interessante que esses coletivos, muitas vezes comunicadores, comunicadoras, periféricos, periféricas, não estão vinculados à universidade, mas talvez sim, às vezes sim, acessam, né, essa universidade a partir de políticas. E aí olhar para esse lugar também, né, das políticas afirmativas, que muitos conseguem acessar, né, pela primeira vez a universidade a partir dessas políticas.
1: Sim.
0: E aí estão nos cursos, não só de comunicação, mas também outros cursos, né, cursos de, ligados à internet, ligados à ciência da informação, e aí acessam, né, e a partir disso também trazem outras condições de produção para a sua própria produção de conteúdo, né? Então vai agregar mais. Então, um comunicador, comunicadora periférica, não necessariamente está vinculado, precisaria ter esse diploma, mas se ele acha interessante, importante, né, estar vinculado à universidade, a gente percebe que há uma potência de criação muito maior. E muitos desses, mesmo quando não estão vinculados a uma universidade ou não passaram por um curso superior, mas o fato de estarem, né, próximos a universidades ou próximos a acessarem projetos de extensão, projetos de parceria, isso faz com que isso agregue mais ainda valor.
1: Exatamente.
0: Né, a esse trabalho. E aí a gente olhar, por exemplo, olhar para o interior de Pernambuco, a gente vê que a gente tem na Universidade, né, Federal de Pernambuco, o Campus Caruaru, ali também já tem cursos, né, ligados à mídia. Então isso faz com que, mais recentemente, novos coletivos também surjam naquela região. Não é por acaso, né? Então a gente vai olhar para esse mapa, a gente vai ver, e é interessante, a gente vai olhar para o Deserto de Notícias, a gente está falando também de geografia mesmo, né? Vamos olhar para a geografia de comunicação, vamos olhar para esses territórios e olhar para que tipo de produção está sendo feita aí.
1: É, Adriana, a pesquisadora também, que a gente citou agora, né? A Kátia, ela chama atenção para alguns aspectos da ausência e da potência que caracterizam esse cotidiano das pessoas que moram nas periferias. Ao mesmo tempo que essas pessoas vivem a ausência das políticas públicas, como Mariana disse, e aí elas vão fazendo suas gambiarras e elas vão fazendo também sua incidência política, né? Voltada para a pressão do Estado para que as políticas públicas cheguem. E existe também, ao mesmo tempo, a exclusão social, mas também tem uma ação de articulação política e cultural de autoafirmação identitária, como Mariana disse. Tem a ausência, tem a negação de políticas, mas tem uma autoorganização, acesso às universidades, por dentro, por fora, pressionando para que essas pessoas elas possam também, né, se desenvolver e potencializar as ações nas periferias de comunicação e outras. Quais as potencialidades, Adriana, das periferias?
2: Então, eu acho que essa afirmação da identidade por si só já é um elemento muito forte, porque é uma resistência, né? Porque se a gente for analisar esse conceito de periferia, ele é um conceito muito capitalista, né? Então, assim, dizer o que é que está ao centro e o que é que está à margem.
1: Exatamente.
2: Quem disse isso, né? Geralmente foi o dinheiro que acabou determinando, né, quem está à margem e quem não está. Essa estrutura, né, de capital, ela acaba determinando muito. Então, como essas pessoas, elas, para poder resistir e subverter, né, esse conceito e tudo isso, que é uma hegemonia, né, uma coisa, força política, força financeira. Então, afirmar e buscar se empoderar é fundamental. E aí entra a comunicação, que é um elemento essencial.
1: Uhum.
2: Você sabe muito bem, como ninguém, né, que eu, por exemplo, sou uma pessoa originária de uma área rural. E foi a comunicação que me ajudou a ressignificar o meu lugar no mundo e buscar

0: caminhos para dizer, olha, tudo bem, se o meu caminho, o meu jeito de estrear no mundo foi esse, eu descobri os meios para poder me colocar de outra forma. É o que essas pessoas fazem também, né? Uhum. Na verdade. E a potencialidade está justamente em reconhecer, por exemplo, a comunicação como um direito humano, né? E buscar exercê-lo, brigar, né? Disputar esse direito. E você entender o papel da informação nesse elemento, que é de empoderar.
1: Uhum.
0: Eu lembro que recentemente eu fiz uma matéria para a Pública e ficou muito clara a força da organização popular para viabilizar essa matéria, porque as pessoas atingidas ali pela a refinaria Abreu e Lima se organizaram e elas começaram a reunir documentos, a buscar apoio jurídico para poder se organizar e ter uma força poderosa assim, para disputar, né, com uma grande estatal, a Petrobras. E aí eu lembro que já tinha saído várias matérias falando do problema, do mau odor e tudo. E a gente queria fazer uma coisa nova porque tinha chegado o prazo que era justamente de instalar um equipamento Exnox que supostamente viria reduzir esses gases odoríferos, que era o que causava mal-estar. E aí eu peguei esse gancho e fui tentar ver o que, é que a gente poderia fazer diferente. Então, assim, boa parte do material que a gente conseguiu para entregar uma reportagem investigativa profunda veio de documentos que essa associação de moradores vinha levantando.
1: Sim.
0: Além de outras fontes. Para a gente poder colocar uma matéria no ar que trouxe uma crítica fundamentada aos pareceres que muitos especialistas vinham apresentando de que aquele equipamento iria solucionar o problema, a gente precisou contar com muita fonte de informação que veio dessa organização popular. Então, para mim, isso é um exemplo concreto do que significa você, numa condição de periferia, vou botar aqui a aspa que não dá para ninguém ver, não sei se está sendo transmitido no YouTube, mas me refiro à questão desse conceito que a gente acabou vendo que ele é questionável, né? De como que a comunicação ela é um grande potencial para essa resistência.
1: Sim.
0: E para você mostrar que você tem consciência dos direitos e usar. Porque a comunicação não é um elemento democrático, a gente não vive numa democracia. Existem formas e atalhos dessa democracia, muitas vezes, ela ser suplantada ou tentarem fazer isso. Mas o que o pessoal da periferia faz, em geral, quando resiste, quando cria meios de comunicação, é fazer valer o que está previsto na Constituição, o que está previsto no, na nossa plataforma democrática, que é o que a gente vive, né?
1: Sim.
0: Acho que esse é um grande potencial. E quando você consegue criar um meio de comunicação, tem uma grande questão que é o diferencial aí, que é o que viabiliza esse meio de comunicação.
1: Sim.
0: Quando você vive de anunciantes privados, aquele conteúdo, aquela informação vai ser toda moldada, muitas vezes, pelos interesses dos anunciantes. Isso aí é fato. E aí, essa informação, muitas vezes, ela acaba não trazendo à tona, de fato, as informações, né? Eu, por exemplo, hoje, continuo fazendo matérias investigativas e sempre colegas meus de 20 anos, 30 anos atrás, dizem assim, Adriana, não sei como você consegue ainda fazer reportagem investigativa no momento em que os veículos locais estão em crise, a gente não vê jornalismo investigativo. Uhum. E a gente consegue continuar a fazer, principalmente por causa de veículos independentes.
1: Sim.
0: Que tem como objetivo final gerar impacto.
1: Sim.
0: Tem linhas editoriais muito claras ligadas a gênero, raça, a questão de classe,
1: sim,
0: aos direitos humanos. E aí o objetivo é outro. Quando essa chave vira, a gente então consegue trazer uma informação que não tem amarras, né?
1: Uhum.
0: Que pode sair da curva um pouquinho daquilo que está tudo controladinho dentro do tempo, dentro
1: verdade,
0: do formato da pirâmide invertida, das coisas todas. Então, acho que essa comunicação, seja ela através de um meio ou seja através da própria organização popular, é a maior potencialidade que muitas comunidades de periferia perceberam.
1: Sim. Mas, Mariana, por que essas potencialidades elas são invisibilizadas muitas vezes na mídia?
2: Elas são invisibilizadas, né, como eu já falei um pouco antes, em relação a esse jogo de poder, né, em relação a essas empresas, né, que são as donas dos veículos de comunicação, né, da comunicação hegemônica, esses grandes conglomerados,

0: E que aí escolhem, né, priorizar narrativas que reforçam aqueles estereótipos. Então, por isso que essas outras histórias, essas potencialidades, elas são invisibilizadas. E aí, mais uma vez, é importante, né, como a Adriana trouxe, essa força dos veículos, né, independentes, para poder visibilizar essas potencialidades. E aí, algo muito importante, que acho que tem muito a ver com o jornalismo investigativo, né, que é o que a Adriana fala, que é aquela lógica do siga o dinheiro, né? De onde é que vem o dinheiro? Então, onde é que estão os interesses? Então, realmente, como é que a gente consegue fazer uma reportagem aí em profundidade, um jornalismo investigativo ligado a uma empresa de comunicação que a gente sabe que é do dono, também dono de outras empresas, né? Então a gente vai olhar, por exemplo, uma questão ligada ao impacto ambiental, e a gente sabe que é ligada a uma grande empresa que causou aquele próprio impacto ambiental, né? Enfim, as amizades são relacionadas a isso, então não é possível, né, aprofundar tanto. Se a gente vai olhar para um veículo independente, que aí ele vai contar isso a partir dos seus próprios valores, mas a partir também da sustentabilidade do veículo, né? Quem financia? Então, a partir dos valores, eles vão buscar parcerias a partir, né, financiamento a partir de fundações, né, a partir de editais, né, públicos e privados, que possam garantir que essas reportagens, né, investigativas possam acontecer e, de fato, apresentar, né, essas potencialidades, né, mostrar essas outras perspectivas, né, trazer essas contranarrativas, né, as novas narrativas.
1: Eu queria só citar um exemplo.
2: Cite,
1: Ana.
2: Adriana.
1: Eu acabei de estava falando para ela antes da gente entrar aqui que eu acabei de chegar do Rio de Janeiro, que a gente teve uma cerimônia lá de entrega do prêmio Patrícia Cioli de jornalismo. Patrícia Cioli é uma juíza que foi assassinada quando investigava a atuação de milicianos lá em São Gonçalo, na grande, né, região metropolitana do Rio de Janeiro. E a reportagem nossa, que ganhou menção honrosa, dentre 349 trabalhos apresentados no Brasil todo, é uma reportagem que descortinou, a custo de muita luta, a violência obstétrica que atinge as mulheres atrás das grades. E logo em seguida eu fui para a Estácio fazer uma palestra para estudantes de jornalismo, e eles viram, né, que a reportagem tinha ganhado menção honrosa e estavam dizendo que, quando leram, perceberam um relato muito humano, com muitos detalhes sobre as mulheres, em sua maioria mulheres negras. Os dados mostram que a maior parte da população, quase 100% da população carcerária feminina, é formada por mulheres negras. E a gente teve muito cuidado nos relatos de trazer essa subjetividade, mostrando que, apesar delas fazerem parte de uma população carcerária, cada uma ali tinha uma história única que levou aquilo ali. Eu queria trazer esse exemplo aqui para mostrar como que, quando você tem possibilidades de fazer um trabalho em profundidade, o impacto que isso gera, porque esse tema acabou ganhando visibilidade também pelo prêmio. A gente fez uma outra matéria para a Repórter Brasil, que a apuração era sobre as relações de trabalho penal feminino no cárcere. Só que, durante a apuração, descobrimos que muitas mulheres daqui do Recife, que haviam trabalhado na colônia penal feminina de
2: Abreu e Lima,
1: a CPFAL, trabalharam para uma empresa de salgados. Essa empresa declarou falência, se retirou, sem efetuar o pagamento dos salários, que se chama pecúlio dessas mulheres. Quando a gente foi entrevistá-las, 7 anos após elas já serem egressas do cárcere, elas estavam sem receber o salário.
2: Gente!
1: Quando a gente vai conversar, pedir outro lado, né? Eu fui falar com o pessoal da Secretaria de Administração Penitenciária, SEAP, e elas me pediram a lista das mulheres que estavam sem salários. Eu passei o contato da pessoa que me fez chegar a essas fontes, e quitaram o pagamento dessas mulheres.
2: Ai, Adriana, que maravilha. Que felicidade, viu?
1: Feliz demais porque
2: arrepiada aqui.
1: Porque é esse tipo de jornalismo independente que traz um impacto concreto. Não quero aqui criar expectativas com relação a toda matéria que a gente faz vai ter um desfecho desse. Não, mas só o fato desse assunto. A gente tem setoristas que cobrem segurança pública nas grandes empresas de comunicação do Recife.
2: Sim.
1: E esse ponto não veio. E a gente trouxe por um veículo de São Paulo.
2: Sim.
1: E aí a gente conseguiu que essa notícia fizesse as pessoas se mobilizar para reparar um direito dessas mulheres.
2: E essas mulheres, Adriana, que você entrevistou, todas são de comunidades, de territórios, mulheres negras. Exatamente o público que fica invisibilizado.
1: Era isso que eu ia lhe dizer, o próximo passo. Porque quando eu entrevistei, muitas pediram o telefone do vizinho. Algumas morando em ocupação, fazendo o maior esforço para passar 40 minutos comigo contando uma história que elas tinham

todo interesse de esquecer. Uhum. Perguntei para elas, por que vocês chegaram a procurar alguém da SEAP, do Tribunal de Justiça? Ela, eu não. Eu saí daquele lugar, não quero nem conversa, porque qualquer complicação com a justiça, a gente corre o risco de ser presa de novo. Uhum. Foi o que todas disseram. E aí, a matéria nem foi ao ar. Eu só fui pedir o outro lado. E

0: desse jornalismo, que é um jornalismo alinhado com os direitos humanos e que enxerga as pessoas da periferia como sujeitos de direitos.
1: Muito bem, Adriana. Que maravilha. Além dos prêmios, eu acho que para nós que estamos trabalhando com leitura crítica da mídia, com uma produção de comunicação voltada para os direitos humanos, esse seu relato é um relato importantíssimo, porque é preciso desse jornalismo, é preciso dessa comunicação, ela é muito importante, ela é fundamental. E aí a gente recebe um comentário de Marcelo Dantas, que está dizendo aqui, nosso companheiro, acompanhando e aprendendo muito com esse trio poderoso. Gente, né? O Luneta faz parte do projeto do monitoramento da mídia hegemônica, a prática da comunicação popular, uma experiência de complementaridade de saberes. Esse projeto foi aprovado pelo edital 18/2024 da FACEP e o nosso programa vai ao ar na Rádio Paulo Freire nas quintas-feiras, com reprise na Universitária FM nas sextas. E a gente tem esse programa nas nossas redes e nas plataformas digitais. E a gente está discutindo aqui uma reflexão sobre como as comunidades periféricas, as pessoas dos territórios, elas aparecem ou não na mídia, né? No estúdio a gente recebe a jornalista Mariana Reis, pesquisadora de mídia comunitária, doutora em comunicação pela UFPE, e a jornalista Adriana Mâncio, colaboradora da agência pública do portal Nós Mulheres de Periferia e de outros portais. E agora eu quero trazer uma questão aqui que a integrante da organização Filha dos Ventos, que é um coletivo de mulheres negras, Emanuele Nascimento, ela aponta, né, que participou de uma pesquisa com coletivos do Mapa da Mídia Popular Independente de Pernambuco e que indica a importância das apropriações das mídias pela população da periferia, dos territórios aqui da região metropolitana e do próprio interior.
2: E aí, pensar nessa relação entre mídia e periferia nos possibilita pensar, no mínimo, por dois locais, né? Por dois vieses. Primeiro, o local do apagamento, o local do não acesso, né? Considerando que a mídia hegemônica, né, historicamente, ela não foi construída por nós, pessoas negras, periféricas, pobres, enfim, LGBTs. Mas, por outro lado, é também pensar, né, no uso dessa mídia, né, que eu costumo chamar essa mídia como uma mídia de resistência, é uma mídia de denúncia, usar essa mídia como esse canal, né, de visibilização dessas pautas da periferia. Então, o que a gente visualiza hoje é que grupos e coletivos e organizações, enfim, periféricas, têm cada vez mais se apropriado desse espaço, né, das redes sociais, né, das ferramentas da mídia, para se contrapor a uma história que foi contada sobre nós, para fazer essa denúncia, né, de quais são os serviços que não chegam na comunidade, para fazer essa denúncia de quais são as demandas, né, dos territórios, de trazer temas que para a gente é importante. Então, pensar nessa relação entre mídia e periferia, né, no mínimo a gente precisa também olhar para essa atuação tão potente desses grupos, desses coletivos, dessa juventude, né, dessa juventude negra, de mulheres, LGBTs, que estão aí produzindo conteúdos para contar essa narrativa de dentro, né, essa narrativa desses territórios.
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1: Como é que você, Mariana, percebe esse depoimento da Emanuele?
4: Muito interessante esse depoimento da Emanuele, do coletivo Filhas do Vento. E a gente entender aqui um pouco, olhando para esse mapa, né, da mídia independente e popular, que esses coletivos eles estão realizando, né, esse trabalho, né, de produção de conteúdo, de produção de conteúdo, porque não é só produção de notícias, né? Mesmo que muitos façam, né, jornalismo, mesmo não sendo, né, jornalistas de formação, mas são jornalistas do dia a dia, mas estão produzindo jornalismo local e também realizando produção de conteúdo mesmo, produção de dados, né, para além, né, de notícias, no dia a dia. Então, a gente pensa assim que esses coletivos, muitas vezes estão utilizando aí, cumprindo um papel aí de jornalismo cidadão, porque eles estão nesse lugar onde não chegam essas políticas públicas, né? Então, por exemplo, é um coletivo que ele vai produzir dados em relação à questão climática, à questão de acesso a políticas públicas, né? Muitos desses grupos, por exemplo. A gente está falando muito sobre, agora sobre a questão de mudanças climáticas.

0: básicas, né, e meio ambiente. E a gente vai olhar, por exemplo, o coletivo Tururu, para o Rio de Beberibe, né, que vão olhar, por exemplo, como é que tem uma mata aqui no arredor, aqui, né? Tem aqui uma situação aqui na minha comunidade, na minha periferia, no meu território. Tem esse rio que está percorrendo aqui, Olinda e outros territórios aqui da região metropolitana. Como é que a gente acessa essas fontes? Como é que a gente pode cuidar disso? Que questão de saúde que chega para a gente? Como é que a gente pode trazer essa informação? Por essa questão do deserto de notícias que eu falei antes, e da própria questão da desinformação, né, porque a gente vai falar sobre essa questão de invisibilização, que é uma questão, e a outra que é a desinformação mesmo, que é realmente você produzir, né, uma notícia falsa, né, ou produzir um conteúdo, né, inválido, e aquilo vai se repercutindo, né, muitas vezes por grupos de WhatsApp, né, por redes sociais. Né, e aí um contraponto a isso é justamente esses grupos, esses coletivos que estão em blog, estão em perfis também de redes sociais, né? Muitas vezes a gente vê que não tem uma notícia que chega pra gente num veículo, poxa vida, vamos saber, eu quero saber como é que tá a violência aqui no meu bairro. Ou como é que está a questão do transporte público? Tinha um ônibus que passava aqui, agora ele não passa mais aqui. Como é que eu vou acessar essa informação? E a gente vê que tem esses perfis, muitas vezes, de Instagram, que a gente vê com o nome de um bairro, né? E aí a gente vai atrás desse perfil para poder ter essas informações. Ou grupos de WhatsApp que o próprio bairro realiza para poder estar trazendo essa questão, né?
1: Redes de transmissão.
0: Essas redes de transmissão. E falar, gente, está acontecendo tal situação. Olha, aqui vai ter um acesso aqui de serviço público, aqui a questão de emissão de carteira de identidade, uma questão de vacinação. Então, essas informações, elas vão surgindo aí, né? E aí, quando eu falo de produção de conteúdo para além, né, de produção de notícias, né, e a questão de produção de dados, eu lembrei muito essa questão que a Adriana falou, que é essa questão das próprias mulheres tinham organizado as informações, né, produzindo, né, registrando essa memória, trazendo os dados que foram essenciais para construir essa pesquisa que fundamentou aí uma reportagem que acabou incidindo, né, politicamente no acesso ao direito, né, no acesso às informações que eram necessárias para se conseguir, né, validar a questão do salário, né, a questão do benefício que era necessário, né? Então, a gente observa isso. E, mais uma vez, olhando para essa relação do território, né, e para essa relação com a universidade, eu acho muito importante a gente enfatizar isso, né? O próprio Sargento Perifa, que foi um coletivo que eu citei, né, anteriormente, ele é um projeto que começou a partir de uma aula de universidade, que surgiu como um projeto, nem era um projeto de extensão, a partir de uma aula. Então, começaram a se organizar e hoje está aí, né? Com, eu acho que, não sei quantos anos, quase 8 anos, eu acho, de atuação diretamente, né? E produzindo aí, né, notícias junto com outros, né, outros veículos também. E aí, acho que é importante também a gente enfatizar essa relação do território, mais uma vez, voltando para o que a Manuela disse, que é a questão do jornalismo colaborativo, né?
1: Sim.
0: E essa produção em rede, porque o que a gente está vendo é isso aqui. Então, a gente tem um coletivo num território fazendo algo, tem outro território aqui fazendo. E muitas vezes esses coletivos, eles se reorganizam, se articulam em rede para produzir também, né? Como é que a gente pode, né, contribuir um com o outro. E aí a gente faz esse jornalismo em rede, essa comunicação em rede.
1: Colaborativa.
0: Que a gente fortalece muito mais aí essa nossa produção aí independente.
1: Adriana?
2: Então, essa questão da colaboração é muito importante porque você acaba envolvendo mais públicos, né? Tendo acesso àquele tipo de conteúdo, tipo de informação. Eu tenho um exemplo disso, que eu fiz uma matéria sobre as mulheres que trabalham na indústria do jeans em Toritama. A gente descobriu lá, eu passei 3 dias em Toritama e vendo as mulheres nas facções com jornadas diárias de 14 a 16 horas, de domingo a domingo, aí mistura com o trabalho com os filhos, com a casa, marido, e dando conta das produções, né? Então, majoritariamente, a mão de obra ali da indústria do jeans é de mulheres naquelas facções, e muitas delas, depois de 20, 30 anos atuando ali, já estavam adoecidas e não tinham direito a algum benefício, porque não tinha, né, contribuído, não era um trabalho com regime de CLT. A gente fez essa matéria por um veículo do Rio, que fez parceria com a Marco Zero Conteúdo e com o coletivo Acauã, que fica ali próximo a Toritama, Caruaru, pegando o sertão. Porque era um conteúdo que tinha a ver, eram aquelas mulheres ali da região que estavam, que aderiram a esse arranjo produtivo lá no início dos anos 90, com a promessa de ter emprego, renda, de ter uma casa e tudo. Passaram-se 30 anos, muitas delas não tinham nenhuma casa própria, mas tinham sequelas, né, dessas jornadas aí de 14, 16 horas. Mas foi uma a gente trouxe uma narrativa que não era muito comum sobre o assunto, porque até então falava-se da grandeza dessa atividade produtiva, né? Que mesmo na pandemia conseguiu superar o PIB nacional.

0: profissional aí de muitos outros setores econômicos. E a gente foi mostrar quem era que estava fazendo essa economia girar. Uhum. No lombo de quem, né? Que
1: a exploração do trabalho.
0: Das mulheres, pois é. Então, assim, esse trabalho independente e local, ele é muito importante, gente. Por quê? O ideal que eu vejo assim, no futuro é esses veículos nacionais que estão aproveitando agora o mercado de jornalismo freelancer para cobrir, para chegar em personagens, em histórias que antes não era possível, né? Na época que não tinha conexão, não tinha rede, é de poder acionar e colaborar. Eu tenho esse sonho, sabe? Para que a gente não tenha esses estereótipos que são muito reproduzidos nas matérias nacionais.
1: Sim.
0: Sabe? Do sertão seco, rachado, com o gado morto na estrada. Do Coque e do Alto Zé do Pinho e do Morro da Conceição como os bairros mais sangrentos, segundo a estatística não sei de quê. Enfim, essa coisa que você acaba resumindo esses territórios que tem esses problemas, mas tem também cultura, tem muita, muita ciência sendo produzida, tem muita potência. Uhum. E essas pessoas, elas devem ser protagonistas nessas reportagens e não abordadas apenas como as reféns, né? As coitadas, as vulneráveis. E eu acho que o jornalismo...
1: A vitimização, né?
0: E o jornalismo local, ele tem esse poder de trazer essas pessoas num outro lugar nessas notícias. Uhum. Sabe que isso é muito importante para quebrar de vez, assim, com esses estigmas de ou trabalhar a questão da vitimização. Uhum. Ou vem também a romantização, né? Que é aquela, uhum, coisa que a pessoa deu um duplo carpado twist na vida e saiu de um lugar como se... Que isso acaba reforçando muito o conceito de meritocracia.
1: Sim,
0: né?
1: Exatamente, né?
0: E eu acho que além da utilidade pública, esse jornalismo local independente, ele é fundamental para a educação também.
1: Sim.
0: A comunicação tem um papel fundamental. Tem muitas pessoas que conhecem os seus direitos a partir dessa notícia, desse programa, dessa pessoa que está todo santo dia ali fazendo aquele trabalho. Mas também de educar a própria grande mídia sobre, a gente precisa aparecer sorrindo, porque a gente também sorri.
1: Exatamente.
0: A gente precisa aparecer sendo a gente na nossa multiplicidade e não apenas aquele corpo lá no chão numa notícia de crime ou alguma mulher vítima de feminicídio, enfim, né? Mostrar essa diversidade desse território, que ela é real também.
1: O educador social e comunicador André Fidelis, do coletivo Força Tururu, organização comunitária com sede em Paulista, no Grande Recife, ele aponta para a gente as potencialidades das mídias periféricas. E André participou também com o Tururu da pesquisa com coletivos do Mapa da Mídia Popular Independente de Pernambuco. E esse estudo, ele traz para nós que a maior parte das pessoas que lideram essas mídias populares independentes são jovens e são negras.
2: Pernambuco possui uma sólida articulação no campo da comunicação popular e periférica, com a atuação de diversos coletivos que incidem diretamente nos territórios, desenvolvendo ações formativas, comunicacionais e de mobilização social. O Mapa da Mídia Independente e Popular de Pernambuco, criado durante o período da pandemia, já evidenciava a força e a potencialidade desses grupos na promoção de pautas sociais, no enfrentamento de problemas comunitários e na pressão exercida sobre o poder público para o fortalecimento e muitas vezes a implementação de políticas públicas nos territórios periféricos. Em 2024-2025, estive na condição de consultor em um projeto realizado em parceria pela Secretaria de Comunicação Social, SECOM, e a Unesco. Os dados levantados e a escuta qualificada junto às lideranças da comunicação comunitária e popular revelaram, com ainda mais nitidez, que esses coletivos são potentes em ideias, ações, propostas e criatividade. No entanto, o principal desafio enfrentado por eles é a sustentabilidade financeira. A falta de recursos compromete a regularidade das ações, a aquisição de materiais adequados, a ampliação da atuação e a possibilidade de contar com pessoas que possam se dedicar integralmente a essas iniciativas.
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1: Gente, a falta de financiamento, né, é muito gritante para essas iniciativas da mídia independente, periférica popular, que retratam mais fielmente essas realidades, possam acontecer.

0: Mariana, você desenvolveu um estudo no seu doutorado que foi ganhar a vida a partir do jornalismo e da cultura, onde você identificou várias revistas e eletrônicas culturais, etc., que também, dentre elas, tem pessoas que estão nos territórios, que participam e tal, e que, como Correio Nagô, Sotero Preta, na Bahia, aqui em Pernambuco também, alguns portais, que são produzidas de forma independente. E a gente tem essa discussão de onde vem o dinheiro, como é que esses grupos se mantêm e como é que essa comunicação mais fiel, digamos assim, mais próxima da realidade das pessoas que vivem nos territórios, nas comunidades, né, periféricas, aparecem. A gente queria saber de você como é que isso acontece, né, essa questão do financiamento, porque até então, até esse ano, a gente não tinha nenhum edital do Estado brasileiro voltado para o apoio, financiamento da comunicação independente e popular.
1: Exatamente, Ana. O resultado dessa minha pesquisa da tese, né, que analisou entre 2010 e 2020, então um período de 10 anos, né, de como esses grupos, né, esses coletivos, eles se organizavam, né, e se sustentavam, trouxe um resultado aí muito parecido com esse resultado, aí olhando especificamente para o território de Pernambuco, né, que o André Fidelis fez, que essa pesquisa recente, né, SECOM e UNESCO, que ainda não foi publicada, até estou bem interessada em ler esse resultado, mas que ele já apontou esses dados. O que acontece é que é isso. Muitas vezes esses grupos, eles acabam tendo uma vida muito curta, né? Porque as pessoas acabam precisando sair, né? Não conseguem manter precisam fazer vários outros tipos, né? E aí esse lugar do corre mesmo, né? Periférico. Vários outros empregos, às vezes subempregos mesmo, né? Não chega nem a ser um emprego, né? Então essa questão de vários trabalhos para manutenção e na própria estrutura, né? Do coletivo, do grupo de comunicação precisa ser fazer de tudo um pouco. Então, a gente vê que é o comunicador gestor, é o comunicador empreendedor, é o comunicador que tem que ser produtor cultural, então, muitas vezes, tem que realizar a festa, tem que fazer, né, uma feira de artesanato, tem que fazer alguma atividade de produção para além de realizar o trabalho de comunicação, né? E também, às vezes, o comunicador é educador também, porque tem esse papel mesmo de educação naquele espaço, né, como bem a Adriana trouxe. Então, muitas vezes, esses grupos, eles têm um tempo de vida útil muito curta, né? E as pessoas precisam fazer outras coisas para poder sobreviver. Então, justamente, a gente vê que são ciclos, né? Então, muitos desses coletivos, eles acabam, né, morrem, outros nascem, né? O que acontece é que, nesses últimos anos, bem recentemente mesmo, a gente tem visto a chegada, né, em termos de Brasil, políticas públicas, de editais, né, que possibilitam o financiamento de jornalismo independente. Então, o que eu digo para quem atua nessa área é, né, buscar esses editais, né, de financiamento, editais públicos, né, tanto em nível municipal, como também estadual, como também nacional. Então, a gente, por exemplo, aqui em Pernambuco, a gente tem o Fundo Cultura, né, o Fundo de Incentivo, né, à Cultura.
0: Pela Lei do Audiovisual e pelos projetos ligados ao Ministério da Cultura.
1: Exatamente, né?
0: Porque, especificamente, para a mídia independente, eu soube sábado que abriu um edital. Eu queria até ter mais informações para divulgar aqui. Adriana.
2: Então, eu defendo, né, que exista financiamento para a mídia independente a partir de uma política pública. Isso é um processo que tem ganhado força, principalmente nos veículos digitais, que fazem parte da AJO, que é a Associação de Jornalismo Independente, considerando a relevância desses veículos para a democracia, tanto os veículos locais, quanto aqueles veículos que atuam mais nacionalmente, mas por causa da independência, consegue fazer um jornalismo antissistêmico, né? Um jornalismo que vai nas profundezas, né? Não falando de território, mas a gente tem uma referência que é a Vaza Jato, que foi uma grande cobertura jornalística exclusiva do Intercept, que, para mim, aquilo ali é um divisor de águas no jornalismo. Né? Quando que a gente veria uma cobertura daquela a partir de um veículo independente? E eu lembro muito bem que, quando esse assunto veio à tona, né, a maneira como a mídia comercial começa a render o furo do Intercept é supostamente sempre se referindo, né, à informação. Mas eu acho que isso é um exemplo de como essa mídia independente, ela é um pilar essencial para os contrapesos dessa democracia que a gente está vendo que ela está...
0: Tá ameaçada, né?
2: A gente escapou fedendo aí desses últimos dias. Então, eu vejo isso como algo que demanda uma iniciativa de política

0: E é uma política pública do Brasil, tá?
1: Estado,
0: porque
1: né?
0: O grande problema é, quando ela não é uma política pública de Estado, aí a gestão que quer investir na mídia privada esvazia o orçamento, né, do financiamento dos veículos independentes e acaba pesando mais de um outro lado.
1: Muito obrigada, Mariana Reis. Né? As considerações finais rápidas, que a gente já está no último minuto. Tem algum site para indicar algum veículo independente? É agora.
2: Eu agradeço, Ana, essa participação. Eu quero indicar de forma geral a gente observar os observatórios de mídia, a importância deles para olhar essa produção, né, independente e também comercial. Eu queria agradecer, porque a Rádio Paulo Freire foi o espaço onde eu também me formei, né? Sou egressa aqui da UFPE. Foi o primeiro estágio, foi na Rádio Universitária AM.
1: Que maravilha, Adriana.
0: Eu fui aluna de Ana Veloso, mas no extra-universidade. Bom, eu queria só recomendar que vocês possam acompanhar, não são mídias locais, mas são mídias que têm muito esse foco, né, na periferia, nas pessoas negras, que é o Nós Mulheres da Periferia. Gênero e Número, a gente vai publicar uma matéria sobre desigualdade no acesso a saneamento básico entre mulheres indígenas e negras, e eu ouvi gente daqui também, mulheres daqui, quando tiver no Gênero e Número .media.br.
1: Que maravilha! Aí, gente, a gente vai também sugerir aqui, para finalizar, a nossa luneta girou e pegou a Coalizão de Mídias Periféricas, Favelada e Quilombola Indígena, uma iniciativa de 11 organizações brasileiras que atuam em territórios historicamente negligenciados. Então, elas estão pelo instagram.com, Coalizão de Mídias, uma coalizão de mídias independentes. E o coletivo quer dar visibilidade nas redes digitais às expressões de vozes pretas, faveladas, indígenas e periféricas. E aí, gente, o Luneta vai ficando por aqui. Nossa apresentação, Ana Veloso. A produção é minha e com Letícia Cavalcante. A operação de áudio com Júlia Farias. O stream de Rara Sena. A coordenação operacional de Igor Cabral. O Luneta é transmitido ao vivo aqui na Rádio Paulo Freire, com reprise na Universitária FM. Esta edição também fica disponível nas plataformas digitais. A gente agradece muito a Adriana Amâncio e a Mariana Reis, nossas queridas, aqui que estiveram conosco. Até o próximo Luneta, gente.
3: Nove horas e 55 minutos. 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
1: 10:23.
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0: 10:57.
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7: Olá, ouvinte da Universitária FM, da Rádio Paulo Freire e você que nos acompanha pelas plataformas digitais. Começa agora mais uma edição do Fora da Curva. Eu sou Paula Reis, jornalista e professora do Departamento de Comunicação Social da UFPE. O segundo episódio da série Cidade para Quem trata dos impactos das mudanças climáticas. A catástrofe ambiental no Rio Grande do Sul mostrou o quanto é urgente repensar as cidades, considerando as consequências da ação humana no meio ambiente. Conhecida como a Veneza Brasileira, Recife é a capital brasileira mais ameaçada pelo avanço do nível do mar e 16ª em todo o mundo, de acordo com o painel intergovernamental das mudanças climáticas da Organização das Nações Unidas. Relatórios científicos mostram que cerca de 27% das terras planas recifenses são inundáveis e 12% das áreas de morro têm risco elevado de deslizamentos. As populações vulneráveis são as que mais sofrem com essas condições de insegurança ambiental. No Recife, a necessidade de políticas públicas para o enfrentamento desses problemas é histórica e é um condicionante para o direito à cidade. Agora, não dá mais para esperar por soluções. Por isso, o programa Fora da Curva pergunta: Recife está levando a sério as mudanças climáticas? Marcando os 10 anos do movimento Ocupa Estelita, que já pautava em 2014 essa discussão, a série Cidade para Quem é realizada em parceria com o Observatório Pernambuco e a Comunidade Interdisciplinar de Ação, Pesquisa e Aprendizagem, CIAPA, grupos da pós-graduação em desenvolvimento urbano da UFPE. Hoje nós recebemos no Fora da Curva o professor Fabiano Rocha Diniz, que é do Programa de Pós-Graduação em Desenvolvimento Urbano da UFPE, o MDU, além de coordenador do Observatório PE, núcleo em Recife do Observatório das Metrópoles, e integrante da Comunidade Interdisciplinar de Ação, Pesquisa e Aprendizagem, CIAPA. Olá, Fabiano, bom dia, seja bem-vindo, obrigada pela presença.
8: Bom dia, Paula, bom dia, Manuela, bom dia, Joyce, bom dia aos ouvintes, né? Agradecendo essa parceria, essa oportunidade que a gente tem de trazer, né, questões 10 anos depois do Ocupa Estelita, né, que ainda estão na cabeça da gente como provocações, né, para a gente aprofundar não apenas a luta, né, mas a conquista do direito à cidade. E essa questão das mudanças climáticas, ela tem um impacto direto, né, sobre essas condições de exercício do direito à cidade.

0: Quem também está com a gente é a Manuela Jordão, coordenadora do Programa de Direito à Cidade do Centro Popular de Direitos Humanos, CPDH, e assessora técnica popular da cooperativa Arquitetura, Urbanismo e Sociedade, CAUS. Olá, Manuela, seja bem-vinda.
1: Bom dia, gente. Agradecer pelo convite. Estou representando aqui a sociedade civil através das ONGs. Faço parte da causa do CPDH e estou aqui hoje para contribuir aí com esse ponto de vista da sociedade civil sobre a questão das mudanças climáticas.
0: Obrigada pela participação. E também participa da nossa conversa Joyce Paixão, secretária da Rede Gera, Governança para o Enfrentamento ao Racismo Ambiental. Olá, Joyce, seja bem-vinda.
2: Bom dia, obrigada, né, pelo convite. É um prazer estar trazendo esse tema, né, para tanta gente. Então, vamos embora, que tem muita coisa para a gente conversar hoje.
0: Acho que a pergunta de abertura é qual é a situação do Recife, né, diante das mudanças climáticas? Fabiano, quais são os dados que mostram o risco que o Recife corre e como a população mais vulnerável fica nessa situação?
3: Veja, o Recife está numa situação, acho que natural, né? Sua situação entre o estuário e o morro, uma planície meio confinada, e por si só ela é muito suscetível aos acidentes. Mas só que, somado a esse aspecto, que é do sítio natural onde se coloca, tem a questão da vulnerabilidade. O Recife é uma cidade, já se destacou, hoje não é mais a capital mais desigual do país, mas ainda segue concentrando um nível de pobreza, né, relativa muito grande. E essa pobreza, se a gente pensar a vulnerabilidade numa perspectiva multidimensional, que inclusive inclui questões de gênero, de raça, de idade, uma série, ela tem várias dimensões, né, em relação aos indivíduos. Essa vulnerabilidade é muito elevada. O Recife, ele tem hoje mais de 50, cerca de 50% da sua população habitando que se consolidou com uma temática que a gente usa, que são as comunidades de interesse social. São aquelas comunidades ocupadas por população predominantemente pobre, né, e com níveis elevados de precariedade do ponto de vista das infraestruturas urbanas, que lhes dariam condições, inclusive, de conviver com as águas ou estar segura diante de acidentes e eventos extremos. Então, esses 50% da população se concentra em cerca de 30% do território, né, nessas áreas que são precárias, né, mais expostas a essa vulnerabilidade. Só para lembrar vocês, o Recife hoje tem uma certa rede de proteção. Nós que estamos aqui mais adjuvante, mais perto da parte mais baixa da bacia do Capibaribe, mas em 1975 o Rio Grande do Sul foi aqui, Porto Alegre foi Recife. Nós fomos uma cidade que, se você olhar as imagens, não se distingue absolutamente nada do que está vivendo a população do estado inteiro. Claro que não tivemos o impacto territorial que nós estamos vendo lá no Rio Grande do Sul. E tem uma série de questões que estão associadas a isso. Então, na verdade, é da natureza da cidade, como espaço geográfico físico, está exposta a esses eventos, de uma maneira mais clara. Recife já foi classificada como a 16ª cidade mais vulnerável às mudanças climáticas, pelo painel intergovernamental de mudanças climáticas, e essa classificação diz muito respeito à nossa situação geográfica, à exposição que nós temos hoje à alteração do nível dos oceanos, né, conjugados com um agravamento e maior recorrência de chuvas extremas, tá? E lembrando outra coisa, a gente fala muito de um Recife antigo, né, Recife de Josué de Castro, de Valdemar de Oliveira, mas a gente esquece aquela cidadezinha que eu chamo de epífita, aquela que está pendurada nos morros, né, que sofre tão ou mais gravemente, mais intensamente esses dados. Você colocou na abertura, de 2001 a 2010, mais de 60% do crescimento da população do Recife se deu em morros, certo? E, ou seja, nós estamos falando de um território que ainda é uma frente de expansão de ocupação urbana. Então, a gente tem que ter cuidado. Nós não somos uma só cidade, nós somos várias, né? E, nesse sentido, eu acho que dá para a gente

0: um pouco o universo na disposição de Recife a essas mudanças climáticas.
1: Manuela?
2: Olá, gente. Então, coadunando com a fala do professor Fabiano, né? A gente hoje tem um plano de adaptação climática que foi elaborado pelo ICLEI, em parceria com a UNAVITAD e a Prefeitura do Recife. Acredito que hoje esse seja o principal documento técnico que orienta, né, esse planejamento a longo prazo, voltado para essa questão das mudanças climáticas e dos riscos a desastres socioambientais. Nesse plano, né, de adaptação climática, ele traz vários dados de outros planos que já vêm sendo realizados nos últimos anos, tocando nessa temática do risco e também das mudanças climáticas. Ele aponta que tem 159 pontos críticos de drenagem. O nosso plano diretor de drenagem, que é um dos documentos que consta, né, dados nesse plano de adaptação climática, e que 52% da população da cidade está residindo hoje em áreas alagáveis. Já o nosso Plano Municipal de Redução de Riscos, ele aponta que 670 áreas da cidade são de risco. E aí, pode ser risco geológico, pode ser risco hidrológico, se divide, né, nessas categorias. Esse é um plano interessante de ser analisado, porque ele coloca como principais riscos e vulnerabilidades climáticas para a cidade do Recife o risco de inundação, ondas de calor, seca meteorológica, deslizamentos, as doenças transmissíveis, né? A maioria delas são as arboviroses. Inclusive agora no Rio Grande do Sul começaram a se confirmar vários casos de pessoas que estão contraindo doenças, né, que foram transmitidas através dessa água da cheia. E por fim, o aumento do nível médio do mar, que eu acredito que é o risco e a vulnerabilidade mais preocupante, né? Nesse estudo desse plano de adaptação climática, eles fizeram uma série de projeções e eles viram que se o nível do mar aumentasse 0,5%, ou 0,5% em altura, né, a gente teria 25% da área da cidade comprometida. Então, a gente tem acesso a essas projeções que já estão sendo feitas desde 2020, na ocasião desse plano de adaptação climática, mas eu acho importante a gente ampliar um pouco a escala e falar de Brasil, né? Na atualidade, a gente sabe que está sendo revisado o Plano Nacional de Adaptação Climática. Jorge Paixão, acho que é a pessoa ideal para falar sobre isso, que tem acompanhado essas agendas diretamente em Brasília. Mas eu acho que é importante dizer que hoje estão se veiculando dados sobre a questão climática no Brasil bastante preocupantes. Na sexta-feira da semana passada, aconteceu o primeiro encontro de escuta com a sociedade civil do Plano Nacional de Adaptação Climática. E nessa ocasião foram divulgados dados de um relatório do INPE que aponta que dos 211 milhões de habitantes que o Brasil tem, pelo menos 177 milhões foram afetados indiretamente por riscos, né, ou por qualquer tipo de ocorrência vinculada, né, a essa questão das mudanças climáticas. Isso significa 83,89% da população do país sendo afetado indiretamente. Já diretamente, são 4,98 milhões. Então, isso é 2% da população do país, mas eu acho que esse, ainda assim, é um dado bem considerável. Então, a gente vê hoje no Brasil esse cenário se intensificando, né? E a gente viveu essa tragédia agora no Rio Grande do Sul, que afetou 467 municípios. Então, acho que é importante a gente, quando debate essa questão do risco, eu acho muito difícil a gente se restringir à escala do município. Porque se a gente, por exemplo, for avaliar o que aconteceu em 28 de maio de 2022, que foi aquela chuva extrema que ocasionou uma série de mortes no município de Jaboatão, com o foco maior no bairro de Monte Verde, no qual morreram mais de 20 pessoas das 133 que morreram nesse evento extremo. A gente percebe que tem um problema aí de gestão, porque a área de Monte Verde é uma área limítrofe entre Recife e Jaboatão. Então, como é que a gente vai tratar de adaptação climática se a gente não tem uma instância que trate a nível metropolitano, que trate a nível de estado, essa questão da adaptação, porque a gente tem essas interseções, né? Então, todas essas áreas limítrofes hoje, elas concentram boa parte das problemáticas onde não chega, né, o reforço, seja da Defesa Civil, seja, né, desses planos, porque não consideram essa escala. E se a gente for parar para pensar aí, né, sobretudo nessa questão

0: da hidrologia, essas cidades elas dividem bacias hidrográficas. Então, como é que você vai planejar uma cidade se você não olha para a bacia hidrográfica quando ela está inserida, que contempla vários municípios? Então, eu acho que uma primeira coisa para pontuar como desafio, né, para essa gestão nesse contexto de mudanças climáticas é pensar em modelos de gestão que extrapolem a escala do município. Eu acho que essa atuação a nível de governo federal é muito importante que a gente, como sociedade civil, comece a acompanhar, porque é no Plano Nacional de Adaptação Climática que vão ser desenhados, né, os parâmetros, as diretrizes para essa atuação intermunicípios. Então, tem uma plataforma que eu queria aproveitar a oportunidade para divulgar, que é a plataforma Adapta Brasil. É uma plataforma que tem vários dados sobre risco e vários, inclusive, bastante alarmantes. Por exemplo, quando a gente pega o índice de risco para inundação, enxurrada e alagamento, a gente vê que Recife ainda está num nível médio de risco. Mas, por exemplo, Camaragibe, São Lourenço, Paulista, Abreu e Lima, que são cidades que estão no nosso entorno imediato, elas estão com risco muito alto. O índice de risco ele mede de zero, muito baixo, até um, muito alto. Então, por exemplo, o município de Abreu e Lima é 0,93, é quase um, que é o maior índice, né? Então, assim, é muito difícil a gente debater essa temática pensando só na escala do município, porque são sistemas, né, geográficos, sistemas geomorfológicos, sistemas hidrológicos que se conectam. Então, é um debate que extrapola a escala do município e eu acho que a tragédia agora no Rio Grande do Sul só demonstra isso. Foram 497 municípios atingidos, não foi Porto Alegre, não foi, né, uma cidade específica. Então, acho que para elucidar esse debate, eu trouxe esses dados só para a gente poder entender que essa escala ela vai ser importante. Então, extrapola um pouco o limite do município e atinge, né, o estado, a região metropolitana.
1: Muito bom, muito bom. Certamente políticas públicas devem ser pensadas nessa visão de conjunto, como você muito bem falou, né? Como uma bacia, ela vai reunir vários municípios, né? Que passam por essa bacia. Enfim, muito bom. Então, Joyce, você poderia detalhar mais esse Plano Nacional de Adaptação Climática e também puxando para Pernambuco, como é que está?
2: O Plano Nacional de Adaptação, a gente, inclusive, em março, a gente teve uma semana, né, de incidência política, né, de várias agendas em Brasília, e junto com o Greenpeace Brasil, a gente fez uma entrega, né, à Anatone, de um abaixo-assinado com mais de 16 mil assinaturas, cobrando justamente a celeridade desse Plano Nacional de Adaptação. Porque a gente sabe que muitos municípios, né, assim, a gente não tem como construir uma política pública que seja, cada município tem a sua, cada estado vai ter o seu, e tem, então a gente precisa ter isso interligado, e ainda mais agora que, né, que os efeitos das mudanças climáticas estão cada vez mais difíceis, estão cada vez mais duros, né, e os eventos climáticos extremos estão cada vez mais recorrentes. Né? Eu lembro que uma chuva de 50 milímetros antigamente era considerada já uma grande chuva. Hoje em dia, uma chuva de 30 a 50 milímetros é uma chuva corriqueira, né? É um dia de chuva moderada. Então, a gente precisa, né? Eu costumo dizer que o governo, a institucionalidade trabalha muito de maneira transversal e a gente, enquanto sociedade civil, já está há alguns anos na frente trabalhando tudo de maneira interseccional. O Plano Nacional de Adaptação, ele começou essa tentativa, né, e aí fica a minha crítica, né, quando a gente pensa no processo de participação popular, que inclusive foi nosso grande nó, né, em março, em todas as agendas que a gente teve em Brasília, porque o plano ele está dividido em vários setoriais. E aí, o que é que acontece? Quanto mais você vai dividindo, então a gente tem o setorial de saúde, a gente tem o setorial de zonas costeiras, a gente tem, né, o setorial de prevenção. Quanto mais você vai dividindo esses setoriais, né, e pensando tantas políticas espaçadas, você corta esse meio de comunicação entre os ministérios. Porque, por exemplo, né, da fala do Manu, ela traz essa coisa, né, das arboviras, né, dessas doenças transmissíveis. Aqui em 2022, quando teve o evento climático extremo, né, aquela enchente, a minha área de atuação é no bairro da Várzea, né, então a gente teve locais que subiu até quase 5 metros, E a gente teve, eu

0: posso estar discutindo mudanças climáticas e discutindo infraestrutura e plano de adaptação se eu não estiver discutindo saúde. Porque, por exemplo, a gente conseguiu, né, lá na Vila Rasa, a gente criou o nosso plano comunitário de adaptação, né, mitigação dos efeitos das chuvas, e a gente não tem como fazer isso sem a unidade básica de saúde. Então, eu não tenho como estar deslocando, e aí talvez, eu não vou colocar em questão de erro, porque eu acho que o governo ele tem que errar o mínimo possível, porque quando o governo erra, é a gente que morre, né? Essa é uma fala muito incisiva de uma companheira, Sara Matos, que também é daqui de Recife, né, do coletivo Caranguejo Tabaiano Resiste. E aí eu não tenho sentido, inclusive pensando nas incidências, que existe uma celeridade, existe um tecnicismo que é importante que se tenha, né, obviamente, mas eu não tenho sentido essa celeridade para que o Plano Nacional de Adaptação ele realmente saia do papel. E, além de não ter essa celeridade, eles não estão dando a devida importância à participação popular. Por que é que eu trago isso? Porque eu não tenho como criar um plano se eu não sei para quem é que eu estou criando esse plano, né? E, para além disso, os próprios territórios já têm as suas estratégias, né? Tem as suas tecnologias que já são desenvolvidas há muito tempo. Então, o não escutar esse território é perder mais tempo, porque aí você vai criar um plano que, quando for para a ponta, não vai funcionar. Aí vai precisar voltar para os técnicos para criar todo... E, nesse tempo, as pessoas vão morrendo, vão perdendo suas casas, vão adoecendo, porque as pessoas não morrem só da consequência direta do evento climático extremo, né? Existem as mortes que acontecem depois, por doenças... Até hoje, por exemplo, a gente tem pessoas na Vila Rasa que desenvolveram dermatites, né, que desenvolveram doenças na pele, que ninguém sabe o que é. A gente já conseguiu, já foi para o hospital público, já foi para o hospital particular, já fez biópsia, já fez todo tipo de tratamento e a gente não sabe. Porque a gente, inclusive, não sabe o tamanho da extensão do dano que a gente causou à natureza. Né? Eu não tenho, e aí trazendo essa coisa, né, de pensar esse plano macro, por exemplo. Em Recife pode não estar chovendo, mas se no interior chove muito, e aí essas bacias hidrográficas elas vão se alimentando, pode não chover muito aqui, mas a gente já vai estar com risco hidrológico, né? E aí a comunidade que eu faço parte é cortada pelo rio Capibaribe, e mais para frente se encontra com o rio Camaragibe. Então, muitas vezes, aí você vê, não choveu muito aqui, vamos dizer que choveu uma chuva, sei lá, 70 milímetros de chuva. Mas choveu, sei lá, 150 milímetros no interior e a gente está com um pico de maré. É uma conjunção perfeita, sabe? Para que uma outra tragédia possa acontecer. Então, não tem só algumas premissas que eu sinto, né, uma omissão. E aí, quando eu falo isso, é uma omissão em todos os níveis de governo, né, tanto municipal, quanto estadual, quanto federal, de entender que precisa se ter uma amarração de todas essas questões para se pensar um plano. Uhum. Mas a gente também sabe que todos os planos também são atrelados muito à questão econômica. Então, muitas coisas vão se entravando porque existem vários interesses econômicos no meio disso também. Né? Eu acho que a gente pode ir esmiuçando isso um pouco mais para frente, né? Mas isso é muito, basicamente, de 2022 para cá, a gente tem mantido nossas atividades, mas tem tido um foco, né, muito direcionado para a questão dos eventos climáticos extremos, plano de adaptação, plano de contenção, e isso tem feito com que a gente rode por vários espaços, né, e vários lugares, e consegue fazer uma leitura de que justamente, tipo, sei lá, a galera no Amapá está tendo o mesmo problema que a gente aqui em Recife está tendo, quando se trata de pensar esses planos. Né? A galera em Goiás, eu estou aqui em Salvador agora com o pessoal de Goiás na formação, e a gente ontem conversando e elas trazendo exatamente os mesmos elementos, as mesmas dificuldades, que vem muito desse fazer político. Né? Então, é uma ferida que é muito mais profunda e que, se a gente realmente não estiver disposta a debridar ela, sabe? A abrir ela para encontrar uma resolutividade, a gente vai ter tantos casos como teve aqui em 75, que o professor Fabiano trouxe, como está tendo no Rio Grande do Sul agora, como teve aqui, né, aqui eu estou deslocalizada, né, mas que teve em Recife em 2022. Então, sim, é preciso que esse tema ele seja tratado de maneira muito abrangente, de uma maneira muito honesta, né, pelo poder público também.
1: Muito bom. Sem dúvida, sem dúvida. Nenhuma política pública funciona sem a participação popular, a participação de quem está vivendo.

0: Iniciando, né, os problemas, a situação, sem dúvida. E, Fabiano, em relação às políticas públicas, eu quero fazer essa pergunta para vocês três. Vou começar com o Fabiano, né? As políticas públicas da Prefeitura do Recife para enfrentamento dos impactos das mudanças climáticas, na cidade do Recife, o que é que vocês querem destacar e como vocês estão vendo? Estão vendo uma visão de conjunto, como aqui está muito bem colocado e explicado, da necessidade dessa visão, né? Dessa concepção de uma política de conjunto. Fabiano.
1: Eu acho que a Manuela já pautou uma boa parte daquilo que e Joyce também complementou de maneira muito, muito concisa e objetiva o que a gente deve considerar nessas políticas. Mas antes de entrar dentro dela, eu queria só tomar um aspecto que a gente não leva muito, não linka, né, não liga com uma questão de mudanças climáticas, que é esse aspecto da saúde. Bom, a gente falou, nós estamos aqui com uma cidade que, sobretudo, os eventos do ponto de vista que envolvem águas, né, inundações de deslizamento, né, são excelentes propagadores de doença. Recife só tem 46% do seu território saneado, certo? E eu tô década de 70, não sei se você já ouviu falar no livro do Chico de Oliveira, que é a noiva do Recife, não, não é nem Recife, a noiva da Revolução. Em que ele cita, certo, as sete pragas do Recife. Ele vai lá e vai falar da falta de água, da dengue, da filariose, da malária, das doenças de pele, da gastroenterite, certo? E a última das pragas é a pobreza, certo? Então, a pobreza é um elemento transversal. Ela está relacionada a isso. Não que numa cidade, por exemplo, que se propagam muitas doenças pelo vetor do mosquito, dengue, filariose, Zika, chikungunya, né? Os outros estratos de renda não estejam implicados e expostos, tá? Mas é uma falsidade falar em democracia quando a gente fala de eventos climáticos e exposição a riscos e desastres. Não é. Essa população, isso se concentra efetivamente numa população, como eu disse, dentro daquela perspectiva multidimensional da vulnerabilidade, mais pobre. Né, de menor renda, num ponto objetivo, mas em mulheres, negros, bom, em toda essa perspectiva do que a gente fala como um caráter de exclusão, de marginalidade, do ponto de vista de acesso às políticas públicas. Aí sim, entrando na questão das políticas públicas, as duas colegas trouxeram um aspecto que é importantíssimo e dificílimo de trabalhar. Não se pode trabalhar. A Manuela falou sobre o plano de adaptação climática do Recife. Se você vai lá para o site que ela indicou, do Adapta Brasil, e você vê a região costeira de Pernambuco, sobretudo a região metropolitana, ela é toda em laranja e vermelho, se eu não me engano. Não é isso, Manuela? Tu tá vendo isso mais cedo? Então, nós temos essa perspectiva. A gestão por bacia parece uma coisa muito óbvia, não é a coisa mais natural. A lei de águas, a lei de saneamento básico nacional, todas elas indicam que nós devemos gerir águas, que são esses elementos com os quais, né, a gente está relacionando o maior grau de exposição a riscos que recebe, né? Seria muito natural, é o lugar, o espaço onde a água toma. Né? Mas a gente brinca, a água não tem que ter visto para entrar no país, ela não cai onde você quer, no tempo que você quer, com a intensidade que você quer. A imponderabilidade já era grande, agora com as mudanças climáticas ficou exacerbada. Então a gente não tem como controlar isso, a gente não pode gerir águas pontualmente, localmente, num município, ou num bairro, numa determinada região. Então nessa perspectiva, essa lógica do planejamento e gestão por escalas, que aí veja, todo mundo tem que estar implicado com isso. Quando a gente fala de gestão e manejo de águas, isso começa na tua casa, no teu edifício, com a captação de águas de chuva, redução desse volume de água que pode ir para a rua, acelerar inundações. Está dentro do teu lote, da tua parcela de chão, está dentro da tua quadra, está dentro da tua rua, está em todo lugar. Então, todo mundo tem que contribuir com isso. No entanto, isso implica outras questões que não são somente de drenagem. A gente falou de saneamento, mas a gente vai falar de saúde. Nós vamos falar de mobilidade. Recife para quando coloca. Isso impacta a economia, certo? Os maiores estudos sobre impactos de desastres, eles não foram iniciados por urbanistas ou por cientistas sociais, não. Foram por economistas, para ver o impacto que isso produz dentro

0: das estruturas de produção. É o lugar mais sensível, é o bolso que se trata disso aí. Então, temas e setores, eles têm que se integrar. E olha só que coisa curiosa. Quando a gente fala do setor de água, a gente divide ele em dois macro setores. O de recursos hídricos, que diz respeito à manutenção dos espaços, da qualidade das fontes de abastecimento, e o de saneamento básico. Só de saneamento básico já tem quatro ou cinco, na verdade, subsetores. A gente vai falar aqui de abastecimento d'água, de esgotamento sanitário, de drenagem, de gestão de resíduos sólidos e de controle de vetores, que ninguém fala disso, vetor de doenças, tá? Então, eles em si já não dialogam. Então, isso é um primeiro grande passo dentro nesse sentido. E, finalmente, o aspecto da participação. Os atores sociais têm que ser envolvidos. Ninguém conhece, eu acho que a Joyce foi muito feliz quando a gente disse é preciso escutar os territórios. Não só, ou os territórios, certo? Como é que a gente vai compreender Monte Verde se a gente não fala de Recife, certo? Que diferença existe ali no mesmo vale, só duas encostas distintas? O que é que houve ali? É simplesmente uma questão do sítio, do tipo de terreno? Não houve algum tipo de falta de controle, de orientação, de ocupação? Desde 2021, e a gente pode falar um pouco já das políticas públicas e por que Pernambuco, de certa maneira, e Recife particularmente, já está um pouco avançado nessas coisas, porque Recife está vacinado, quase, vamos dizer assim. Além de 75, a gente teve 2001, aquele grande desastre provocado por chuvas. Foi o primeiro movimento de uma emenda parlamentar coletiva de todos os parlamentares de Pernambuco para subsidiar um grande estudo que comprovava que é possível morar, viver com qualidade em morros. Certo? Passado esse tempo todo, eu falei, quase 60% da cidade cresceu em cima de morros. Tá? 12% em áreas de extremo nível de coisa. E o que se fez nesse ínterim? O que é que a gente está promovendo dentro dessa perspectiva? Recife influenciou a política nacional, os planos municipais de redução de risco, os mapeamentos geológicos, geotécnicos para suscetibilidade, certo? Tudo isso foi colocado. Então, a gente precisa ter um movimento que saia um pouco dessa perspectiva do macro, da macro compreensão e vá experimente, certo? Ou seja, eu advogo que a gente tem que começar a prestar atenção naquilo que Joyce falou. Boa parte das soluções, gente, já está aplicada nos territórios de maneira muito, como se diz assim, objetiva, prática, mas sem subsídio de uma técnica de capacidade, do ponto de vista de condições financeiras, materiais, para fazê-las. A grande inspiração tem que partir disso, tá? E outra coisa, não adianta somente ter uma imagem que um autor, brasileiro, Carlos Esteves, que fala da cidade antifrágil, usa, que eu gosto muito, três imagens, na verdade, né? Uma cidade que não se protege, ela pode ser pensada como uma espada, como aquela personagem da mitologia grega, que é o Demócles, que anda com uma espada pendurada no pescoço. A qualquer momento ele pode morrer, certo? Uma cidade que reage e se reconstrói seria a Fênix, que se renasce das cinzas. A cidade resiliente é isso. A cidade que nasce das cinzas. Agora, imagina a energia que uma Fênix leva para se reerguer, se refazer. Vocês já imaginaram isso? Agora, existe uma cidade que pode ser antifrágil, aquela cidade que prospera diante dessas questões. Para o pescador, a marisqueira dali do estuário de Brasília Teimosa, Ilha de Deus, Pina, né? A salinidade pode aumentar a produção. O mangue é um elemento de proteção. Então, a catação do caranguejo, né? Aquela coisa toda, isso pode ser um plus. A própria palafita pode passar a ser pensada melhor, né? De uma maneira de solução. Então, a gente tem que buscar essa perspectiva, digamos assim, de práticas que já são populares, trabalhar tecnicamente para isso. Agora, se não há por trás disso uma estrutura de gestão, e aí depois eu não sei se a gente vai ter a oportunidade, Paulo, de falar o que tem sido feito. Né, porque acho que a Manuela já lançou o plano de adaptação, ele é apenas um ponto, que já tem uma série de ações. Mas cadê a articulação? Acho que o que a gente tem que discutir é isso, certo? Nós estamos, inclusive, no nível federal, a gente tem uma Secretaria de Adaptação Climática, Resiliência, agora eu esqueci, que é no Ministério das Cidades, outra que é no Ministério do Meio Ambiente. Cadê o espaço de diálogo? Cadê a convergência? Cadê a economicidade e a objetividade? A gente pode tratar disso mais adiante, tá?
1: Ok. O programa de hoje faz parte da série Cidade para Quem, realizada em parceria com o Observatório PE e a Comunidade Interdisciplinar de Ação, Pesquisa e Aprendizagem, CIAPA, grupos da pós-graduação em Desenvolvimento Urbano da UFPE.

além do movimento Ocupa Estelita. Nós estamos conversando com Fabiano Rocha Diniz, professor do Programa de Desenvolvimento Urbano da UFPE, o MDU, coordenador do Observatório PE, integrante da Comunidade Interdisciplinar de Ação, Pesquisa e Aprendizagem, CIAPA. Estamos também com Manuela Jordão, coordenadora do Programa de

0: dicas para enfrentamento a essa questão?
1: É só para dar um exemplo do que o professor Fabiano estava conversando, inclusive é uma professora do Departamento de Geografia também, professora Tiziana, a gente tem parceria com ela, né, com o pessoal do TIG Periferia e do Tropoclima, e o mapeamento que a gente fez na comunidade, esse mapeamento comunitário, né, que é uma tecnologia que o pessoal do TIG desenvolve, a gente fez junto com um projeto de extensão, ou seja, a gente juntou a gente enquanto sociedade civil, a universidade, né, que tem essa responsabilidade social também, poderia ter mais, inclusive, projetos de extensão em campo, e a comunidade. Então, a gente juntou esses três elementos, construiu um questionário coletivo, fez a aplicação desse questionário coletivamente. A análise dele foi que, né, a gente precisou fazer numa perspectiva mais técnica, mas após ele estar pronto, a gente voltou com as próprias pessoas da comunidade para dizer: é isso mesmo? Né, e validar os dados. Então, hoje a gente consegue, e a gente consegue fazer isso sem recurso nenhum, basicamente, né? Então, imagino que o Estado, com o recurso que ele tem, né, e essa parceria com a universidade, não conseguiria desenvolver. É só para dar, né, porque às vezes a gente vai falar, mas as coisas ficam muito no campo das ideias, e às vezes trazer um exemplo prático ajuda a dar esse aterramento.
2: Então, Paula, sobre essa questão das políticas públicas em curso hoje, eu acho que talvez a principal delas, que tem uma relação direta com essa temática, é o plano de adaptação climática, mas é isso, ele é completamente transversal a outros planos. Por exemplo, os dados que eu li para vocês aqui foram dados do plano diretor de drenagem, do plano municipal de redução de riscos. Então, existe essa intersetorialidade, porque a própria temática exige, né, que se olhe de forma multidisciplinar para a problemática, mas eu acho que não tem como a gente discutir essa temática sem a gente discutir orçamento público, né, e o que que está sendo direcionado desse orçamento para investir na redução desses riscos, na proteção dessa população que está numa situação de vulnerabilidade muito mais intensificada pela condição da moradia delas, que não foi uma escolha. A gente tem um bordão, né, que sobretudo as pessoas que têm se mobilizado na época de 2022, de que ninguém mora em área de risco porque escolheu. A gente tem, né, uma herança aí escravocrata que fez com que uma população precisasse ocupar esses territórios porque não havia disponibilidade de terra no local com infraestrutura. Então, a gente sabe que é uma narrativa muito importante da gente combater, porque às vezes a gente pega os técnicos culpando essas pessoas pela situação de risco, né, que a gente vive hoje, o que é muito absurdo, porque a gente hoje, por exemplo, tem problemas de licenciamento ambiental seríssimos que são promovidos por empresas privadas. É o que está acontecendo em Muribeca hoje. A gente tem uma população que, de fato, ocupa uma área de entorno que há um processo de inundação histórico, mas que está sendo intensificado e muito pela ação ilegal de empresas nesse território. Mas ninguém lembra de falar do capital privado na hora de discutir risco. Mas aí, voltando para essa questão das políticas em curso, eu acho que a gente não pode sair desse debate sem falar do Promorar Recife, que é uma iniciativa de 2 bilhões de reais que foi captada junto ao Banco Interamericano de Desenvolvimento. A gente, enquanto articulação Recife de Luta, desde agosto de 2023, tentado participar do processo de execução dessa iniciativa, mas ainda sem muito sucesso. A gente teve uma série de avanços após uma audiência pública que aconteceu no ano passado. E aí hoje, por exemplo, se você entrar no site do Promorar, você já consegue acessar todas as obras de urbanização integrada e de infraestrutura resiliente que estão em andamento. Então, a gente tem um montante grande de obras de infraestrutura resiliente que são, sobretudo, voltadas para encostas em andamento no Recife hoje, através do programa Promorar. E, pelo menos, 12 comunidades ou 13 comunidades já iniciaram um processo de debate sobre essa urbanização integrada, que nada mais é do que tentar abordar esse risco numa perspectiva de regularização fundiária, numa perspectiva de garantir uma solução habitacional através de indenização. Então, assim, não tem como a gente debater esse tema sem falar desses planos setoriais que têm outras temáticas e que estão intimamente ligados. Por exemplo, voltando lá para o Adapta Brasil, tem uma coisa bem interessante. Eles avaliam, né, a situação do Brasil a partir de índices. Então, tem o índice de risco, o índice de

0: vulnerabilidade e o índice de ameaça, que são, né, os conceitos que são principais nesse debate do risco. E aí, dentro do índice de vulnerabilidade, eles falam de capacidade adaptativa, que nada mais é do que essa gestão municipal estar equipada desses planos de habitação, desses programas estruturais e estruturantes que vão estar, né, estruturando o orçamento municipal para lidar com essa temática, que a gente não pode engolir a seco a narrativa, por exemplo, do governador do estado do Rio Grande do Sul, de que essa não era uma agenda prioritária, quando a agenda prioritária dele era flexibilizar a legislação ambiental. Então, em alguma medida, ele estava intensificando, né, a condição de risco no estado. Então, é importante que a gente entenda que é um problema multissetorial e que as políticas públicas, elas precisam ser pensadas nessa agenda, que ela é múltipla e que não pode parar. Para você ter uma ideia, eu já vou finalizar, mas para você ter uma ideia, 2 anos depois da tragédia em Jaboatão, a prefeitura ainda está calculando a indenização que as pessoas vão receber. Essas pessoas estão no auxílio moradia. Tem gente no auxílio moradia em Recife desde 2001. Então, assim, não tem como debater adaptação climática sem debater habitação. Não tem como debater adaptação climática sem debater legislação urbanística, controle urbano. Enfim, só colocando mais alguns elementos aí para essa discussão de políticas públicas.
1: Vou passar para a Joyce comentar e também já lançando uma pergunta, Joyce: como resolver a questão do clima se o meio ambiente está sendo atacado diariamente e localmente pelas prefeituras junto com as grandes empresas?
2: É extremamente problemático para mim, primeiro porque muito desse financiamento foi conseguido depois da tragédia de 2022, né? O relatório técnico apresentado ao Banco Interamericano foi feito, né, com as imagens e pelo que aconteceu. E aí a gente chega numa problemática que é, antes dessa audiência pública, a gente foi tentando conversar com a prefeitura, tentando e nada, nada, nada. Inclusive, enquanto articulação Recife de Luta, a gente foi fazer uma formação com os territórios que a gente já sabia que tinha tido um primeiro contato com a prefeitura, e todo mundo estava assim: o que é o Promoral? O que é que vai ser? Como vai ser? Onde vai ser? Né? Ficava tudo muito solto, tudo muito perdido. E aí a gente chamou a prefeitura, né, para um convite para a prefeitura com as comunidades para ter essa conversa. A prefeitura não apareceu, não respondeu. E aí foi quando a gente precisou acionar, né, para ser feita uma audiência pública, porque aí ela não tinha como, né, não estar presente, que foi em dezembro, se eu não me engano, 18 de dezembro. E aí uma das demandas que a gente tinha pedido é: a gente precisa de informações no site. Essas informações vieram ser pesadamente, né, massivamente colocadas agora em maio, né? Ou seja, e já saímos da audiência com ela dizendo: a partir da semana que vem já vamos colocar essas informações em curso. Então, assim, eu acho que isso já dá para linkar para responder a pergunta do Marcelo, que é: não tem como, entende? Não tem como pensar essa mudança, essa adaptação climática, se a gente não tiver um poder público realmente comprometido, né, com essas estratégias. E, para além disso, eu digo que não tem como a gente pensar a adaptação climática se a gente não pensar o racismo estrutural no país. Por quê? Porque as coisas não acontecem por um. É isso, assim, é tão óbvio que parece uma coisa de outro mundo e não é, né? A gente não tem como pensar uma adaptação climática se ela não for uma adaptação climática antirracista. Porque quem está nas periferias, nos locais vulnerabilizados, nos locais que são mais afetados pelos eventos climáticos extremos, são as pessoas que têm cor, têm gênero e têm endereço, né? E quando a gente pensa, né, linkando isso com o Promorar, a gente tem tido essa dificuldade porque muitas vezes a prefeitura, ela vem isso com seu tecnicismo, dizendo: isso aqui é que é reurbanização, e joga. Né? Não quer saber como é que a gente pode pensar outras possibilidades, outros fazeres, outras questões. Então, eu acho muito complicado, e aí, né, está acabando o tempo para finalizar. Eu queria trazer dessas obras da prefeitura, por exemplo. Tem uma obra da prefeitura que é fazer o processo de impermeabilização dos morros. Se isso fosse em qualquer outro lugar do mundo, ia ser considerado um crime ambiental que a prefeitura está fazendo. A prefeitura ela tá botando concreto ao redor do morro inteiro. Beleza. né? É

0: uma malha com tecnologia que tem mais ou menos uns 10 anos de durabilidade, mas não se pensou esse solo, você está colocando concreto em tudo, essa água vai descer direto. O que é que vai acontecer com quem está embaixo? Né? O que é que vai acontecer com as pessoas que estão em cima? Não se pensou em o aumento da onda de calor. Então, assim, se isso fosse em qualquer outro lugar do mundo, ia ser considerado um crime ambiental. Aqui está sendo aplaudido de pé pelas pessoas como se fosse a melhor tecnologia do mundo. Então, isso diz muito de como é que a prefeitura, né? E aí eu vou colocar a prefeitura e aí pensando no poder público, opera quando se trata de criar soluções que sejam para o beneficiamento de pessoas pretas, pobres, periféricas e vulnerabilizadas nesse país. Então, nada nesse país, politicamente pensando, vai se resolver se a gente não começar a pensar em estratégias que sejam baseadas no antirracismo, sejam baseadas na equidade de gênero, que sejam baseadas no cuidado com as infâncias. Acho que é isso, por exemplo, no passado do nosso tempo.
1: Muito bom, sem dúvida. E linkando com o racismo estrutural, o racismo ambiental, né? Que eu acho que você ainda pode dar uma palavrinha sobre isso, Joyce.
0: É, exatamente. E aí, é uma coisa que eu fico muito incomodada, porque muita gente fica, ah, o racismo ambiental é o quê? É o preconceito do, sei lá, do passarinho com. A gente escuta muito isso, assim, muito. É impressionante. Mas isso também é um reflexo da sociedade que a gente vive, né? O racismo ambiental, ele é um conjunto de estratégias, né? Ele é um conjunto, assim como o racismo estrutural, né? Que faz com que as pessoas que estão em situações mais vulnerabilizadas, e aí repetindo, né, essas pessoas têm cor, né, têm gênero, e têm essa questão etária, sofram, né, mais do que outras pessoas. Eu costumo dar um exemplo, a várzea, para mim, ela é um exemplo clássico da desigualdade social do Brasil. Porque a mesma chuva, vou pegar o exemplo de 22, a mesma chuva de 22 que caiu na Polidoro foi a mesma que caiu na Vila Raiz. Na Polidoro, que é a parte, seria a parte nobre, aspas, da várzea, com suas delicatessens, pet shops e tudo, tiveram pontos de alagamento, porque realmente foi um caos na cidade. 1,1 km dali na Vila Raiz, o rio subiu 5 metros. As pessoas perderam. O rio levou casas inteiras. Né? Então, o racismo ambiental é dizer, muita gente diz, ah, estamos no mesmo barco. Não estamos. Estamos no mesmo mar, mas não estamos no mesmo barco. Tem quem está agarrado em um pedaço de tábua, tem quem está dentro de um iate, tem quem está em um cruzeiro, tem quem está em uma jangada. E aí eu acho que essa é a melhor analogia que eu consigo explicar às pessoas o que é racismo ambiental, porque ela é mais figurativa, né? Então,
1: Sim.
0: racismo ambiental é basicamente isso, a gente ter os mesmos efeitos climáticos extremos, porque a culpa não é da chuva, né? A culpa não é do rio vai procurar o lugar que é dele, a chuva vai cair, mas é de como o governo está preparado para lidar com as consequências disso. Por exemplo, em 2022, a gente não tinha o Bendazol, que é um vermífugo, na unidade básica de saúde, e que é um protocolo para pessoas que passaram mais de 12 horas em contato com água suja. A unidade básica de saúde não tinha vacina de hepatite, antitetânica. Né? As pessoas começaram a vir receber coções depois, as pessoas estavam recebendo comida azeda, enquanto outra parte da sociedade estava aproveitando como se fosse um dia de chuva em Recife, friozinho, para ficar deitado embaixo da coberta assistindo um bom seriado. Seria, de uma maneira bem rasa, né, obviamente, pensar o racismo ambiental seria isso.
1: Muito bem, Joyce. Então, gente, a gente tá com o tempo curto, um minutinho para fazer uma rodada final. E aí, estamos levando as mudanças climáticas a sério e, enfim, né? Para onde, o que é que devemos olhar? Ou então vamos fazer uma pergunta mais, né? Pensando positivamente, ações, proposições. Para onde devemos olhar, o que é que nós devemos fazer? Um minuto, olha, a pergunta de 1 milhão para cada um de vocês. Fabiano.
2: Difícil essa pergunta, mas vamos lá. Eu acho que a grande questão é convergência e compreensão de que, como se diz, está todo mundo no mesmo mar. A gente pode ser engolido pelas mesmas águas, né? Eu acho que é importante a gente listar uma série de ações que já estão sendo feitas. A Joyce falou do TIG Periferia, que trabalha com letramento ambiental. A gente pode falar do trabalho que a Neguinha está fazendo lá com a rede de interação e poupança comunitária com comunidades, como a de Ilha de Deus. A gente pode falar do que o coletivo Massapê está fazendo conosco da universidade, né, em parceria inclusive com a Secretaria de agricultura

0: urbana, no sentido da usar a segurança alimentar e hortas comunitárias como estratégias também de convivência com as mudanças do clima, certo? Nós podemos falar, por exemplo, de um trabalho que nós fizemos junto com a Compesa, de um projeto de segurança e de abastecimento em morros. A gente pode falar, por exemplo, do Promorar em si. O Promorar, do ponto de vista conceitual, ele abrange os aspectos que a gente precisa para discutir a questão. Ele trata de vulnerabilidade, de requalificação, de adaptação. Tem técnicos que têm capacidade, né? Existem equipes que são complementares, você tem várias frentes de trabalho, inclusive de mobilização social, mas eu acho que é aí que falha, certo? Eu acho que para virar a chave, a gente tem que ter essa convergência de dialogar internamente da prefeitura com seus órgãos que trabalham paralelamente, né? De trabalhar com o governo do Estado, com o governo federal, eu já falei do caso, né? De como a vulnerabilidade é trabalhada, né? E separadamente, tá? E eu destacaria uma experiência que nós vamos vivenciar, um workshop que a gente promove já desde 2012, trabalhando questões emergentes de duas cidades que são vulneráveis, né? Dois países, na verdade, mas é o Recife pelo Brasil e a Holanda em geral. A gente vai estar em Haia esse mês de junho, discutindo exatamente essas questões. E eles estão interessados em ver como nós estamos pensando dessa forma, né? Trazer a nossa experiência, inclusive essas questões relacionadas a embasar o trabalho a partir da escuta do território é fundamental. E é nessa perspectiva que a gente também está levando outro trabalho adiante, que é o projeto do Recife Cidade Parque. Incorporar a questão do tratamento dos cursos d'água, que são onde está a maior parte da vulnerabilidade, que são na bacia do Tejipió e do Beberibe, é mudar um pouco a chave. Muito se critica o projeto do Parque Capari porque ele ficou só na margem esquerda, na margem bacana, né, chique. Não, o desafio está realmente agora lançado. Como é que a gente vai fazer esse mesmo tipo de qualidade de intervenção e levá-lo a outras comunidades? A gente já pode ver alguma coisa no Parque do Caiara, o seu jardim filtrante. Ou seja, eu sou otimista no sentido do rumo que nós estamos tomando, mas eu sou crítico no sentido que eu acho o seguinte: não adianta fazer muitas ações paralelas, né, de boas intenções, o inferno anda cheio, se a gente não converge, né? Se a gente não converge. Então, a disputa não pode existir. O diálogo e a discussão e a busca de linhas convergentes, sim.
1: Obrigada, professor Fabiano Rocha Diniz. É professor do MDU, coordenador do Observatório PE e integrante da Comunidade Interdisciplinar de Ação e Pesquisa e Aprendizagem CIAPA, da UFPE. Passo a palavra para um minutinho final para a Manuela Jordão.
2: Então, gente, acho que para responder a pergunta que mobilizou todo o debate, acho que a gente tem que reconhecer que houveram avanços, né, nessa discussão sobre adaptação climática, sobre mudanças climáticas, sobre obras estruturadoras para mitigar esses riscos, mas a gente tem um desafio de gestão que a gente não vai poder continuar dialogando a nível de município. Acho que a gente tem que entender melhor essa escala e também falar sobre prioridades, né? Essa é uma agenda que tem que ser prioritária, não é porque é o povo preto, o povo pobre, o povo periférico, que eles podem ficar, por exemplo, 1-2 anos no auxílio moradia, ganhando R$300. Então, a gente vive, né, esse contexto racista na prática do executivo, do poder público no geral, e isso precisa ser combatido. Essa tem que ser uma agenda prioritária diante, né, da emergência climática que a gente está vivendo, mas existem vários desafios do ponto de vista do planejamento e da gestão que a gente precisa, né, romper. E a participação da sociedade civil, a participação de quem está na ponta, né, sofrendo na pele cotidianamente os problemas dessa emergência climática, precisa estar envolvido na elaboração de políticas desde o começo e não chegar com a política pronta, desenhada, com todo o arcabouço técnico, teórico, desenvolvido com a equipe de profissionais e simplesmente aceitar, porque Sim. Essa sociedade civil ela está organizada e ela é capaz, tanto quanto os técnicos, de participar desses processos. Então, acho que eu queria Obrigada. Dizer é isso.
1: Obrigada, Manuela, coordenadora, Manuela Jordão, coordenadora do Programa Direito à Cidade, do CPDH. E, Joyce, menos de um minutinho, quase um minuto.
3: Então, menos de um minutinho, fazer este convite, na verdade, para que as pessoas possam entrar, né, para conhecer mais sobre a governança.

0: também sou de enfrentamento ao racismo ambiental e posso conhecer mais da associação que a gente coordena, né, lá na Vila Rasa, na Várzea, que é o arroba gris.solidário, que a gente já está desde 2022, então a gente já tem muito acúmulo, inclusive pessoas de outras comunidades, né, que estão ouvindo e que tenham alguma dúvida, ah, quero pensar um plano comunitário. Pode entrar em contato, né? Que a gente também, toda a rede que a gente constrói, ela a gente constrói coletivamente. Então, não é um conhecimento que fica preso para a gente. E agradecer novamente.
1: Obrigada, Joyce. Joyce Paixão, secretária da Rede Gera, Governança para o Enfrentamento ao Racismo Ambiental. E as comemorações do movimento Ocupa Estelita seguem até o dia 16 de junho, e levando, né, sempre essa questão, cidade para quem, como você acompanha em todas as redes sociais do Ocupa Estelita ou o blog Direitos Urbanos para saber mais. A gente vai ficando por aqui. A produção dessa edição foi de Ivana Fechini, com a minha colaboração Paula Reis, apoio técnico e streaming Isabel Baé e Taiwan Batista. Transmissão na Universitária FM, Ézio Flávio. Um abraço, Ézio. Redes sociais, João Pedro Rodrigues. Acompanhe as redes sociais do programa Fora da Curva e da Rádio Paulo Freire. E até o próximo programa.
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3: Horas e 56 minutos. 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
2: FM. 11 horas e 59 minutos.
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1: Boa tarde, ouvinte. Começa agora mais um almoço musical que toda sexta-feira apresenta Chorinho. Hoje o destaque é para o grupo As Choronas. As Choronas é formado por Ana Cláudia César no cavaco, Maicíria Oliveira Trevisan nas flautas, Miriam Capua na percussão, Paola Pichervikis no violão de sete cordas. No repertório, elas revivem os 25 anos de carreira deste que foi o primeiro grupo de choro feminino no Brasil. As Choronas, agora no almoço musical.

0: Universitária FM apresentando Almoço Musical Chorinho. Estamos ouvindo As Choronas com o disco 25 Mais. Vamos para um rápido intervalo e já voltamos.
1: Meio-dia e 21 minutos.
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0: De volta com o Almoço Musical Chorinho, hoje com o grupo As Choronas e um repertório que celebra os 25 anos de carreira do primeiro grupo de choro feminino do Brasil.

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1: Chorinho, toda sexta no almoço musical, hoje com As Choronas.

0: Encerrando o almoço musical especial Chorinho de hoje, ouvimos o grupo As Choronas. A apresentação deste programa foi de Cássio Shoa, a produção de Felipe Novaes. Obrigado pela sua companhia, boa tarde, até a próxima.
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0: Meio-dia e 57 minutos.
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1: Olá, ouvinte das rádios Universitária 99.9 FM e Rádio Paulo Freire. E você que nos acompanha pela transmissão ao vivo no YouTube ou no streaming da internet. A esclerose múltipla é uma doença neurológica, crônica e autoimune, em que as células de defesa do organismo atacam o próprio sistema nervoso central, provocando lesões cerebrais e medulares. A doença pode afetar a visão, a sensibilidade, a coordenação e o controle da bexiga ou do intestino. A Associação Brasileira de Esclerose Múltipla, ABEM, estima que cerca de 40 mil brasileiros convivem com a esclerose múltipla. Este é o assunto do Saúde é o Tema de hoje. Eu sou Maria Clara Fernandes, estudante de jornalismo da UFPE, e lembro que esta edição fica disponível no site radiopaulofreire.ufpe.br e também nas plataformas de podcast. Hoje contamos com a participação do estudante de medicina do quinto período da UFPE e integrante da Liga Acadêmica de Neurologia e Neurocirurgia, Davi William, perdão, que vai chegar já para fazer as perguntas aqui junto comigo. Nessa edição do Saúde é o Tema, sobre esclerose múltipla, vamos conversar com um neurologista especialista em acupuntura do Hospital das Clínicas, José Luiz de Miranda. Seja muito bem-vindo, doutor.
2: Obrigado. Bom dia a todos os ouvintes.
1: Doutor, para começar, o que é a esclerose múltipla e como ela afeta o sistema nervoso?
2: Então, eu sou neurologista, né? Que eu tenho uma subespecialização em acupuntura, mas eu sou neurologista. E é uma doença que ela é acompanhada por neurologistas. A esclerose múltipla é uma doença inflamatória, né, de caráter autoimune, que afeta o sistema nervoso central, porque existe o sistema nervoso periférico, mas ela é da acomete o sistema nervoso central, que até então não existe uma cura absoluta, mas a gente traz essa palavra de esperança sempre, porque é uma doença que sofreu uma revolução ao longo dos anos no seu tratamento. Então, hoje em dia, a gente tem cada vez mais tratamentos muito eficazes e seguros para oferecer aos pacientes. Então, a gente foi vivendo uma revolução em relação a isso.
1: E como é que ela afeta o sistema nervoso, doutor?
2: Então, pelo próprio nome, né, esclerose múltipla, ela pode acometer virtualmente qualquer área do sistema nervoso. Mas como é uma doença em que os linfócitos, né, da nossa imunidade, elas atacam preferencialmente proteínas de uma estrutura chamada mielina, da bainha de mielina, e a gente sabe que essa mielina, ela reveste os neurônios. E o que a mielina faz, né? Ela acelera a transmissão sináptica. Então, onde tiver mais concentração de mielina, a gente vai ter mais sintomas clássicos da esclerose múltipla. Então, por exemplo, se a gente for parar para pensar, um sintoma clássico é o paciente ter neurite, ou seja, ele tem o dor ocular e perda visual. Por quê? E vocês imaginam a velocidade com que tem que ter um nervo que vai captar a luz, transformar numa imagem e essa imagem chegar no cérebro. Então, tem que ser muito rápido. Então, tem áreas dentro do cérebro que precisam ser mais rápidas do que outras. Uhum. Então, por exemplo, existem regiões que comunicam um hemisfério com o outro. Então, tudo que a gente pensa de um lado, o outro hemisfério, ele precisa fazer o oposto, ou ele precisa controlar, se autorregular. Então, muita conexão. Então, a gente também tem áreas muito comumente afetadas ali. Né? Se a gente for para pensar também, a medula é seria um cabo assim, especial, né, que conecta o cérebro aos nossos músculos, dos braços, das pernas. E aí é comum que essa área ela precisa ser muito rápida, nem preciso explicar isso mais. Né? E aí a gente vê o acometimento dos pacientes que vão ter fraquezas ou dormências, ou como você mesma comentou no início, né, dependendo do grau de acometimento, alguns pacientes têm dificuldade para controlar a urina. Né? Então, é um conjunto de sintomas que, apesar de virtualmente poder acontecer qualquer coisa, mas eles são clássicos, existem sintomas clássicos, que são esses, né? Ter tido a neurite, ter visão dupla, porque o controle ocular, por exemplo, quando a gente olha para um lado ou para o outro, a gente nunca se dá conta disso, né? Mas os dois olhos, eles precisam olhar ao mesmo tempo, praticamente ao mesmo tempo. Mas, na verdade, existe um atrasozinho mínimo, mas é ao mesmo tempo. E para isso acontecer, precisa de neurônios ultra rápidos. E aí, justamente, essa região ela é afetada, porque ela tem maior concentração da mielina. Isso atrai os linfócitos que provocam a doença. Então, é comum, né, os pacientes terem, como eu estava, né, voltando a falar, alterações visuais, visão dupla, fraquezas, que podem ser um membro, dois membros, da cintura para baixo, existem combinações dessas fraquezas, a depender

0: de onde foi, né, afetado, alterações da sensibilidade, então, tanto nos pés quanto nas pernas, ou em um braço só, né? Quanto dos esfíncteres, né? Do controle dos esfíncteres, além do controle do equilíbrio, porque o equilíbrio ele é formado por um órgão dentro do nosso cérebro, chama cerebelo, e o cerebelo ele recebe uma quantidade de impulsos, é como se ele tivesse que prever tudo que o cérebro vai fazer. Então, quando esse cerebelo está afetado, e a gente já imaginou que para você prever o que vai, o cérebro vai fazer, precisa ser super rápido, né? Uhum. Então, quando ele é afetado, a gente fica atrapalhado, incoordenado. A gente chama isso na medicina de ataxia. Então, esses seriam os sintomas mais comuns, mais clássicos da esclerose múltipla.
1: É comum aparecer mais de um sintoma, doutor? E eu queria saber se existe também uma ordem. Se primeiro aparece uma coisa ou depois outra, como é que isso vai avançando também?
0: O que a gente entendeu ao longo do tempo é que a neurite aótica ela é muito comum, né? Quase 90% dos pacientes podem ter ou abrir sintomas com neurite. Os sintomas sensitivos também eles são muito comuns, porque você imagina que qualquer grau de inflamação pode realmente atrapalhar a transmissão sináptica para a percepção da sensibilidade. Então, é um sintoma bem comum também. Dentro da história natural da doença, dos pacientes não tratados ou não tratados com terapias convencionais, uhum, a gente também vê que quase 80% deles vão ter fraqueza, vão ter algum grau de fraqueza.
1: A que é a fadiga?
0: A fadiga ela é um outro fenômeno. Pode estar associada à fraqueza, mas a fadiga pode acontecer num paciente que você examina ele não tem fraqueza muscular.
1: Certo.
0: O exame de força dele seria o grau máximo, a gente chama de grau 5. É aquele paciente que você examina, gradua a força dele, não, é 5. E o paciente diz, mas eu estou muito cansado, estou fadigado, eu não aguento. Então, isso é um outro fenômeno que vem acompanhando também, né, os pacientes com esclerose múltipla.
1: Entendi. Doutor, existe mais de um tipo de esclerose múltipla? Se sim, qual é a diferença entre eles?
0: Então, a gente tem umas divisões clássicas que são utilizadas para estudo e para poder definir que tipo de terapia vai ser utilizado ou não para esses pacientes. Então, a gente tem a forma mais comum, é a forma remitente e recorrente. Ou seja, o que é que significa nessa palavra? É uma doença que ela pode surgir os sintomas. O paciente nem sabe que tem doença nenhuma e ele pode ter uma neurite. E ele pode ficar sentindo uma dor ocular e aí vai havendo uma turvação daquele olho. Os pacientes mais atentos percebem que as cores começam a ficar diferentes, principalmente a cor vermelha. E isso pode durar um tempo e a gente sabe que a gente mora num país muito grande, que em algumas regiões não tem acesso exatamente, né, a um bom atendimento de saúde ou um atendimento rápido. E aquele paciente que fica em casa esperando, não, acho que vai passar, vai melhorar, e melhora. Passam as semanas e ele melhora, né? Recupera ali, porque o organismo dele ainda tem a capacidade de recuperar, de remielinizar. E aí pode acontecer de ter outro sintoma qualquer, teve uma fraqueza num braço, e ele também esperar, né? Não, vou esperar um tempo aqui, pode ser nada, não vou fazer um alarde em relação a isso. E é assim que a gente vê os pacientes, né? Depois que eles já tiveram 1, 2 surtos clínicos, uhum, que a gente chama isso de surto clínico, não é surto psiquiátrico, esse termo é usado para neurologia também, uhum, né? Nesse tipo de doença. Então, depois que ele já tem outros surtos clínicos, é que a gente vai entender. Então, isso é que é recorrer e remitir. Remitir é voltar para trás, né? Então, é doença remitente, ela recupera, mas ela recorre depois, uhum, né? Um ou outro formato seria as formas primariamente progressivas. Elas são mais raras, é mais raro, um percentual mais raro de doentes, em que eles não percebem exatamente o surto clínico, mas a gente, se a gente puder acompanhar ele desde o começo, a gente vai ver que ele vai ganhando o que a gente chama de incapacidades. Ele vai ficando mais difícil de caminhar, ele vai notando que, poxa, eu não consigo mais prender a urina como antes, eu preciso fazer com mais velocidade, né? Ele vai notando que a visão ficou um pouco mais difícil, mas nunca é uma coisa aguda, né? E existem combinações entre eles. Essas divisões, elas existem para ajudar a gente a definir o papel das terapias, autorizações, coisas também burocráticas, né? Mas hoje em dia, o mais moderno é a gente entender, no mesmo paciente, naquele momento, esse paciente ele tem um componente progressivo agora? Essa resposta pode ser sim ou não. Esse paciente ele tem doença ativa agora? Essa resposta ela pode ser sim ou não. E a gente tem uma combinação dessas duas perguntas. Elas podem ser sim ou não ao mesmo tempo. Então, a gente entende hoje em dia o indivíduo. Mas, claro que do ponto de vista macro, né, olhando de longe, a gente ainda classifica os pacientes, sim, entre remitente e recorrente ou as formas primárias progressivas.
1: Perfeito, doutor. A gente está recebendo agora no estúdio o estudante de medicina, Davi William. Bem-vindo, Davi. Chegou um pouquinho atrasado, mas vamos seguir aqui, tá?

0: Bom dia.
1: Bom dia.
2: Então, doutor, por que os sintomas eles variam tanto entre os pacientes?
1: A esclerose múltipla é uma doença só, né? Mas existem realmente, digamos assim, um padrão individual. Então, alguns pacientes eles vão ter uma doença que a gente diria hoje em dia menos agressiva, né? Ou doenças muito mais agressivas. Então, existe uma variação. Antigamente, existia uma ideia de esclerose múltipla dessa pessoa era uma esclerose múltipla benigna. Isso tem que cair por terra, essa ideia ela tem que ser abandonada. Porque isso passa a ideia de que, então é tranquilo, então esse paciente ele pode até abandonar o tratamento, e não é verdade. Porque naquela fase, lembra que eu falei das perguntas que podem ser sim ou não,
2: sim,
1: para atividade ou sim ou não para progressão. Então, naquele momento, a doença dele pode não ter tanta atividade. Mas, no futuro, ele vai colher, né, essa questão de não ter tido um tratamento adequado. Então, hoje em dia, é entender que os pacientes, quando a gente seleciona eles, entender que eles, a gente está pensando no futuro deles. Se eu estiver atendendo um paciente agora, eu estou pensando sempre no futuro dele. Então, tratar agora para a gente ter uma vida, né, totalmente diferente da história natural, que é o paciente realmente ficar cadeirante, né, usar apoio, e a gente quer o oposto disso. Então, tratando precocemente, com as terapias que a gente tem disponível hoje em dia, tanto no privado quanto no SUS, a gente consegue realmente manter o paciente vivendo uma outra linha do tempo, digamos assim.
2: Ok, doutor. Como é que acontece uma crise de esclerose múltipla?
1: Para considerar, né, crise, que na verdade a gente chama de
2: surto,
1: né? É mais comum dizer crise, né?
2: Uhum.
1: Mas na neurologia, quando a gente fala crise, a gente se remete à epilepsia.
2: Ah.
1: E para não haver essa confusão, para a esclerose múltipla,
2: melhor
1: a gente chama
2: surto,
1: de surto,
2: né?
1: De surto.
2: Perfeito,
1: clínico da doença.
2: Okay.
1: Então, como é que acontece o surto, né? Para a gente considerar surto, precisa o paciente estar na ausência de febre, tá? E esse evento ele precisa durar mais de 24 horas. Que você imagina que um paciente que tenha um surto sensitivo. Então, quantas vezes a gente não encostou a perna numa cadeira mais rígida, um pé ou um braço, deixou um braço apoiado e ficou com um pedacinho dormente ali, né? Isso não significa que é um surto da esclerose múltipla. Essa dormência do surto, geralmente, ela vai se instalando em algumas horas. Ela também nunca é aguda. Quando é uma coisa muito aguda, abri o olho e percebi que perdi a visão. Isso fala mais a favor de alterações vasculares e não de doença inflamatória. A inflamação é como se ela fosse lá inflamando e aí, em algum momento, essa inflamação gera o sintoma, mas ela vai progredir ainda. Então, são sintomas que vão progredindo em horas ou dias para se instalar completamente, né? E, como eu disse no início, tem que estar na ausência de febre e durar mais do que 24 horas. Senão, qualquer sintoma estranho que a gente possa ter vai ficar se atribuindo ao surto quando não é. Né?
2: Perfeito.
3: Bom dia, Clara. Bom dia, doutor Miranda.
2: Bom dia
3: a todos os ouvintes que nos ouvem. E eu quero pedir desculpas pelo pequeno atraso, mas é uma grande satisfação estar aqui na Rádio Paulo Freire. E sem mais delongas, doutor Miranda, existe um perfil mais comum de pessoas de quem desenvolve a doença?
1: O que é que acontece? A gente sabe que, diferentemente do imaginário popular, por conta do nome, né, esclerose múltipla, as pessoas imaginam que é a doença do idoso, né? Não é, é a doença do paciente jovem. Existem, inclusive, formas pediátricas. Então, é um perfil mais jovem, de 15 a 50 anos, é a fase em que mais acontece, né, a doença mais acontece, mas também pode acontecer depois dos 50. Né? Com algumas variações, cada fase da vida com um tipo de característica. Não é uma doença genética. A gente estava até conversando antes aqui nos bastidores, né? Não é uma doença genética. Existem irmãos gêmeos e eles não têm esclerose múltipla. E, ao mesmo tempo, existem irmãos que não são gêmeos e eles têm esclerose múltipla. Então, se imagina que seja uma combinação de fatores epigenéticos ou genéticos. Epigenético é um fenômeno que é o seguinte: a gente tem os genes, eles estão lá. E eles são, não tem doença no gene, mas cada organismo expressa o gene de uma forma. Então, eu posso expressar mais aquele gene e ele acabar produzindo linfócitos mais agressivos que ataquem o meu próprio corpo. Então, isso é que a gente entende como epigenética. Então, depende da genética e da epigenética e da interação com o meio, com o ambiente. Então, se essa pessoa foi exposta a alguns vírus, se esse indivíduo teve contato com tabagismo, então são fatores que a gente entende hoje em dia que são fatores de risco, elas não são a causa. A gente não pode dizer que a causa é um vírus, a causa é o fumo. É o conjunto de fatores ambientais, né, interagindo com a nossa causa.

0: carga genética, epigenética. Então, isso a gente costuma até explicar para os pacientes que alguns se sentem culpados. Ah, o que foi que eu fiz que eu desenvolvi a doença? Não foi nada que você fez. Você não tinha como controlar. Não tem como a gente adivinhar, né, fazer uma leitura do nosso gene, da nossa epigenética e dizer, ah, eu não posso ter contato com isso, aquilo, aquilo outro. Você vai ter que viver, vai estar exposto a todos, a poluição, a fatores, né? A deficiência de vitamina, a obesidade ou não. Então, essas coisas não consegue controlar exatamente. Então, não é culpa da pessoa, é uma interação complexa e que calhou de desenvolver, né, a doença para aquele indivíduo. E aí, isso também explica porque cada um tem uma esclerose múltipla um pouquinho diferente da outra. Quando os pacientes se reúnem, eles conversam, eles trocam entre ideias entre si, né? E eles começam a entender assim: poxa, a minha doença eu não tive isso, e fulano teve, né? Aí, fulano também não teve aquilo, eu tive, né? Mas eles sabem que tem o mesmo diagnóstico, às vezes fazem o mesmo tratamento e estão também há muitos anos sem sintomas novos.
1: Doutor, com licença, Clara. Ainda nesse assunto da genética, em relação à região que a pessoa é, se ela é nordestina, se ela é do norte, se ela é do sul ou do sudeste, isso tem alguma relação com a chance, digamos, dessa pessoa ter esclerose múltipla? Não tem nada a ver.
0: Digamos que, se a gente for explicar do ponto de vista global, tem mais impacto. O que é que acontece? Se imagina que até os 15 anos de idade, o indivíduo, ele adquire os fatores de risco da região onde ele mora, que é o desenvolvimento do sistema imunológico, né? A gente tem um órgãozinho chamado timo, que fica na região do tórax, e ele é muito ativo quando a gente está da infância até a adolescência, porque ali está se preparando todos os nossos linfócitos. Eles precisam aprender o que é nosso para não nos atacar e o que não é, para eles poderem atacarem esses outras bactérias, vírus, né, outros patógenos. Mas em algum momento, se houver alguma influência, uma junção desses fatores complexos ou não, a gente pode desenvolver mais linfócitos agressivos. E aí se entendeu como digamos assim, a incidência é muito mais alta no, nas latitudes maiores, mais altas, ou seja, onde há um clima mais frio, né, em países nórdicos, Canadá, Estados Unidos, um pedaço grande da Europa. E aí, se a gente olhar para baixo do globo, na Austrália, né, talvez a Argentina tenha mais casos do que o Brasil. Então, quanto mais próximo da linha do Equador, mais protegidos, né? Menos chances de ter a doença, né? A incidência menor da esclerose múltipla. Quanto mais distante, mais chance de ter. Então, assim, realmente é bem maior a quantidade de indivíduos com esclerose múltipla no globo. Se a gente for olhar para o Brasil, a gente ainda vê esse fenômeno. A gente vê que nas latitudes mais, pegando ali a região do Sudeste, Sul, eles têm mais casos do que nós aqui no Nordeste, que estamos mais próximos da linha do Equador. Isso teria a ver com a iluminação, né, com a luz ou com a vitamina D nesse contexto da maturação e da seleção dos linfócitos, né, para o desenvolvimento ou não da doença.
1: Sim, desculpa ter interrompido, Clara. Eu
2: Nada.
1: fiz essa pergunta porque eu tinha lido que essa doença, esclerose múltipla, teria sido originada nos países nórdicos, lá na Europa, e teria vindo aqui para o Brasil. E essa seria uma das justificativas do porquê a esclerose múltipla ser mais comum nas regiões mais ao sul do que ao norte. Então,
0: Isso é uma
1: nós.
0: explicação, porque é provavelmente, como são ainda fatores, né, complexos, interações ambientais e genéticos, com a migração desses povos para cá, eles trouxeram o fator genético e epigenético, né? Mas ficou faltando o fator de interação, né? Que seria, nesse caso, o que mais causa é a baixa luminosidade solar. E aqui a gente tem, pelo contrário, né? A gente tem
2: Alta,
0: quantidade
2: né?
0: alta, né, luminosidade solar o ano todo. Então, a incidência é mais baixa aqui, né? Não, a gente não sabe se os nativos eles tinham esclerose múltipla ou não, a gente não tem como saber. Por conta das migrações forçadas, digamos assim, da população, né, afrodescendente para o Brasil, principalmente no Nordeste, a gente acaba tendo outros perfis de doença também autoimune e inflamatória. A gente acaba tendo mais neuromielitiótica do que os pacientes do sul do Brasil, né? Então, no Brasil, a gente tem esse cenário: assim, a gente tem menos esclerose múltipla aqui no Nordeste, na nossa região, mas temos mais neuromielitiótica, enquanto que no Sul-Sudeste isso se inverte um pouco. Eles têm um pouco menos neuromielitiótica e um pouco mais de esclerose múltipla.
2: Doutor, é verdade que as mulheres são mais suscetíveis à esclerose múltipla? Se sim, por quê?
0: Sim, é verdade, né? Mulher sofre muito, né? Até isso, povo, né? Não tem jeito. Mas o que é que acontece? Se imagina que os ciclos hormonais,

0: né, o fluxo, a produção do estrogênio e da progesterona, ela consegue regular, né, ou modificar a atividade dos linfócitos. Então, é comum, isso é um fenômeno comum a todas as outras doenças inflamatórias. É muito raro uma doença ser mais comum no homem, são doenças muito específicas. A maioria das doenças autoimunes inflamatórias, elas são mais comuns nas mulheres. A gente atribui isso ao ciclo, né, hormonal, porque, como eu já tinha dito anteriormente, esse ciclo hormonal ele consegue ativar a atividade de linfócitos. E aí, se ativar um linfócito, que é justamente aquela linhagem agressiva de linfócito, vai provocar a doença, que vai tentar entrar no sistema nervoso de todo jeito, que vai se dirigir aonde tiver maior concentração de mielina, que é a proteína, né, a proteína básica da mielina, vai provocar a inflamação e vai provocar o surto clínico. Então, é mais comum, realmente, é em torno de 3 vezes mais comum na mulher do que no homem.
1: Entendi, doutor.
2: Doutor, de que forma a esclerose múltipla afeta a memória, a atenção e a concentração? E como isso interfere na rotina dos pacientes?
0: Isso. Alguns pacientes, eles podem ter o diagnóstico de esclerose múltipla, mas no dia a dia isso não ser uma questão, não ser um problema tão grave, assim, dependendo do tipo de atividade que aquele paciente exerce. Se o paciente necessita de um trabalho de atenção plena, né, e constante, ou uma produção de escrita em coisas que não podem falhar, eles podem perceber um pouco mais. A gente atribui isso também a uma quantidade maior de lesões no cérebro como um todo. Né? Isso vai acontecer nos pacientes que não se trataram, né, de forma convencional, terapias convencionais. A gente vai ver a história da doença acontecendo. Então, cada vez que a gente avalia o exame de imagem do paciente, a gente compara o exame de imagem de agora com o anterior, tem maior quantidade de lesão, as lesões estão maiores. Então, esse acúmulo de lesões ele vai atrapalhar a velocidade do pensamento também, do processamento do pensamento, atingindo a atenção e a memória.
1: Muito bem, doutor. Como é que é o panorama da esclerose múltipla no Brasil? O que é que há de diferente quando a gente compara com outros países, por exemplo?
0: Quando a gente se compara com países, né, que a gente considera ditos de primeiro mundo, eles teriam, digamos assim, uma facilidade maior de indicação de terapias de alta eficácia ou de trocar entre essas terapias ou de poder oferecer ao paciente... não é que o paciente vai escolher, não é tipo, ah, eu quero o número 3, o remédio número 3. Mas eles abrem mais essa discussão para o paciente no sentido de que, olha, você mora longe do centro. É melhor a gente fazer, dentre essas terapias que são mais eficazes para você, você quer usar um comprimido? Você prefere? Você sente mais confiança em vir aqui e infundir a sua medicação? Para você que viaja muito, é melhor você ter a caneta? Então, acho que essa discussão a gente ainda não consegue fazer totalmente no nosso país, porque apesar da gente ainda ter, graças a Deus, que existe, né, um fluxo de liberação de medicações e de medicações de alta eficácia, mas elas seguem meio que uma cadeia um pouco mais rígida. O que a gente consegue fazer aqui no Brasil é entender se aquele paciente, ele preenche critérios, e eu entendo por esses critérios que essa doença, por essa abertura aqui, por essa imagem do paciente que eu estou vendo agora, eu sei que essa doença vai ser mais agressiva. Então, ele precisa, para eu preservar o futuro dessa pessoa, eu preciso instituir uma terapia de alta eficácia. Isso já a gente consegue fazer, né? O que é muito bom, a gente consegue fazer no SUS, inclusive. No privado, com mais opções ainda, mas a gente consegue fazer no SUS, o que é bem importante. Mas eu acho que talvez falte essa... A gente ainda não consegue oferecer... Essa coisa do... Ah, é melhor para o paciente. A gente vai tentando adaptar, né? Aí vai uma luta, assim, contra o sistema para conseguir contemplar aquela paciente. Para vocês terem uma ideia, nosso estado concentra muitos atendimentos em Recife. E é um estado longo, né? Então, vocês imaginam um paciente, ele tem que vir de Petrolina todos os meses para fazer uma infusão de uma medicação aqui, quando ele poderia estar sendo montado um centro de infusão próxima à região dele, e que mesmo que ele precisasse se deslocar, fosse um deslocamento menor do que vir para Recife. Então, talvez essa questão da logística e para o conforto dos pacientes precisa chegar, precisa aumentar, né? Precisa encerrar essa coisa de é uma doença grave que não vai ter jeito. Não, pelo contrário, hoje em dia a gente pensa tudo o oposto disso na esclerose múltipla. É uma doença tratável que segura realmente a doença, o paciente vive o oposto da história natural. Então, é preciso, sim, investir nisso, né? É um pacto social que a gente tem para tratar os pacientes, né? O paciente hoje poderia ser a gente, então é um pacto da sociedade. Então, isso não pode ser esse tipo de pensamento de, não vai deixar para lá. esse tem que ser jogado no lixo, realmente. A gente

0: começar a pensar nesse sentido de melhorar o acesso para todas as pessoas.
1: Perfeito.
2: Doutor, nós temos boas notícias nesses últimos 20 anos em relação à esclerose múltipla, né? O senhor pode falar um pouco para a gente sobre as últimas descobertas científicas acerca da esclerose múltipla e o que tem de positivo para os pacientes que têm essa doença?
0: Então, o que é que eu acho que mais importante destacado, o que é que aconteceu nesses últimos 20 anos, foi que aumentou muito o entendimento de como a doença autoimune, né, age, principalmente na esclerose múltipla. A gente sabe que existem outras doenças autoimunes, só que cada uma ela tem um mecanismo de ação. Cada uma, digamos assim, é gerada porque um tipo de célula produziu tal substância e aí gerou a doença. O da esclerose múltipla ainda era uma coisa um pouco difícil, assim, não é uma interação complexa até entre as próprias células, de como é que isso vai ser gerado. Mas se avançou tanto nesse conhecimento que começaram a se produzir medicamentos que a gente chama de terapias de anticorpos monoclonais. Aí esse nome, né, estranho, como é que é isso? Eu consegui produzir um anticorpo artificial. E esse anticorpo ele vai ser injetado no paciente e ele vai viajar no sangue do paciente e encontrar uma única molécula que vai destravar a atividade inflamatória da doença, né? Então, o contato constante com a medicação faz com que, mesmo que aquela célula ainda exista e ela esteja sendo produzida, ela não consegue gerar a doença. Então, acho que a maior revolução foi passar de terapias que a gente hoje em dia entende que são terapias de baixa eficácia, que nem todo mundo, né, respondia essa terapia ou respondia parcialmente, e aí evoluía numa curva muito próxima da curva da história natural da doença, ou tinha muitos problemas, né, muita incapacidade, para hoje em dia a gente poder oferecer tratamentos, principalmente quando ele é precoce. A gente considera tratamento precoce dentro de 2 anos do diagnóstico, né, terapias de alta eficácia que mudam completamente a história de vida daquele indivíduo. E aí a gente vai preservar toda a parte da marcha, toda a parte do intelecto, a atenção, né, vai conseguir novos recursos para a fadiga, não esquecendo aqueles pacientes também que já pegaram um período da vida e que ou tinham uma doença muito, muito agressiva, ou que pegaram uma fase em que não havia esse tipo de terapia. Também existem, né, formas de adaptar e melhorar a qualidade de vida desses pacientes. Então, acho que a revolução maior foi: agora a gente vai tratar de verdade. Né? Ainda não tem cura, porque as doenças crônicas elas não têm cura, mas está muito próximo disso. Existem terapias que a gente diz que a doença entrou em remissão completa. Ou seja, a doença ela existe, continua lá, mas ela não consegue voltar mais. Então a gente já chegou nesse ponto para alguns pacientes.
1: Maravilha, doutor. É importante pontuar esses avanços, né? Agora me diz uma coisa. Já se sabe hoje quais são as causas da esclerose múltipla?
0: Então, as causas exatamente são aquilo que a gente estava comentando dessas interações complexas, né? Do ponto de vista genético e epigenético, com o que você foi exposto no seu desenvolvimento, né? Então, o que é que a gente sabe, o que é que a gente entende como fator de risco? É ter tido contato com alguns vírus, entre eles um vírus chamado Epstein-Barr, né? Viver num país com baixa luminosidade solar também é um fator de risco, né? O tabagismo é um fator de risco importante. A obesidade na adolescência é considerada um fator de risco, né? Então, na verdade, hoje em dia a gente compreendeu, né, esses fatores, mas a gente, como eu disse, a gente não consegue culpar e dizer: ah, não, a causa é o vírus X, o vírus Y. A gente vai ver que na internet vai aparecer modas assim: ah, a causa da esclerose múltipla é tal coisa, a causa é isso, a última novidade agora é a causa é uma bactéria intestinal. A gente não consegue dizer que é a causa. Pode ser um fator novo a se pensar? Pode. Pode ser um outro fator de risco de se desenvolver a doença? Pode, mas ela não é a causa isolada. Quando é causa isolada, a gente combate a causa isolada. E combater uma bactéria, combater o vírus no paciente que já tem esclerose múltipla, não vai fazer a doença desaparecer. A gente precisa utilizar terapias que alteram o sistema imunológico para proteger esse paciente, para que o sistema imunológico não continue causando doença nele.
2: Doutor Miranda, existe algum gatilho para a esclerose múltipla, alguma coisa como o estresse que vá desencadear um primeiro surto na vida dessa pessoa?
0: A gente vê os pacientes que já têm diagnóstico ou que não utilizavam terapias de alta eficácia. A gente, na prática clínica, a gente vê uma coincidência, né, de paciente dizer,

0: tô tendo sintomas, e aí são sintomas que se encaixam. Se não está com febre, passou mais de 24 horas, a gente vai considerar um sintoma, um surto clínico, né? E esse surto clínico, ele é tratado, que existem terapias agudas para tirar o paciente dessa atividade. E muitos dos pacientes nos dizem assim: olha, eu não sei se foi a causa, mas eu tive um estresse emocional muito grande, eu tive um problema muito grande, né? Eu tive uma decepção muito grande, eu estou muito ansioso. E aí aparece, por coincidência ou não, a gente não tem como provar exatamente, mas a gente entende que para quase todas as doenças autoimunes isso é muito comum, né? O paciente, ele relatar: poxa, minha doença entrou em atividade, mas eu estava tão ruim do ponto de vista emocional, e quando eu estou bem do ponto de vista emocional, eu acho que não, minha doença fica mais controlada, né? Então a gente vê nessa prática essa coincidência. Mas não quer dizer exatamente que porque eu estou estressado vai ter um surto, né? Que aí pode ser pseudossurto, que a gente chama. Que é quando o paciente, ele tem sintomas parecidos, mas aí, mais uma vez, não preenche os critérios de surto. Não dura mais do que 24 horas, não progride como um surto inflamatório da esclerose múltipla, né? Ou surgiu de vez, se instalou já de vez de uma hora para outra, não parece. Então, essas coisas são, a gente avalia, né, caso a caso, individualmente, para dar uma tranquilidade ao paciente e ele mesmo observar: não, doutor, realmente... É, foi sumindo, assim, não durou algumas horas, então foi um sintoma, né? E tem uma questão aqui, no nosso país, é um país de alta incidência solar, pode estar chovendo, né, como hoje, assim, mas é quente. E aí, no calor excessivo, quando há um superaquecimento do corpo ou num ambiente quente, a neuroplasticidade, que é um fenômeno que ajusta sintomas antigos da esclerose múltipla, né? A gente teve uma lesão X, mas aí a neuroplasticidade vai lá e compensa. Então, um paciente que tem uma fraqueza, essa fraqueza fica menor. O paciente teve uma neurite, ele teve um escurecimento visual, uma dificuldade visual, mas com o tempo a neuroplasticidade agiu e aí ele enxerga bem. E aí, no calor excessivo, pode acontecer dele voltar a enxergar mal, né? Ou voltar a achar que está com fraqueza. E a gente precisa orientar o paciente, mas aí você tem que resfriar, né? Aí o paciente andar com uma garrafinha de água gelada, se for possível, acesso a um banho gelado, né? Fazendo exercício, porque o exercício é importante para o paciente. Então, fazer exercício sempre tentando medidas de resfriamento. Então, no nosso meio também pode existir isso, assim, o aumento da temperatura pode gerar falsos sintomas, né, da esclerose múltipla, que a gente chama de pseudossurtos ou falsos surtos.
1: Entendi, doutor. Diz uma coisa, quando uma pessoa deve suspeitar de um sintoma e procurar um médico?
0: Sintomas que se instalaram, né, em algumas horas ou dias, principalmente os mais clássicos, né, uma perda visual, né, geralmente acontece em um dos olhos, está associado geralmente à dor, e o paciente começa a perceber que está vendo as coisas meio cinzento, as cores, ele começa a não ver as cores direito. Então isso é um sinal de alerta. Então isso não é para ninguém ficar em casa esperando que vai melhorar, né? A gente orienta que se dirija a um serviço de saúde. Do mesmo jeito, se começar uma visão dupla, qualquer paciente, seja idoso ou jovem, começar a ter visão dupla, precisa passar por um processo ali de avaliação com o oftalmo e o neurologista também, para poder se definir, né, onde é que está, qual é a doença e como vai manejar na fase aguda, né? Uma fraqueza inexplicada que dura mais do que 24 horas também, alterações sensitivas importantes. Tem paciente que fica sem sentir um pedaço, metade da cintura, né? E às vezes até vai a alguns atendimentos de saúde, e a gente tem pacientes que relatam isso, assim: doutor, eu fui tantas vezes e disseram que eu estava só ansiosa e me deram só um ansiolítico. Então, se você volta para casa e o sintoma continua, procurar realmente o atendimento de referência de neurologia, né? É a mesma coisa, percebeu que eu estava escrevendo e eu acho que a minha coordenação está ruim, passou 2 semanas de coordenação ruim, procure um atendimento, né? A mesma coisa é: poxa, mudou, eu quero ir ao banheiro, mas eu não consigo segurar mais como eu segurava antes, né? Então, vai se descartar alterações infecciosas, que são mais comuns, mas se isso persiste, merece uma investigação com o neurologista, né? E os centros de atendimento de neurologia, eles são treinados para triar, né, para locais específicos onde o paciente vai receber um primeiro atendimento, fazer o tratamento inicial, realizar os exames, que é o mais importante para poder ter o diagnóstico, né, e depois fazer o seu seguimento com a sua terapia, que é a terapia que modifica a doença, que isso é um segundo passo. Uhum. Né?
2: Doutor, quando o paciente chega para o neurologista, o que é que faz ele suspeitar de que aquele paciente possa estar com esclerose múltipla?
0: Em geral, é essa história, assim, de que teve um evento, né, um

clínico, um surto clínico, ou um sintoma que a gente começa a considerar como surto, e que ele diz que melhorou, e anos depois, ou meses depois, ele teve um novo sintoma inexplicado que melhorou. Alguns procuram o neurologista nessa fase, depois do segundo ou terceiro sintoma, quando o segundo ou terceiro não recuperam totalmente, quando ele percebe que houve uma recuperação parcial. Então, a gente suspeita clinicamente que o paciente tenha, né, uma doença inflamatória.

0: tudo é feito para descartar a esclerose múltipla, né? Existem critérios diagnósticos, inclusive os critérios foram atualizados em 2024, e eles fazem com que cada vez mais a gente consiga encaixar mais rapidamente os pacientes no tratamento. Ele continua sendo um critério que é sensível para não deixar pessoas doentes de fora, e a gente conseguir colocar esses doentes dentro de uma, de um, digamos assim, de um campo protetor, para olhar aqui, você realmente você tem suspeita grande e você recebeu o diagnóstico e você vai poder começar a tratar bem precoce, que vai ser bom para você, sempre pensando no futuro do paciente. Então, é mais ou menos nesse sentido. A gente suspeita clinicamente com, geralmente, essa sequência de sintomas, né? Ou coisas assim, às vezes o paciente tem um aneurite muito grave ou teve um sintoma muito grave e ele está internado e ele vai ter que fazer um exame de imagem. E aí, já no exame de imagem, a gente consegue perceber que aquele padrão é um padrão característico das doenças desmielinizantes inflamatórias, cujo modelo é a esclerose múltipla. Então, a gente acaba aí começa a triada ali, né, o restante dos exames necessários. Porque como a gente não consegue identificar uma causa, né, ah, não é um vírus que provoca. Então, a gente faz uma bateria de exames para excluir outros fatores que pudessem confundir esse diagnóstico, né? Então, feito esses exames que deixam a gente seguros de que, olha, não é nenhum outro sintoma. É realmente, a gente pode atribuir uma desmielinização primária e o modelo é esclerose múltipla. Aí, a partir daí, fazem exames confirmatórios, se revê as imagens e fechado o diagnóstico, né? E aí começa o tratamento.
1: Nesse sentido, doutor, e que exames são esses? Como é que é feito mesmo esse diagnóstico da esclerose?
0: São exames laboratoriais, né? São exames de sangue que vão avaliar ali se o paciente tem função tireoidiana normal, se níveis de vitamina B12 estão normais ou não, né? É, outros tipos de vírus, porque o paciente pode ter tido contato com vírus e ter outras inflamações. Tem uma mielite viral, então inflamação na medula por algum outro vírus. Então, a gente precisa entender, está tudo ok nesse momento que ele está tendo esse diagnóstico? Ou tem algum patógeno, não tem alguma coisa provocando esses sintomas? Quando a gente faz esses exames e vê que não, né? Aí a gente suspeita a esclerose múltipla. É feito também por estudos do líquor, que é o líquido que banha o cérebro e a medula, né? Ele é extraído por uma punção, a gente chama de punção lombar, e essa punção é extraída uma quantidade desse líquido e é avaliado em laboratório o que é que está acontecendo. Por mais que o líquido saia clarinho, a gente precisa avaliar se tem a quantidade de células, se é inflamatório, como é que está o perfil desse líquor. E hoje em dia existem marcadores no líquor que também ajudam a confirmar o diagnóstico para aquele paciente. Além dos exames de imagem, os exames de ressonância são imprescindíveis para realizar os diagnósticos, né? Então, pelo exame de imagem, a gente vai conseguir ver, está nessas regiões mais comuns, está nessas regiões clássicas, preenche os critérios de lesões inflamatórias, desmielinizantes. E é um processo assim, de aprendizado. Por exemplo, os alunos chegam e a gente mostra três imagens para ele. E, a princípio, a gente olha aquelas imagens e faz, poxa, é tudo igual. É um cérebro que está cheio de lesões, cheio de manchinhas brancas, eu não consigo diferenciar um do outro. E aí basta uma explicação só, a gente dizer, olha, está vendo que isso aqui, isso é característica de esclerose múltipla. Isso está nessa imagem e não está nessa. Isso também é. Isso está aqui e não está nessa. E aí ele, doutor, e aí na hora eles vão pegando. Então vocês imaginem, se um estudante consegue rapidamente, né, entender isso, imagine a experiência que os radiologistas e os neuroradiologistas não já chegaram para nos ajudar a definir bem esse diagnóstico, né? Claro que existem casos desafiadores que vão ser acompanhados por especialistas, né? Mas hoje é possível, sim, você ser um neurologista e conseguir dar esse primeiro diagnóstico, iniciar esse tratamento, né? Neurologia é uma especialidade tão rara, é difícil você encontrar, né? E aí topou com o neurologista. Ah, mas eu não trato, não sei nem o que fazer, vai ter que encaminhar para outro. Então, hoje em dia, como se avançou muito, né, no diagnóstico, é possível que um neurologista faça o diagnóstico, ou ele já entenda ali, né, esse paciente, ele já precisa fazer uma terapia de alta eficácia, já vou deixar tudo pronto, mesmo que depois ele vá acompanhar com um especialista no assunto. Mas o neurologista geral já consegue.
1: Ótimo.
2: Doutor Miranda, em relação ao tratamento, o que nós temos como opções hoje?
0: A gente tem, no Brasil, a gente tem muitas opções, né? A gente tem terapias, desde terapias orais, terapias infusionais e terapias injetáveis do tipo caneta, né? Que é mais, seria prático para o paciente. E aí cada uma delas tem um perfil a ser descoberto, se aquele paciente vai ser melhor com um tratamento ou outro. como eu tinha comentado antes, eu acho que

0: fora, em outros países, eles conseguem combinar melhor, né? Que tipo, o que é que aquele paciente vai utilizar que seja mais confortável para o paciente também, porque o paciente dele precisa aderir ao tratamento. Que são terapias de que é um investimento, são terapias caras, é um investimento, né, fazendo no próprio paciente. E se por acaso ele interrompe, ele pode ter um surto grave da doença. Ele botou para perder, todo o tempo de tratamento, né, para ele ter uma vida segura, né, para ele viver, e ele vai falecer de outras coisas. Ele vai viver, né, dentro daquela curva, né, muito próximo de uma pessoa que não tem esclerose múltipla. Mas essa é a medicação, ela não pode ficar sendo interrompida. Então, eu acho que ainda falta, apesar de a gente ter várias opções, ainda falta aqui no Brasil a gente poder combinar melhor com o paciente. A gente vê pacientes falharem porque não tiveram tanto acesso à informação, desistiram do tratamento, ficaram inseguros ou moram longe, não conseguem acesso. Paciente X só liberou o tratamento Y. E aí é difícil para esse paciente. E a gente não consegue tanta mobilidade assim. Mas as opções são bem, bem, né, conseguem preencher vários perfis da esclerose múltipla.
1: Você falou um pouco das suas terapias, né? Mas eu queria saber como é que elas funcionam mesmo na prática, doutor. Você pode explicar?
0: Sim. A maioria delas são anticorpos monoclonais, né? Os anticorpos monoclonais, eles vão agir na molécula que a gente deseja que elas agem. Então, se eu entendi que a doença é provocada, a doença ela vai ser provocada porque, eu vou dar um exemplo aqui, o linfócito B interage com o linfócito T, e aí isso faz com que o linfócito T fique agressivo e vá lá atacar a bainha de mielina. E aí se pensou, aí se a gente paralisar o linfócito B? E aí essa é uma das opções de terapia, que chama de anti-CD20, que a gente produz um anticorpo em que a gente vai eliminando uma quantidade de linfócito B, que não altera a contagem de linfócitos totais, não altera a imunidade do paciente, mas a gente interrompe esse primeiro contato que iria causar a doença. Então, um mecanismo assim, brilhante, né? Simples, entre aspas, porque é muito complexo fazer isso, mas simples, em que eu parei uma doença grave, né? Ou então, a gente oferece algumas outras medicações que elas conseguem depletar ou destruir outros tipos de células que também iriam causar a doença. Outras terapias, elas paralisam as células agressivas em alguns pontos do sistema imune. Eles ficam paralisados sem conseguir causar a doença, né? Outras terapias, elas impedem que o linfócito consiga ultrapassar a barreira, que a gente chama de barreira hematoencefálica, e invadir o cérebro. Não, então, assim, as células agressivas, elas vão desenvolvendo a capacidade de invadir essa barreira, né? Porque o cérebro é considerado um santuário imunológico. Não é toda a célula que entra no cérebro. Então, essa barreira, ela serve para isso. E aí, as células agressivas, elas são tão danadinhas que elas conseguem perfurar, digamos assim, essa barreira e chegar no cérebro e causar a doença. E aí, uma das medicações também é um anticorpo monoclonal, mas ele vai lá e impede exatamente a junção da molécula que ele queria fazer o linfócito invadiu o cérebro, aí ele não consegue, aí ele continua passando e a doença não se desenvolve. Então, a gente hoje em dia chegou nesse ponto, né? É espantoso, né? Parece que a gente está falando de uma coisa do futuro, mas não, é agora, está acontecendo.
1: Que maravilha.
0: Acontece nesse minuto com vários pacientes. Pacientes estão agora aqui no Hospital das Clínicas, pertinho, infundindo suas medicações, ou em outros hospitais, estão usando os seus remédios, ou em casa, estão usando em casa suas medicações agora. Dentro desses mecanismos que eu falei, que são as terapias de mais alta eficácia, e controlando a doença.
1: Ótimo. Doutor, hoje, com esses tratamentos disponíveis, é possível que uma pessoa com esclerose múltipla tenha uma vida produtiva, normal, trabalhe, estude? Como é que é?
0: Tem. Esse é o objetivo, né? Que o paciente ele consiga levar a sua vida. Não necessariamente... não é a vida igual que eu queria, mas existe, é possível uma adaptação em que ele vai seguir. Então, a gente tem pacientes que são atrizes, que são escritores, que são advogados, que são médicos, que estão se formando, que estão mantendo todos os sonhos deles, que são atletas, paciente atleta. Então, os pacientes com esclerose múltipla, eles podem sim completar ou conseguir todos os seus sonhos, né? Alguns vão ter mais dificuldade do que os outros, a depender do tipo de atividade de doença que tiveram no início ou de incapacidade residual que ficou para aquele paciente, mas tudo pode ser adaptado, né? Então, mesmo que algum tenha uma incapacidade física, mas as terapias previnem o comprometimento cognitivo. Então, o paciente que ele pode produzir, ele pode ser readaptado, né? Ele pode escrever, ele pode fazer tudo, né?

0: limite é o que é até onde vai, né, o sonho daquela pessoa, né? E as terapias de alta eficácia, elas chegaram para isso, para fazer com que o paciente ele consiga realizar seus sonhos de fato, né? Sempre lembrando uma coisa que a gente estava conversando antes também, que tem uma psicóloga muito, muito boa, ela é carioca, trabalha em Lisboa, e ela costuma dizer que as terapias estão lá para continuar fazendo com que a gente, né, a gente habite o nosso corpo e a gente comande o nosso corpo. Porque o paciente que não se trata, o corpo fica doente, então fica parecendo que é o corpo que habita a gente. Então, os pacientes se transformam no corpo doente. E não é isso que a gente quer. A gente quer que as pessoas se tratem para que elas continuem habitando o próprio corpo e sabendo as suas limitações e sabendo como superá-las.
1: Perfeito.
2: Com certeza. Inclusive, eu até tive um colega que estudou medicina comigo. E ele tinha esclerose múltipla. Era um rapaz. E ele conseguia estudar com uma pessoa normal.
0: Então, isso,
2: com certeza, a pessoa com esclerose múltipla consegue ter uma vida como qualquer outra. Doutor, como atividade física, alimentação, saúde mental podem influenciar a evolução da doença?
0: Então, para prevenir, digamos assim, o comprometimento cognitivo, até então o que tem de maior impacto é realmente realizar atividade física. Eu sei que alguns pacientes questionam, mas como é que eu vou realizar atividade física se eu tenho algum grau de incapacidade? Bom, tudo é adaptado, né? A gente tem uma gama de profissionais que estão aí para ajudar a gente. Então, a gente tem os fisiatras para estudar, que são médicos, né, que trabalham com a reabilitação para entender como é que aquilo vai ser, planejar aquela reabilitação, né? A gente tem os fisioterapeutas, a gente tem os pacientes que têm dificuldades específicas na mão. Então, entra aí muito forte o pessoal da terapia ocupacional, que eles têm essa visão muito mais completa, né, da mão, de como é que eu volto a adaptar a mão daquele paciente, o que é que ele precisa fazer. A gente tem um paciente que ela queria fazer um bolo em casa e ela tinha uma dificuldade numa mão. E a terapeuta ocupacional foi na casa dela e elas se organizaram. E ela aprendeu, ela ficou super feliz porque ela não conseguia fazer, o sonho dela era aquilo naquela hora. E ela conseguiu. Então, assim, existem, né, profissionais que trabalham com a reabilitação necessária para cada paciente. Não sei se respondi exatamente a tua pergunta.
1: Respondeu, perfeito. Doutor, existe alguma forma comprovada de prevenir a esclerose múltipla?
0: O que a gente tem como prevenção para qualquer doença autoimune seria ainda combater, né, a obesidade na adolescência, que é evitar o tabagismo, uhum, né? E no mais, de fato, ter uma vida saudável, né? A gente acha que parece que conversa balela, conversa de médico, mas não é. A gente entende que o paciente que tem uma vida mais saudável, ele tem uma flora intestinal, uma microbiota, né? A palavra certa, microbiota intestinal mais saudável. E a gente entendeu também ao longo desses anos em que estava se estudando o tratamento, o que é que vai fazer, que o paciente que tem uma microbiota que joga contra a gente, a microbiota é para ela ser a nossa aliada, né? Elas são bactérias que trabalham para ser nossas aliadas. Quando essas bactérias são desreguladas, elas podem até fazer os linfócitos se tornarem mais agressivos e aumentar a capacidade deles de invadir o cérebro, né, e causar a doença. Então, é de fato pensar como um todo. Ter uma saúde completa, ter uma alimentação balanceada, é conseguir realmente esses pilares que os médicos, assim, a gente repete a exaustão, mas já está tão batido que as pessoas já nem ligam mais, né? Elas querem um remédio que injete e ainda não é assim. Ainda precisa realmente ter essa questão de manter a atividade física e a saúde, manter a saúde mental, que é muito importante também, e a saúde, né, intestinal, com bons hábitos alimentares.
1: Ok, doutor. Quais são os principais mitos e desinformações sobre a esclerose múltipla percebidos hoje na sociedade que precisam ser combatidos?
0: A gente tem o mito de que aquele paciente que tem esclerose múltipla, ele não vai dar conta, ele não vai poder fazer. E aí, alguns pacientes relatam que tem até medo de informar no local de trabalho, porque o preconceito é tão grande, o desconhecimento, né, é um mito muito grande, assim, o desconhecimento é tão grande que eles têm medo de não ser promovido, de não serem valorizados, e pelo contrário, às vezes vai estar ali a pessoa mais inteligente da equipe, né, e ela está tratando e ela vai ser a pessoa mais inteligente. Uhum. Então, tem esse mito. A gente tem mitos que surgem, vira e mexe, surgem em relação a doença do beijo, a doença causada pelo vírus. Não, mais uma vez, a gente não consegue dar como causa um vírus único. Pode até ter havido uma interação daquele vírus, mas a interação daquele vírus meio que pode ter ajudado a transformar o sistema imunológico. Então, a gente vai tratar o sistema imunológico.

0: imunológico do paciente. Então, tem épocas que saem. A doença do beijo, não pode beijar, que pega esclerose múltipla pelo beijo. Tudo mentira, essas coisas que a gente não deve nem, né, dar o menor cabimento para esse tipo de coisa. A gente tem o mito do paciente, que eu acho que é o pior de todos, que é o paciente que ele resolve não se tratar com terapias convencionais, né, acreditando em outros tipos de terapias ditas alternativas. O que é que a gente vai ver? Que o paciente ele vai evoluir com a história natural da doença, que os surtos e remissões, os surtos eles demoram, eles podem demorar de um tempo para o outro. E é claro, você vai pensar, ah, estou bem, eu não tive nenhum surto novo, né? Então, pode haver apenas uma demora entre um surto e outro, mas a doença ela continua, ela precisa ser tratada, porque isso a gente vai ter que prestar conta no futuro, né? E se a gente não faz terapias convencionais, a gente vai ver um declínio acontecer no futuro. Então, é de fato reconsiderar essa questão de não se tratar, que eu acho que é o mais grave, acho que é o mais grave. É uma coisa até difundida assim aqui no Brasil, mais combatida fora, aqui dentro também é combatido, mas muitos pacientes realmente valorizam essa questão de não tratar e vou tratar de forma natural. O que não impede você ter hábitos de vida saudáveis e ter escolhas mais naturais, mas continuar fazendo a sua terapia de alta eficácia, para você manter a sua, né, mobilidade preservada, a cognição preservada.
1: Perfeito. E como é o acompanhamento de um paciente com suspeita de esclerose múltipla dentro do SUS, desde a atenção básica até o neurologista? Se o senhor puder responder rapidinho, porque a gente está terminando o
0: Tá terminando,
1: programa
0: né?
1: aqui.
0: Então, se ele teve um surto clínico, ele vai ser levado a unidades que vão fazer essa avaliação inicial, vão fazer exames, né, na suspeita, vai se tratar no sentido de que vai ter que tirar da inflamação aguda. Então, o paciente está sem enxergar com o olho. Então, é feito uma terapia para isso ser revertido, né? Tanto pode ser infusões ou uso de um tratamento chamado plasmaferese. E aí, depois que isso passa, o paciente ele é encaminhado para dentro do SUS para realizar o acompanhamento, onde vai ser definido que tipo de terapia ele vai fazer, que é a terapia modificadora da doença, que são essas terapias que a gente falou aqui, que tem aqueles mecanismos e que a gente vai tentar adaptar para cada paciente, né? As ressonâncias, em geral, são feitas de forma anual. Em geral, pelo menos duas consultas no ano, é o mínimo. Como as terapias estão ficando cada vez de mais alta eficácia e mais seguras, os pacientes estão se sentindo até à vontade de, ah, doutor, estou tão bem, depois eu passo. Não, tem que ir para a consulta, né, que isso precisa ser reavaliado e a gente precisa acompanhar se tem atividade ou não de doença através das ressonâncias.
1: Perfeito, muito obrigada. A gente está caminhando para o final do programa, mas antes de encerrarmos, eu gostaria de passar a palavra para o doutor José Luiz de Miranda para sua mensagem final.
0: Eu acho que trazer a mensagem de esperança, né? Que a gente sempre atribuiu a esclerose múltipla a uma doença que não tinha tratamento e que os pacientes ficavam muito incapacitados. E não é verdade. Hoje em dia isso já mudou. Isso é um panorama do passado, né? Que com o advento das terapias de alta eficácia, a gente está em busca de realmente mudar completamente a história da doença desse paciente. Então, acho que é isso, é trazer essa informação, né, difundir essa informação de que tem tratamento, que se você conhece algum parente que ainda não conseguiu terapia ou está se negando ou não aceita que tenha doença, que ele reconsidere e procure os serviços de saúde para iniciar a sua terapia.
1: Muito obrigada, doutor Miranda, pela sua participação. Também agradeço a participação do estudante de medicina da UFPE, integrante da Liga Acadêmica de Neurologia e Neurocirurgia, Davi William, que esteve ao meu lado hoje
2: Muito
1: fazendo
2: obrigado.
1: as perguntas durante o programa. Muito obrigada pela sua participação, Davi. Bom, e o Saúde é o Tema de hoje termina aqui. Essa edição sobre esclerose múltipla, em parceria com a Liga de Neurologia da UFPE, fica disponível no canal do YouTube da Rádio Paulo Freire e também nas plataformas de podcast. A produção desse programa foi minha, Maria Clara Fernandes, estudante de jornalismo da UFPE, sob orientação da professora Paula Reis. Na operação de áudio, Daniel Alexandre. No streaming do YouTube, Lorena Rocha. Sobre a supervisão técnica de Igor Cabral. Tchau, tchau, e até o próximo Saúde é o Tema.
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4: Uma hora e 55 minutos.
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1: Começa agora o Faixa Livre, na tarde da Universitária FM 99.9. Olá, muito boa tarde para você que está aqui na sintonia da Rádio Universitária. Como já é de costume, nas sextas-feiras, a gente confere agora mais uma entrevista feita por Cássio Shoa para o Faixa Livre da 99.9 FM.
2: Pois é, estou eu aqui, Cássio Shoa, quase ao vivo dos estúdios da Rádio Universitária FM, hoje recebendo a cantora, compositora e multiartista paraibana, Luana Flores. Ela é uma guerreira de lança aí da cultura de um Nordeste vibrante que traz aí consigo

0: ao mesmo tempo, as cores de um passado, presente e futuro. Tá no mundo aí rodando com seu primeiro disco completão, Cria do Sol Quente, e é com ele que ela diz querer criar pontes entre tradição, experimentação, tecnologia e afeto. Tava descendo de João Pessoa para Maceió e passou por aqui. Que maravilha, que prazer esse papo que a gente vem querendo ter há tempo, desde que ela colocou no mundo esse disco dela. E hoje, finalmente, a gente com a chance de conversar aqui. Luana, que bom que você veio.
1: E aí, meu povo, maior prazer estar aqui, né? Aterrizar aqui nesse lugar tão encantador que é essa rádio aqui, que eu já tô encantada.
0: Que bom.
1: Para poder trocar, né, sobre esse novo trabalho e que é uma grande contação de histórias, né? E eu agradeço o espaço também para poder me expressar.
0: Coisa boa. Olha só, 4 anos te separaram do teu EP, né, do Nordeste Futurista, que meio que de alguma forma já prepara o terreno para essa tua proposta que chega agora com Cria do Sol Quente, esse teu disco com 9 faixas. E aí a minha pergunta é: o que aconteceu nesses 4 anos, se você puder resumir aqui, que fez você chegar a esse teu trabalho agora, tão sólido, com essa tua proposta?
1: Sim.
0: Me parece toda redondinha e acabada, uma espécie de manifesto nesse disco que chega agora, Cria do Sol Quente. Conta aí pra gente.
1: Então, é caminhada, né? E eu ainda acrescento mais um aninho, porque o EP foi em 2021. Aí, quase 5 anos aí, entre um e outro, né? E aí, o que aconteceu foi muita circulação, assim. Com o EP Nordeste Futurista, eu circulei bastante por vários lugares, vários territórios. E eu sinto que isso me empoderou, assim, né? De ocupar o meu lugar mesmo, assim, sabe? Tipo, poder levar meu trabalho. Levei para todas as regiões do Brasil, levei para a Europa, para Argentina, para o Chile. Então, acho que circular, trocar, fez também entender qual é o caminho potente, assim, do meu trabalho. Porque eu acho que a gente também faz música, não é só para a gente, né? É para o mundo, né?
0: Sim.
1: Então, entender a resposta do público também. Sabe se funciona, isso não funciona. E aí, isso foi entrando dentro do caldeirão, assim, criativo. E me fez, assim, estruturar um trabalho que, na minha opinião, tipo, mais maduro, assim, sabe? Com mais tempo pra mastigar, sabe? O Nordeste Futurista eu fiz, assim, 5 meses, ele tava pronto, entendeu? Esse eu demorei quase 4 anos. Então, tipo, muito tempo. Ele já foi uma coisa, já virou outra. Não tinha nome, arrumei nome, sabe? Então, foi se revelando, assim, enquanto eu caminhava.
0: E aí, eu vou te perguntar, aproveitando também esse embalo, porque hoje muita gente tem batido na tecla de que, ó, vamos emplacar playlist, vamos lançar single. E aí tu já chega com essa proposta de um álbum, com história para contar, com conceito. O que é que passou pela tua cabeça? Qual a ideia de tu chegar com essa proposta de álbum para conversar com o público e apresentar de alguma forma o teu trabalho de forma assim densa, imagino, com esse
1: teu
0: disco?
1: Eu gosto muito de pensar em música como uma contação de história, sabe? E aí, às vezes, eu acho que um single, ele é meio limitado para contar a história que, né? Tanto é que toda vez... Eu até lancei singles nesse meio tempo, né? Singles que entraram dentro do álbum e alguns que entraram com uma nova versão. E normalmente eu gosto de lançar com videoclipe. Aí já não é tipo um videoclipe, é já um curta-metragem. Porque eu quero trazer uma narrativa que conte uma história, sabe? Não necessariamente a história da música, mas é uma história imagética que conecte com a narrativa do som. Eu penso muito em som e imagem o tempo todo, sabe? Então, eu senti a necessidade ao longo desse tempo de construir um álbum que desse mais tempo para eu contar uma história mais, sabe? E é uma história que eu acho que vai sendo construída ao longo do tempo.
0: Sim.
1: Porque, como eu falei, né, demorou para eu entender qual era o nome do álbum. Mas, na verdade, o nome do álbum eu já estava dizendo desde 2023.
0: Pois é, que é a história que a gente vai contar agora.
1: Exato. Que foi Encantaria, eu escrevi essa música para terminar, para ser a última música do meu álbum visual, que eu fiz um álbum visual do Nordeste Futurista. Lancei em 2022. E aí eu senti a necessidade de ter um fechamento, assim, que não tinha no EP

0: sabe? Aí eu fiz, compus em cantaria especificamente para terminar o álbum visual. Então, lá em 2022, eu já estava dizendo que eu era cria do Sol Quente. Em 2023, eu chamei a Kátia de França para dizer junto comigo, entendeu?
1: Sim.
0: E aí a gente lançou Encantaria de maneira oficial, porque até então só tinha no álbum visual.
1: Entendeu? E aí Kátia já abençoou de já alguma abençoou. Forma, porque aí tem ali toda a força da ancestralidade da música paraibana da, é. Da nordestina. Fui falar nordestina e meti Pernambuco aqui no meio. Mas paraibana.
0: Uh-huh.
1: É, e aí te abençoou. De alguma Sim. forma, que é essa tua parceria com Kátia, que abre esse teu disco agora numa versão remix, que é diferente do que tu lançasse como single
0: Sim.
1: há um tempo atrás.
0: Também na necessidade, assim, de trazer um pouco o single pra vibe do álbum, sabe? Porque eu queria trazer, tipo, uma energia mais quente, mais brincante, mais pra cima, assim, sabe? Não que a música não fosse, mas aí... É, eu quis, enfim, trazer um brilho a mais, digamos assim, uma força maior. E aí eu convidei o meu parceiro Chico Corrêa, que a gente trabalha junto há muitos anos e tal, moramos na mesma cidade, confluiu da gente fazer esse remix junto, assim, e eu senti que realmente é o single que abre caminho mesmo, assim, como você falou, né, já recebendo as bênçãos da mais velha, né, que é a Kátia, da Vanguarda, super referência para a música brasileira, para a música paraibana.
1: Com certeza, e aí vocês vão sentir como esse álbum já chega
0: chegando.
1: Porque essa sensação que eu tive, Luana apresenta esse disco de forma muito eletrizante, logo com essa faixa, e é o que a gente vai ouvir agora, Encantaria, com Luana Flores e Kátia de França. Que encontro, vamos ver.

0: pra cá, menino?
1: Luana Flores aqui com a gente. A gente acabou de ouvir Encantaria, com participação de Kátia de França. Tá no disco dela, essa versão remix aí. Tá no disco dela. Cria do Sol Quente, na plataforma digital mais perto de você aí. Vamos ouvir. Olha só, Luana, queria aproveitar que é o nosso encontro aqui para te perguntar. É bom que essas entrevistas ficam aí guardadas para toda a história e todo mundo pode ouvir daqui a 30, 40 anos, sabe lá quando. Massa. E é para também te perguntar, eu li que você é brincante da cultura popular, uhum. Certamente aí um brinquedo do seu coração que você brinca. E aí eu queria, e isso reverbera claramente na tua música, a gente ouvindo de cabo a rabo teu disco, uhum. Sente isso, que é muito genuíno. E aí eu fiquei curioso de perguntar, se fosse para contar tua história com a música, para uma pessoa assim, numa fila de supermercado, de lotérica, e desse para contar rapidamente essa tua história até tu chegar aqui, como é que tu contaria?
2: Caramba, é desafiador, viu? É sempre um desafio contar, assim, sobretudo para pessoas de outros universos, né? Tipo, as pessoas dizem assim, ah, você trabalha como... Você canta. Aí eu, tipo, como explicar que, tipo, não é só isso, só mas isso, é, né? Isso também. Porque eu me sinto... Quando eu falo assim que eu sou brincante, eu realmente vejo tudo que eu manifesto como uma brincadeira. Mas, assim, óbvio que brincadeira é como uma coisa séria também, né?
1: Brincadeira da cultura popular, entendendo esse recorte.
2: Recorte, né? Mas eu acho que... Aí, eu, quando eu falo isso, eu também trago leveza para todo o processo, sabe? Porque eu falo, eu canto, mas tipo, assim, eu não sou aquela cantora, assim, sabe? Não, é outro lugar, assim, eu canto, eu brinco, entendeu? E toco também, os instrumentos que eu toco também, eu digo que eu brinco, sabe? Porque eu não tenho essa coisa de, tipo, sou, por exemplo, comecei a aprender a tocar rabeca. Eu não almejo ser uma rabequeira, eu almejo brincar de rabeca, entendeu? E trazer isso pra dentro da brincadeira, pro jogo, assim. Quando eu tô em cena, eu costumo construir, assim, o altar da brincadeira, assim, sabe? No palco, que é onde tá todos os brinquedos que eu vou brincar naquele lugar, sabe? Seja, tipo, o pandeiro, minha controladora, o computador, um pífano, mamulengo. É um caos criativo, assim, que eu acabo construindo e que, ao longo da trajetória, eu fui trazendo... Sempre vem mais um pra família, sabe? Tipo, muitas pessoas perguntam pra mim, você toca sozinha? Aí eu digo, não, porque eu tenho minha banda. Eu, às vezes, até apresento minha banda. Tipo assim, é uma alaúça, um mamulengo, sabe? Um zabelê. É como se realmente cada brinquedo fizesse parte dessa narrativa, sabe? E aí, até é difícil explicar, acho que só vendo mesmo para entender. E às vezes, até vendo, não entende, mas gosta.
1: e se conecta.
2: E se conecta, que né? Massa. Mas, assim, uma trajetória muito longa, assim, muito conectada na música, sempre a partir de outro lugar que não era um lugar eurocêntrico, sabe? Um lugar mais decolonial, de entender, tipo assim, eu gosto de tocar, eu gosto de brincar, sabe? Não trabalho com música, mas não sei nem para onde vai partitura. Tá entendendo? É tipo outro tipo de universo, assim. E quando eu comecei a me aproximar, assim, da cultura popular do meu território, eu comecei a entender que realmente é esse caminho. Tipo, últimos anos, eu fui conhecer um grupo de pífano do Sertão da Paraíba, em Cajazeiras. E aí eu levei meus pífanos, que eu tava começando a aprender, né? E aquela assim, aprendiz, né? Toda instigada. Bora, eu vou aprender e tal. Aí quando eu cheguei, eu disse, mas esse seu pífano aí, que nota? Ele, tem nota aqui não, minha filha. É fino ou é grosso? Aí eu fiquei, muito nossa, bom. É sobre isso. Tipo, véi, porque as pessoas, tipo assim, tocam em dó. Tipo, eu não sei se eu tô tocando em dó. Pode ser que eu esteja tocando dó, mas eu não sei que é dó, entendeu?
1: Exato.
2: Mas dá certo. A história que dá certo, que

0: conecta. Então, eu penso muito meu fazer artístico a partir desse lugar, assim, sabe?
1: E é transmitido de geração para geração, né? E sempre isso funciona, né? Porque funciona. É um fio muito forte, né? Que liga uma geração à outra dessa história da cultura popular, que vai passando e sem precisar desse estudo formal que você está falando.
0: Exato. E, tipo, eu sempre me senti uma pessoa muito curiosa, que é muito da criança, né? A criança é curiosa, né? E aí, até esses dias, eu estava assim, nossa, curiar, eu gosto de curiar. Então, nessa história de curiar, eu curiei de aprender a tocar beat, de cantar, de dançar, entendeu? De se expressar, de tocar um pífano, de tocar uma rabeca. E aí, nessa história da curiosidade, vai se despertando formas de fazer sem muito compromisso com acertar, entendeu? As pessoas têm muito medo do erro, de errar. E aí eu também me conecto muito com a história da palhaçaria, que fala assim, o erro é a nossa grande potência, na verdade. Que sabe? Massa. Tipo assim, a gente... Pô, muitas vezes eu tô em cena e aperto o botão errado e vai pra outra música. Eu paro, volto e tiro uma onda disso, entendeu? E as pessoas gostam.
1: Incorpora.
0: Porque isso aproxima. Porque é do ser humano, né? Tipo, errar, entendeu?
1: Que massa.
0: E isso... E aí, quando eu assumo isso pra mim, pro meu fazer artístico, aí eu vou com leveza, entendeu? Porque eu tô pra me divertir. Sabe? E eu acho que isso é uma grande comunicação com os outros públicos, porque outros públicos, tipo assim, podem nem entender, tipo, né, o que eu tô fazendo, mas essa comunicação, ela é universal, sabe?
1: Que massa. Luana, eu vi que aqui na lista de composições tem muitas parcerias tuas com o Ramiro Galas, que tá assim na produção contigo também, e Chico Corrêa, outro que também tá junto contigo nessa produção. E aí eu fiquei curioso de perguntar se como foi costurar essas canções para esse disco, se primeiro nasceu a vontade e o conceito desse teu trabalho, ou tu fosse reunindo as canções e de repente disse, eita, tem um disco aqui, é o que eu queria, é isso aí, então cheguei no disco, como
0: massa.
1: Foi isso?
0: É interessante essa pergunta, porque eu lembro, assim, você perguntou e eu voltei para onde eu estava na praia, lá em Serra Grande, na Bahia, pensando, poxa, velho, tem umas composições novas, eu queria me juntar com... Porque, assim, eu produzo, eu sou produtora musical, mas eu gosto de produzir sempre com alguém, sabe? Porque essa coisa é um trabalho muito solitário também, sabe? E eu gosto do outro ouvido, de trocar, de brincar junto, sabe? E aí eu lembro de que eu conheci o Ramiro Galas e mandei uma mensagem para ele. Eu tava na praia, mandei uma mensagem para ele, tipo... Tô a fim de fazer umas coisas novas e tal. Meio despretensiosa. Não era tipo, vou fazer um álbum, sabe? Quero produzir coisas novas. E aí, velho? Tu topa fazer comigo algumas músicas? E aí ele super topou, sabe? Tipo, começamos a construir uma conexão a partir dessa vontade. Inicialmente, a minha ideia era fazer um álbum de remix do Nordeste Futurista. Que, quem sabe, ainda vire em algum momento, né? Que é o Nordeste Futurix.
1: Muito bom.
0: Em algum momento vai chegar. Mas aí a gente começou a, tipo, remixar algumas músicas. E aí começaram a vir outras composições, novas composições. O tempo foi passando e eu fui ficando assim, tipo, ah, velho, por que eu não lanço um álbum novo mesmo, sabe? Ao invés de ser um álbum de remix. E aí eu comecei a mandar umas músicas que estavam chegando, assim, umas composições pro Ramiro. E aí a gente ficava nessa troca, assim, ele à distância, né? Porque ele mora em Brasília, ele é do Piauí, mora em Brasília e eu moro na Paraíba. E aí a gente ficava nessa troca. E às vezes que eu ia para Brasília fazer alguma apresentação, eu ficava na casa dele, a gente fazia junto e ficamos nessa por muitos anos, sabe? Até que eu entendi que as músicas que a gente fez, porque também, assim, fiquei dependendo de edital, aquela coisa toda, né? Artista independente, não sei o quê, para pagar as coisas, né? Aí, por isso que também foi mais lento. Mas eu também acho que tempo necessário, sabe?
1: Claro.
0: E aí também, já chegando na finaleira das músicas que a gente estava se propondo a fazer junto, eu senti de chamar o Chico Corrêa pra gente finalizar outras músicas, entendeu? Então, tipo, meio que o disco ele foi acontecendo ao longo desses anos, assim. Como eu falei, ele não tinha nem nome, então ele tava só acontecendo e eu tava, tipo, navegando, entendeu?
1: Enquanto batizasse. Vamos ver mais uma faixa desse disco, que é uma parceria tua internacional com Chocolate
0: chique.
1: Remix, essa conexão. Nordeste e América Latina e a nossa fala hispânica aí foi sensacional. Vocês vão ver que a sanfona já dá o tom aí logo no começo. Vocês vão sentir
0: forró
1: agora.
0: Com reggaeton.
1: É, total.

0: Guerreira de Lança Deluxe aí, Luana Flores e Chocolate Remix, esse encontro aí, Paraíba e Argentina, né?
1: Argentina, é.
0: Paraíba e Argentina, que sensacional.
1: Buenos Aires.
0: Muito bom, a gente acabou de ver essa faixa que tá no disco aí, Cria do Sol Quente, de Luana Flores. É, Luana, tava falando antes aqui que você começou com a ideia de querer fazer um remix do teu EP, do Nordeste Futurista. E aí eu vou te falar de uma impressão, e a minha próxima pergunta aqui, tá, que eu tinha anotado, de uma impressão que eu tive ouvindo o disco, é que sonoramente, para mim, ele parecia um remix muito eletrizante de algo que eu já conhecia. Mesmo sem conhecer, eu já conhecia. Como se, essa música me lembra alguma coisa, eu conheço em algum lugar, e é nova. Mesmo sendo nova, soava muito familiar. Isso é, eu achei esse encontro muito interessante, me abriu muitas portas assim, de conexão com o teu trabalho. E aí é minha pergunta justamente sobre essa sonoridade que você cria, e quando tu fala que já queria fazer um remix, poxa, eu já estava ali no subconsciente dela, e também tem o teu trampo com a música, tua conexão com a música eletrônica. Nesse, aí a gente acabou de ouvir sanfona, e tem rabeca, tem beats eletrônicos.

0: pífano, percussão, você sai reunindo tudo. Fala da construção dessa sonoridade nesse teu disco aí, como foi que você pensou?
1: Assim. Uhum. É interessante, porque eu queria, tipo, seguir... No Nordeste Futurista, eu trouxe isso bem marcado também, né? Essa questão dos ritmos da cultura popular com a música global eletrônica. Eu queria trazer também para esse álbum... Inicialmente, como eu falei, eu queria fazer um disco de remix. E aí, no coração, eu sinto que ele é também... Parece que já é remixada a música, né? Tipo, já tem essa energia, assim. Porque... A ideia era trazer realmente essa energia pulsante assim, das músicas. Mas eu também quis trazer... Assim, eu dividi o álbum entre lado A e lado B. Também quis trazer essa estética, né? Tanto a capa... A capa tem um sonzinho, né? Que é o gradiente, meu primeiro gradiente, que é dos anos 80, 90. Sabe do que eu tô falando?
0: Reconheci na hora. Quem não teve? Então, a nossa geração.
1: A nossa geração, exatamente. Que já vinha com o microfoninho, né? Então, isso aí foi meu presente de aniversário de 3 anos de idade. E eu quis trazer essa memória para esse álbum. Então, o álbum tá dividido entre o lado A e o lado B. É muito sutil, sabe? A primeira música parece que tem um sonzinho de botando a fita, cassete. Aí, quando a primeira música do lado B... Tem um sonzinho da fita virando, sabe? É muito sutil.
0: Olha aí, easter eggs que vocês não perceberam.
1: Easter eggs, exatamente. Aí eu também quis fazer esse paralelo, sabe? Porque é tipo uma música moderna e tal, mas também tem conexão com essa outra mídia física, assim, sabe? Como se eu quisesse também transportar, sabe? E juntar tudo no tempo presente. Porque agora eu tô querendo muito falar do presente, do agora.
0: Sim.
1: Que é o passado e o futuro, né? O hoje, é nesse momento aqui, nessa entrevista, né? Porque a gente tá vivendo, né? E aí eu quis trazer tudo isso misturado, mas no lado B tem umas musiquinhas também, tem umas músicas que dá pra dar um respiro também, porque eu sei que é importante também.
0: É, você sabe? Mergulha mais no, na raiz, digamos assim.
1: É, no, tipo no assim, beleza, B. Dançamos, suamos, vamos tomar uma água agora e vamos escutar essa mensagem, sabe? Eu quis transitar também sobre essa energia, sabe?
0: Que massa. É, eu tava vendo aqui também... É, que numa entrevista que você deu para Rolling Stone, para o site, o jornalista lá, Cadu Soares, pontuou que as participações no teu disco são todas de... Ele observou um negócio interessante. São todas de ou mulheres, ou pessoas LGBTs, ou nordestinas, ou tudo isso junto também.
1: Uhum.
0: E aí, eu queria te perguntar se isso foi um recorte político que tu... pensasse, ou foi algo que veio natural das tuas, uhum. das tuas vivências, das tuas referências também, uhum. né? Porque isso eu também fico pensando que é também um povo que eu ando. De repente, quando eu tô no meio da rua, é isso aqui, é a minha galera. E por isso que eu quis te perguntar se foi um negócio pensado, ou sim. quando tu viu, é a minha galera.
1: É a minha galera. É 100%, é algo muito natural. Naturalmente, eu gosto de trabalhar com mulheres LGBTs nordestinas. Já é um recorte que acontece, sabe? E aí, óbvio, que tem música que eu escuto e digo assim, cara, essa música aqui é a cara da Jéssica Caetano, véio, vou chamar ela, sabe? Mas também, assim, já chamando parceiras, assim, a Jéssica, por exemplo, a gente já tem uma parceria de muitos anos, né? E aí, são outros lugares, assim, né? A Julinha Arias também é a música que eu compus, a Lumeia. Eu já compus e pensei, poxa, é a Ju, velho, sabe? E aí, naturalmente, são mulheres LGBTs nordestinas, entendeu? Claro, tem uma participação internacional, que é a Chocolate Remix, né? Que foi a partir de um projeto que se chama Latinice, que conecta artistas brasileiros com artistas hispanohablantes da América Latina, né? E aí, o Vinícius de Castro, que é do Latinice, ele perguntou pra mim, e aí, você tá afim de fazer com quem? Né? Vamos sonhar? Aí eu já fui no recorte, né? Pô, vou atrás de uma mana sapatão, né, velho? Pra
0: sim.
1: fazer, sabe? E que se conecte, porque, de qualquer forma, não é só uma sonoridade que eu me conecto, né? É também, obviamente. Mas é o lugar de fala também, sabe? A energia
0: claro.
1: Que traz
0: claro.
1: pro trabalho, pro disco. Então, é algo mais, é bem natural mesmo, assim. E eu gosto muito também de trabalhar com as mais velhas. Então, tipo, a Kátia também foi, tipo, um sonho realizado, né?
0: Que massa.
1: Tipo, que é também a mulher LGBT, paraibana, sabe? Da minha terra, da vanguarda. Então... Também, naturalmente, foi se construindo esse repertório aí.
0: E é isso, como tu fala, né? De alguma forma, tu falasse que a ideia do disco também é contar a história. É isso também, demarcar um espaço dessa história que precisa ser contada, né?
1: Exato, exato.
0: Por essas vozes que, por tanto tempo silenciadas,

0: aí na,
1: outra
0: na
1: narrativa
0: música.
1: Mesmo. Exato. É um espaço pra nós.
0: Que massa. Vamos, por falar nisso, vamos ouvir essa que eu amei no disco. Quando eu vi, meu Deus do céu. Carimba que é hit.
1: É. É, já
0: que
1: sei
0: a tua
1: qual
0: participação
1: é.
0: Com Jéssica.
1: Ladainha
0: do
1: Mato.
0: Ficou muito sensacional.
1: Muito
0: Ladainha do Mato. E a gente vai ouvir esse encontro de Luana Flores e Jéssica Caetano. Mas tem participação, tem mais. Tem uma coquista.
1: Tiquinha
0: ela?
1: Rodrigues
0: é
1: também.
0: É verdade. Eu tava vendo aqui, é verdade. Tiquinha
1: que
0: Rodrigues.
1: É, que é a rabequeira. A mestrona rabequeira lá do Rio Grande do Norte. Que também é mulher nordestina e LGBT.
0: Meu Deus do céu. Pega essa tropa. Vamos ouvir então.
1: Bora.

0: Luana Flores e Jéssica Caetano aqui. A gente está conversando com Luana sobre esse disco dela que está no mundo aí. Sensacional, o primeiro trabalho dela completão, com 9 faixas aí, Cria do Sol Quente, na plataforma mais perto de você aí. Luana, falando nesse disco, você já começou adiantando como tu se preocupa com a coisa do visual, tanto da coisa do audiovisual também, né, das coisas de lançar álbum visual, lançar clipe, lançar, enfim, curta-metragem, por aí vai. Tu tem essa preocupação com a comunicação também ali visual, para além da somente a música. E aí eu vi também que tem a coisa da concepção, e tu já adiantaste a coisa do radinho lá, do meu primeiro gradiente e uhum. tudo. Eu queria que tu falasse desse teu conceito, que brinca muito com essa coisa do colorido, do lúdico, uhum. remete talvez à infância. Isso. Como foi essa tua proposta para a concepção visual desse teu disco?
1: Massa. A primeira coisa é que se juntar com gente que enxerga o mundo parecido, né? E aí eu tive a sorte de me juntar com artistas assim maravilhosos, que assim, o núcleo

mesmo criativo fui eu, da direção de arte, do criativo, da narrativa, do figurino, de tudo, fui eu, Francisco Rio, que é um artista do DF, que, enfim, também é brincante de cultura popular. E aí ele esteve comigo na direção de arte, direção criativa e também no figurino, fez um figurino maravilhoso. E também teve a Guacariri,

0: uma foto minha, era a minha criança. E aí a gente começou a reunir, eu comecei a reunir algumas fotos de criança, né? E numa dessas fotos, tinha uma foto minha do meu aniversário de 3 anos, que era eu na, aquela foto clássica, né? Sentada na cama com os presentes.
1: Eita!
0: É. E aí eu tava segurando esse sonzinho e segurando um microfone, né? E aí a gente entendeu que esse seria o ponto de partida, porque também mexeu muito com memória, tipo, de entender que aquele foi o meu primeiro microfone, a primeira forma que eu pude amplificar a minha voz, a minha brincadeira e tal. Então, foi a partir disso, né? Aí, por sorte do destino, apareceu no LX um sonzinho daquele que funcionava.
1: Eita.
0: E aí, a gente garantiu. Aí, a Iaguá foi lá, pintou, botou o nome do álbum lá, Cria do Sol Quente, botou no radinho. E aí, a brincadeira começou, né? A gente começou a também tentar entender qual era a história que a gente queria contar visualmente, né? E fomos também para elementos, fogo, água. Eu sou de fogo, né? Aquela, sou leonina! Aí, também brincamos com esses elementos também, com algumas referências. E chamamos outro artista que mora aqui no Recife, que se chama Gaolho, que é um artista babado da fotografia, dos visuais, que também borda as fotos. Então, assim, foi uma conexão muito incrível, né? Tanto que Gá tirou a foto do álbum. A foto da capa do álbum não era a capa era outra. E aí eu me apaixonei por essa foto do sonzinho e tal. E Gaúlio fez bordados nessa foto e virou a capa. E eu acho que o principal elemento forte mesmo é entender, tipo, essa ativação das crianças, da gente, sabe? Que a partir desse olhar lúdico, desse olhar leve, desse olhar do presente, porque a criança está no agora, né? Então, eu também fiquei viajando muito nessa narrativa. E óbvio que também, eu também sou a minha própria referência, né? Tipo, também catamos muitos trabalhos anteriores e, tipo, as cores fortes e marcantes e vibrantes também faz parte da minha narrativa, né? Da minha expressão. Sim. No mundo. Né? Muitas pessoas até me chamam carinhosamente Luana Cores.
1: Muito então, bom. Então, tudo a ver com isso.
0: Exato. Então, tipo, também trazer, tipo, cores vibrantes, porque a gente tá falando, né, do sol quente, né? Então, tipo, aquela cor que acende, mas também aquelas cores que acalmam. Então, a gente também trouxe uma paleta mais pastelzinho, assim, fofinha, né? Uma fofinha vibrante, eletrizante, como você diz.
1: É,
0: né?
1: Verdade. Luana, eu vi que esse teu trabalho, ele teve... fez parte da Política Nacional de Fomento da Aldir Blanc, né?
0: Sim.
1: E eu queria que você aproveitasse para falar da tua experiência com essa ferramenta de política pública de cultura.
0: Uhum.
1: como foi para tu esse rolê, porque até isso de alguma forma é um testemunho. Ei. Que se expande aí para outras pessoas que queiram dar esse passo também, aproveitar essa enfim, oportunidade.
0: Claro.
1: Como foi para tu com esse teu trabalho?
0: É muito massa, assim, observar como a implementação dessas leis, né, para a nossa cultura realmente acendeu muitos trabalhos nos últimos anos, né? Enfim, eu estou na música, no universo da música, desde 2007. Então, assim, não existia mesmo, assim, não acessava esse tipo de fomento, né? Então, de uns anos para cá, a gente pôde acessar mais. E isso reflete muito, assim, no processo criativo mesmo dos artistas. Vou falar do meu território, que é o que eu conheço, né? Quantos trabalhos, quantos artistas conseguiram gravar videoclipes, lançar singles de maneira profissional, que antes a gente não tinha condições, porque, enfim, artistas independentes, a gente realmente depende desses fomentos, né? E aí, eu passei 4 anos escrevendo para esse disco na PNAB, na Lei Paulo Gustavo.
1: Sim.
0: Então, foram, assim, 5 editais. Eu estou dizendo isso porque muita gente acha que, tipo assim, foi e passou. Não, foram 5 editais até conseguir passar. Então, realmente, é uma coisa que a gente vai aprimorando. Sabemos que não é... Que é um dinheiro, um recurso público que ele não está para todos, né? Porque é uma seleção e tal e tudo mais. Mas é muito importante saber que, tipo, é possível a gente acessar essa política, né? E que a importância também de gerar emprego, porque é isso, eu tô, tipo, eu ganhei o projeto, mas eu contratei várias pessoas do território, né?
1: Então gira a cadeia produtiva.
0: Isso gira a cadeia produtiva, né? E tipo, acende nossos nomes também para uma cena global, né? Porque apesar de ter sido feito na Paraíba, a gente está falando de um trabalho que vai para o mundo, né?
1: Sim.
0: Então,

0: isso também acende os nossos trabalhos, né? Não só o meu, mas eu carrego uma legião de pessoas comigo, né? E que a gente, cada vez mais outros artistas e eu também, consiga acessar mais dessas políticas aí para conseguir fazer girar os nossos trabalhos, né? De maneira digna.
1: Verdade, verdade, verdade. Vamos embora com mais música aqui do teu disco. Agora, a participação que você fez com Juliana Linhares no teu trabalho,
0: babado,
1: chamou ela.
0: Babado.
1: Do Rio Grande do Norte, sensacional. Tá bombando aí. Mais uma participação muito luxuosa nesse disco de Luana Flores em Alumeia. Vamos ouvir?

Alumeia, com Luana Flores e Juliana Linhares. Aqui a gente conversando com Luana justamente sobre esse trabalho dela, sensacional, Cria do Sol Quente, que ela está rodando com ele aí no mundo, colocando no mundo aí. Luana, a gente está caminhando para o finalzinho, o tempo é nosso inimigo aqui, já estão me apertando aqui. Eu queria, antes de perguntar, antes de ir caminhando para esse final, que eu estava vendo, Nordeste Futurista é o arroba do teu Instagram, aproveitando até para divulgar. E é quase que um estandarte.

0: que apresenta o teu trabalho. Eu queria te perguntar o que é que tu acha que o nosso Nordeste, eu falo com boca cheia mesmo, o nosso Nordeste tem e pode oferecer para o mundo, e eu falo isso nas artes, em tudo, para esse futuro que tu tem tanto engendrado aí no teu trabalho, na tua sonoridade, o que é que tu enxerga assim?
1: Eu acho que, assim, a primeira coisa que eu pensei foi diversidade. Nós somos um povo bem diverso, né? E eu acho que leveza, alegria, brincadeira, muita riqueza cultural, muita riqueza. E diversidade até de brincadeira, sabe? Para onde você vai, é Alagoas, Pernambuco, Paraíba, Rio Grande do Norte, cada manifestação cultural riquíssima e que eu ainda quero muito conhecer, porque ainda não conheço. Eu falo do Nordeste, mas assim, é muito para conhecer, muito para aprender também. Mas, com certeza, é o grande sol quente mesmo. E nós somos cria do sol quente nesse território, né? E é muito interessante ver como a nossa energia realmente provoca acender sóis por aí, até em lugares que nem faz sol o tempo todo, viu?
0: Vamos levando esse sol, né?
1: É.
0: Luana, e agora com Cria do Sol Quente no Mundo, o que é que você deseja aí para esse disco e para você agora, nessa jornada que segue aí desde julho, que você lançou o disco e segue agora com essa tua trajetória de lançamento desse trabalho?
1: Assim, eu já estou sentindo a energia de levar essa brincadeira para muitos lugares do mundo e que muitas crianças sejam ativadas, assim, por onde eu passar, e que a minha criança também seja ativada sempre, sabe? Num lugar, assim, de alegria, de leveza, de se permitir, assim, se jogar, suar, sabe? Errar, dançar. Eu sinto que é um trabalho de muita cura também. Cura nesse lugar, assim, de soltar o corpo, sabe? E eu tô aí nessa missão. Me sinto uma missionária da brincadeira, assim.
0: Muito
1: e
0: bom.
1: E vamos embora, que acabou de nascer essa cria. Ela tá neném, mas tá doida pra se espalhar pelo mundo.
0: Coisa boa. Muito obrigado pela tua presença. E volte sempre. A casa é sua. Você já sabe o caminho agora.
1: Ah, agora eu sei.
0: Já sabe o caminho. Pode vir. Casa é sua. Demais. Volte sempre. Eu queria agradecer a Chico Rocha pelos trabalhos técnicos. Duda Lins na produção, que fez esse encontro acontecer que a gente desejava tanto tempo. Muito bom. Obrigado demais. E a última música é o seu frila de locutor aqui, viu? É você que vai chamar. Eu vou me despedir. E a última música, quem chama é você aqui na rádio, é o seu frio pra você colocar no seu currículo aí. Tchau,
1: alô,
0: gente.
1: Alô, galera, isso mesmo, você vai agora ouvir Pifarada, participação especial da mestra Nidy Souza, do Mateu, do Reisado, do Cariri Cearense, com muita risada e alegria, com vocês, Luana Flores, Pifarada.

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1: Duas horas e 57 minutos.
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4: A morte é como um umbigo. O quanto nela existe é a sua cicatriz, a lembrança de uma anterior existência. A bordo do barco que me leva à ilha de Luar do Chão não é senão a morte que me vai ditando suas ordens. Por motivo de falecimento, abandono a cidade e faço a viagem. Vou ao enterro de meu avô, Dito Mariano. Assim começa Um Rio Chamado Tempo, Uma Casa Chamada Terra, do escritor moçambicano Mia Couto. O livro foi lançado em 2002.
5: O início de uma boa viagem começa nos primeiros parágrafos.

0: 3:27.
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4: Naquele dia, já lá vão 10 anos, o Dr. Félix levantou-se tarde, abriu a janela e cumprimentou o sol. O dia estava esplêndido, uma fresca bafagem do mar vinha quebrar um pouco os ardores do estio. Algumas raras nuvenzinhas brancas, finas e transparentes, se destacavam no azul do céu. Chilreavam na chácara vizinha, a casa do doutor, algumas aves afeitas à vida semi-urbana, semi-silvestre, que lhes pode oferecer uma chácara nas Laranjeiras. Parecia que toda a natureza colaborava na inauguração do ano. Aqueles para quem a idade já desfez o viço dos primeiros tempos não se terão esquecido do fervor com que esse dia é saudado na meninice e na adolescência. Tudo nos parece melhor e mais belo, fruto da nossa ilusão. E alegres com vermos o ano que desponta, não reparamos que ele é também um passo para a morte. Assim começa a Ressurreição, o primeiro romance publicado por Machado de Assis em 1872.
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4: Muito bem, estamos ouvindo o programa Coquetel Molotov aqui na Rádio Universitária FM 99,9. 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
1: Muito bem, estamos chegando aqui ao final do nosso programa Coquetel Molotov por hoje. Agradecemos a todos vocês pela audiência e logo depois estamos de volta. Fiquem sempre atentos no nosso site coquetelmolotov.com.br para saber as notícias e sempre no nosso Twitter, que é o @noarcm, para novidades em primeira mão. Continuem aí com a ótima programação da Rádio Universitária FM e logo depois a gente volta. Tchauzinho.
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2: 3 horas e 59 minutos.
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1: Veja o que disse um poeta popular. 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
1: Alô Recife, alô internautas, boa tarde. Está começando a maior festa nordestina no seu rádio. É a 99.9, Rádio Universitária FM, emissora educativa da Universidade Federal de Pernambuco. É a nossa rádio pública levando até você forró, verso e viola, um programa com cheiro de mato e terra molhada. Eu sou Ivan Ferraz na apresentação e Alexandre Silva nos trabalhos técnicos e edição do programa. O nosso muito obrigado pela sua audiência. E agora é com você, meu amigo Alexandre Silva, o seu boa tarde aos nossos ouvintes.
3: Olá Ivan, internautas, amigos e ouvintes. Muito boa tarde a todas e todos. Sejam bem-vindos a mais uma tarde no Forró Verso e Viola. Agora é contigo, amigo Ivan Ferraz, o comunicador sertanejo.
1: Boa tarde, meu amigo Alexandre Silva, e parabéns pelo seu trabalho. Assim diz a experiência popular. É pra gente refletir. Vale uma reflexão? A pressa é inimiga da perfeição. Olhe, não há distância que nos separe. 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É só acessar o nosso site. Anote: www.ufpe.br/ntvru. Você acessando esse site vai ouvir toda a programação da Rádio Universitária FM 99.9 Recife, Pernambuco, e o forró, verso e viola de segunda a sexta-feira a partir das 16h. O nosso muito obrigado pela sua audiência. Aos internautas, o meu abraço, um abraço do tamanho do Brasil. Agora aumente o volume do seu rádio que a festa vai começar, abrindo a porteira do nosso forró, com a sequência, na arte da cantoria. Meu...

Estamos com a sequência na arte da cantoria. Aqui eu cumprimento todos os poetas repentistas, cumprimento todos os apologistas da cantoria, enfim, cumprimento todos vocês que estão neste momento em sintonia com a 99.9 Rádio Universitária FM Recife, Pernambuco, ouvindo forró, verso e viola. O nosso muito obrigado pela sua audiência. Olhe, é altamente expressivo o poder de comunicação do violeiro repentista. Estamos com a sequência na arte da cantoria e aqui atendendo a pedidos, vamos ouvir Sebastião Dias cantando uma canção de viola de sua autoria e que tem como título Paraíso Caboclo. Em seguida, vamos recordar a saudosa dupla Otacílio Batista e Pedro Bandeira com o tema Uma Tarde de Saudade.

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Você está em sintonia com a 99.9 Rádio Universitária FM Recife, Pernambuco, ouvindo forró, versa e viola. E o nosso muito obrigado pela sua audiência. Acabamos de ouvir os Violeiros Repentistas e agora vamos entrar numa sequência de forrós, começando com o inesquecível Dominguinhos. Vamos recordar, e vale a pena recordar, Dominguinhos cantando a composição de João Gonçalves, com o título Um Lugar ao Sol. Vamos recordar, e vale a pena recordar, Luiz Gonzaga, o eterno rei do Baião, cantando a composição de Luiz Gonzaga e Zé Dantas com o título Vozes da Seca.

A composição de Antônio Barros com o título Da Boca Pra Fora. Antônio Paulino canta a composição de Luiz Pereira e Marcelo Assis com o título Paraíso do Meu Céu.

Aqui é 99.9, Rádio Universitária FM Recife, Pernambuco, e o Forró Veste Viola crescendo com a sua audiência. E agora vamos à sequência musical, trazendo Ezequiel Silva. Ele canta de sua autoria, Eu e o Forró. Deda do Acordeon canta.

Aqui é 99.9 Rádio Universitária FM Recife, Pernambuco, e o Forró Veste Viola, um programa autêntico como você gosta. Agora vamos à sequência musical. E eu chego atendendo a pedidos, cantando a composição de Júnior Vieira e Ivan Ferraz com o título O Seu Dia Chegará.

0: E agora, vamos a um pequeno intervalo. Continue com a gente que eu volto já.
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3: 4 horas e 59 minutos.
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Forró bom tá aqui, aqui na 99.9, Rádio Universitária FM, Recife, Pernambuco. Estamos de volta alegrando os nossos ouvintes, eu de cá e você de lá, valorizando o que é nosso com forró, verso e viola. Um programa com cheiro de mato e terra molhada. E agora vamos à sequência, o melhor da sanfona. E nesta sequência, o melhor da sanfona, que é uma sequência que divulga, valoriza e enaltece a música instrumental, desde a sanfona de 8 baixos ao acordeão de 120 baixos, vamos ouvir Truvinca. Truvinca, grande tocador de 8 baixos. Então, Truvinca, aqui com a música de sua autoria, que tem como título Estou de Volta.

Aqui a 99.9 Rádio Universitária FM Recife, Pernambuco, e o Forró Veste Viola. Um programa autenticamente nordestino. Ponha essa ideia na cabeça. Agora vamos visitar o passado e deixar voar a imaginação com a sequência do Fundo do Baú. E nesta sequência do Fundo do Baú, vamos ouvir duas raridades musicais com a inesquecível Chiquinha Gonzaga, a irmã do Rei do Baião. Então, vamos recordar, e vale a pena recordar, Chiquinha Gonzaga cantando Pra Onde Tu Vai, Luiz, aqui com a participação de Gilberto Gil. Em seguida, vamos recordar, e vale a pena recordar, Chiquinha Gonzaga cantando Roseirinha. Música.

Aqui é 99.9, Rádio Universitária FM Recife, Pernambuco, e o forró veste viola, sempre em sintonia com os amantes da verdadeira música do Nordeste. Agora, na sequência musical, vamos ouvir Quinteto Violado, cantando a composição de Rosil Cavalcante, com o título Cabo Tenório. Os Três do Nordeste, cantando a composição de Antônio Barros, com o título Forró do Poeirão. Trio nordestino, aqui vamos recordar os saudosos Lindu, Coroné e Cobrinha. O trio nordestino aqui, com um dos seus grandes sucessos, com o título Gamado Até Demais.

Aqui é 99.9, Rádio Universitária FM Recife, Pernambuco, o forró veste viola, crescendo com a sua audiência. É de segunda a sexta-feira, a partir das 16h. E o nosso muito obrigado pela sua audiência. Agora vamos à sequência musical. Azulão, cantando seus grandes sucessos com o título Eu Não Socorro Não. Flávio José chega também atendendo a pedidos, cantando a composição de Anchieta Dalí com o título Preço da Saudade.

Aqui é 99.9, Rádio Universitária FM Recife, Pernambuco, e o Forró Veste Viola, programa mais ouvido e aplaudido do rádio pernambucano, graças a você que nos prestigia com a sua audiência de segunda a sexta-feira a partir das 16h. Então agora na sequência musical, vamos ouvir Edson Duarte, ele canta de sua autoria, Amor Verdadeiro. Jorge de Altinho canta a composição de sua autoria e Jorge Silva com o título Apagando Fogo. Valmir Silva canta a composição de Brito Lucena com o título Peneirado Sacudido.

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1: Forró, Veste Viola, aqui pela sua 99.9 Rádio Universitária FM Recife, Pernambuco. Mantenha a tradição e acompanhe o mundo moderno, divulgando a boa música nordestina. É de segunda a sexta-feira, das 16h às 18h. Agora, na sequência musical, vamos recordar, e vale a pena recordar, Luiz Gonzaga, com a participação de Gonzaguinha. A composição é de Gonzaguinha e tem como título Pense Neu, é uma gravação de 1984. Jurandir da Feira canta a composição de sua autoria com o título Ao Velho Lua. Aí o dia vai terminando, a noite vai chegando, é hora de reflexão. É hora de reflexão ouvindo Luiz Gonzaga, o eterno rei do Baião, cantando Ave Maria Sertaneja. Composição de Júlio Ricardo e Ódio Oliveira, gravação 1964.

Jurandir. Toda vez que você vem aqui em casa, é mais ou menos uma festinha, né? E de forma que você aceita esse apoio, esse ambiente que sempre foi seu, como sua própria casa. Você só não recebeu assim uma festa aqui em casa hoje, porque a Helena não está aí, né? Ela está lá em Salvador. Você sabe que ela é uma fã sua. E eu também sou seu fã, incondicional, né?

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Estamos chegando ao fim de Forró, Verso e Viola. Na técnica e edição do programa, Alexandre Silva. Obrigado, meu amigo Alexandre Silva, e parabéns pelo seu trabalho. A você, ouvinte, o nosso muito obrigado pelo carinho de sua audiência e até o próximo programa, se Deus quiser. E Ele quer.

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1: 5 horas e 54 minutos.
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1: São Brasílias de hoje apresenta o talento do cantor, compositor e ator fluminense Marcos Sacramento.

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1: Marcos Sacramento nasceu em Niterói, em 1960, e começou a carreira com a banda de rock de vanguarda Cão Sem Dono, estreando em disco no ano de 1986. Já em carreira solo, o cantor debutou com o álbum A Modernidade da Tradição, lançado em 1994 e posteriormente relançado no exterior. Muito bem recebido na França, o disco abriu portas para a primeira turnê internacional do artista, em 1997. Mergulhado na tradição do samba e do choro, Marcos Sacramento atuou como intérprete em diversos projetos musicais, com destaque para os espetáculos em que celebrou a carreira de nomes como Aracy de Almeida, Orlando Silva, Assis Valente e Ney Matogrosso. A partir dos anos 2000, o artista passou a apresentar um repertório próprio, dividindo a autoria das canções com novos e velhos parceiros em discos como Autorretrato, de 2014, Drago, de 2019 e Crônicas do Apartamento 20, de 2020.

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1: Realizada no centro do Rio de Janeiro todo mês, a Roda Samba do Sacramento surgiu em 2024 como um novo projeto do cantor. Muito disputada e atraindo milhares de pessoas, a reunião de sambistas tem circulado por outras cidades do Brasil e até do exterior. Com mais de 20 discos lançados e 40 anos de carreira dedicados ao samba tradicional, ao teatro musical e à canção urbana moderna, Marcos Sacramento é tido como uma das vozes mais refinadas da música brasileira. E agora, para fechar este Som Brasílias, que teve locução de Marluce Ribeiro, produção de Wilton Rodrigues e trabalhos técnicos de Eduardo Brito, vamos ouvir Caminho para um Samba, música que dá título ao álbum lançado em 2023 pelo cantor, compositor e ator fluminense.

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1: 6 horas.
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5: Olá, compassos na estrada. Hoje eu, Valdir Oliveira, converso com Valquíria Carvalho. Valquíria é professora na área de Direito, também é advogada, mas está muito mais associada nesse momento à vida acadêmica. Valquíria, por que você aceitou o nosso convite?
6: Olha, antes de mais nada, eu te agradeço o convite. Gostei muito de saber, quando procurei saber se era uma entrevista, eu pensei, qual é a área do direito? Não, é sobre música. Nossa, é tão diferente, porque a gente leva a vida no automático e a gente tem tanta atribuição, tanta coisa, e as músicas, elas realmente embalam a vida da gente. Então, faz parte do nosso próprio viver, nosso conceito existencial, ter a arte ao lado, e a arte mais próxima do dia a dia é a música. É lindo, sem música não tem vida.
5: Até porque a música, ela é uma soma da melodia com uma narrativa, né? Elas trazem narrativas e são narrativas com as quais a gente acaba se identificando.
6: Exatamente, a gente se identifica, às vezes a gente enfrenta circunstâncias na vida, coisas que acontecem conosco, e a gente se identifica com a música em um determinado momento, aí as circunstâncias mudam, a gente se identifica com outra, e elas são volúveis, assim. Elas marcam por um tempo, marcam a vida toda, e elas se adaptam à nossa existência, o que a gente pensa, a nossa ideologia. Tudo isso vai se encaixando como um conceito completo do que a gente pensa mesmo.
5: Por que a melodia e a narrativa de Greatest Love of All,
6: sim,
5: de Whitney Houston, que é uma música de 1985.
6: Exatamente.
5: Por que ela acaba te envolvendo?
6: Nossa, ela fala do maior amor que existe no mundo, né? Ela fala qual é esse maior amor. Eu não vou encontrar numa pessoa, numa atividade, numa profissão, nem em filho, no marido. A gente ama incondicionalmente mesmo, os pais, os filhos. Mas o maior amor que a gente pode demonstrar

mostrar e que a Whitney demonstrou por ela também por um certo tempo foi o amor, o auto-amor, o amor por si próprio. Então, ele é o maior amor de todos. Quando a gente se ama e a gente se conhece, se permite perdoar pelos erros e se permite conhecer da trajetória, entender os caminhos que a gente toma. Whitney Houston, ela deu. Particularmente, é o que eu penso, ela deu um show ali com aquela. Foi uma das músicas mais celebradas de Whitney Houston, porque ela mostrou justamente o amor próprio como sendo a base da nossa vida.

0: Eu acredito que as crianças são nosso futuro. Ensine direitinho para elas que elas vão seguir o caminho delas e vão mostrar a beleza que tem dentro delas. Dê a essas crianças um senso de orgulho dentro de si, porque isso facilita o caminho delas. Deixa ouvir um pouco o sorriso das crianças. Vamos nos lembrar de como nós éramos quando nós éramos crianças. Todo mundo busca um herói, alguém para a gente se espelhar. E eu nunca encontrei uma pessoa em quem eu pudesse me espelhar. Foi um lugar muito solitário para ficar. Então eu tive que confiar realmente somente em mim. Eu decidi há muito tempo que nunca ia andar sob a sombra de ninguém. Se eu cair, se eu suceder, pelo menos eu fiz aquilo que eu acreditava. Não importa se a vida vai me tirar alguma coisa, mas eu vou me sustentar na minha dignidade. Tô toda arrepiada.
1: Maravilha, agora sobe o som, Felipe. Depois dessa tradução simultânea, a gente vai seguindo com Whitney Houston.

0: Valquíria, você teve seus heróis na infância?
1: Tive. Minha mãe, heroína total. Minha mãe, muito heroína. Ela trabalhou demais, nos guiou da melhor maneira possível. O valor do estudo. Minha mãe hoje estuda, se aposentou e continua estudando. Conta a história dela para todo mundo na faculdade, porque nunca é tempo suficiente para a gente encerrar qualquer atividade. Tudo que você quiser fazer, e eu aprendi com ela, a gente tem condições de fazer. Procurar ser o melhor, ter boa fé, ter bons princípios e cuidar da própria vida.
0: Quando você fala de infância, você acha que a infância é algo finito na vida das pessoas ou não?
1: Ah, Deus me livre. Eu tenho uma criança interior que saltita diariamente. Eu sou muito animada. Eu lembro da minha infância com muita alegria.

0: Tenho boas recordações da infância, muitas coisas que eu trago da infância eu aplico na sala de aula com os meus alunos, coisas que eu aprendi com os meus professores antigamente, replico hoje, dou muito valor a isso. E os sentidos de estar numa tarde em casa, fazer uma pipoca, porque é animado comer pipoca vendo filme. Tem gente que perde um pouco da graça disso. E não, a vida, ela tem essa alegria. A gente não tem só problema na vida. Tem que ter um pouco de alegria também. Isso a gente resgata na infância.
1: Coisa linda, Valquíria. Ah, e vamos seguindo com o Compassos na Estrada, né? Dando novos passos, outros passos. É, você colocou na sua lista uma música que fala de raças, que fala de um povo que foi escravizado, que fala de libertação, né, que fala dessa necessidade de sermos mais humanos nas nossas relações. E essa música é exatamente a música que Clara Nunes canta e que vem lá de 1976 e leva o nome de Canto das Três Raças. Vamos ouvir um trecho da música, depois a gente vai falando sobre ela.

0: esse som, né, ele lembra exatamente em uníssono, né, são vozes de negros, né, que essa... podem ser remetidas. Sim. A gente pode remeter isso ao desabafo.
1: Para,
0: né,
1: poder andar com o navio negreiro, fazendo força, trabalhando, eles faziam no ritmo entoado dessa forma. Por isso que eu me emociono tanto com essa música, porque ela é só sofrimento. É uma música bonita, mas sofrida.
0: E essa causa, a causa que envolve o racismo no Brasil, esse racismo que é histórico, que é estrutural, né, que não parece nunca acabar, mas que ele precisa ser contido. E você, inclusive, como advogada, né, você conhece muito bem esses termos de injúria racial, né, de racismo. Enfim, como que você convive com toda essa terminologia e com essa causa?
1: Eu, na faculdade, eu frequentei a faculdade no final da década de 90, eu não aceitei muito injúria racial como a diferença de racismo. Inclusive, eu questionava meus professores, porque não interessa se eu estou ofendendo a coletividade ou uma só pessoa. Aquela única pessoa que eu estou ofendendo através de uma injúria racial, eu tenho como mote o principal, que é a coletividade. Então, não via essa diferença. Para mim, era tudo racismo. E agora a gente tem essa equiparação, né? Depois de quantos anos? Eu me formei em 2000. Bote aí 24. 23 anos é alguma coisa. Então...

0: A causa negra, ela me toca demais. Não tem um dia na minha vida que essa música toca. Ela toca em algum ponto lá dentro de mim que deságua. Eu fico muito emocionada. A gente foi de férias para Tiradentes, para Ouro Preto, e eu estava até comentando. Não é um lugar bonito lá em Minas Gerais. É muito bonito, realmente. Mas assim que eu cheguei ali, eu senti o sofrimento. Eu comecei a visitar aquelas igrejas imponentes, bonitas, muito bem feitas, com muitos detalhes dourados e tudo mais, mas sabendo que cada curva daquele desenho tinha o sofrimento de uma pessoa negra. E existem vielas, que não são as ruas principais, que é por onde eles tinham que passar. Quando os brancos passavam, eles tinham que se esconder passando nas vielas entre as ruas. E eu fui para uma viela dessa, encostei assim na parede, eu disse, meu Deus, como é que a gente permitiu uma coisa dessa? Como é que o ser humano permite uma desgraça dessa? Foi a escravidão.
1: Tem uma outra causa muito importante, que a gente vai falar sobre ela daqui a pouco, e que está associada à música que a gente ouve agora, que é I Am What I Am, de Gloria Gaynor.
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0: Estamos falando exatamente sobre a causa LGBTQIA+, Valquíria.
1: Muito cara para mim essa causa. Muito querida. Essa música, para mim, ela começou assim, minha mãe fazendo ginástica quando era criança. A gente morava em outro estado, aí ela ia para ginástica antigamente, botava aquelas polainas, aqueles negócios, aquelas meias coloridas, ia lá dançar numa academia. E mamãe ia, e tocava muito ela. Mamãe comprou o CD de Gloria Gaynor. Aí foi a primeira vez que eu ouvi. Eu digo, não, que música, eu não entendo nada, porque eu tinha 4, 5 anos de idade, não estou entendendo nada, mas achei muito massa.
0: E em que momento você começa a entender a letra?
1: Eu comecei a entender a letra quando eu comecei a estudar inglês com uns 8 para 9 anos de idade. Foi quando eu procurei saber como era. E não era fácil, porque antigamente era o disco que vinha com encarte. Tinha disco que não vinha com encarte para a letra. E eu pesquisava para poder traduzir e entender, já que eu estava começando a aprender ainda. Mas eu fui muito motivada a aprender inglês pelas músicas. Essa música fala, olha, eu não quero que você me julgue uma pessoa especial ou uma pessoa derrotada, porque eu sou o que eu sou, eu sou o que eu sou. E o que eu sou não precisa de desculpa para There's no excuses, eu não preciso de justificativa para existir, eu simplesmente existo.

0: às vezes eu acerto e às vezes eu não acerto. E aí eu toco meu próprio tambor aqui na minha vida. Uns acham que é barulho, outros acham que é divino. Eu só quero saber o que eu quero fazer na minha vida. Eu sou o que eu sou, ninguém tem que me julgar pelo que eu sou. E a minha vida é feliz assim, aceite se quiser. Pronto, eu acho assim, esse, se eu puder falar qual é o hino LGBT. Esse, eu sou o que eu sou e ninguém tem nada a ver com isso. Vá lá, open up your closet. Abra seu armário, foi onde saiu, saí do armário. Open up your closet, just go, vai, vai na fé. Eu sou forte. I am worth it. I belong, eu mereço estar aqui, eu sei que eu valho muito, né? Eu valho a pena e eu pertenço sim a esse mundo, a essa sociedade. Você diz que não, mas eu digo que sim, eu vou lhe provar. Massa, essa música é fantástica.
1: Maravilha, só buçou um pouquinho pra gente concluir a música.

0: Valquíria, por conta dessa sua ligação com o inglês, você acabou trazendo a sua lista com muitas músicas no idioma inglês. E tem uma coisa, né? No repertório entrou aqui a música She, que tem uma versão de Charles Aznavour, que é um francês, numa versão de 1974. Mas você optou pela versão do Elvis Costello, de 1999. Explica aí esse imbróglio.
1: Certo, vamos lá. Bom, meu casamento, ele já não foi muito convencional desde o convite, né? Porque no convite a gente não colocou aquelas frases bíblicas, né? As citações, salmos, enfim. A gente colocou frases de filósofos, porque eu casei com um filósofo. Então, eu queria uma coisa diferente, que fosse parecida comigo e com ele. E assim, She é uma música que a gente ouvia muito. Né? Não de Charles Aznavour, porque eu achava assim, até a versão dele até mais interessante, é original e tal, mas eu achava um tanto meio melódica, triste para uma noiva entrar, porque eu não ia entrar de jeito nenhum com Ave Maria, que eu acho lindo, maravilhoso, mas eu ia cair no choro por conta da minha avó, que já se foi. Se eu tenho que escolher uma música que signifique algo da gente, assim, os ups and downs. Você sobe e desce na música She. Olha, você me deixa doido, mas eu amo você. Então, é uma música que mexe muito comigo e a versão francesa não me interessava.

0: Mais alguma coisa sobre essa música, Valquíria, você gostaria de acrescentar?
1: Ela é uma música bastante melodiosa, né? E às vezes ela pode parecer triste, porque é um questionamento que você vê na letra, né? A pessoa diz, olha, ela pode ser um milhão de coisas. Ela pode ser aquela pessoa que vai transformar minha vida numa loucura e pode me dar a paz que eu preciso. Aquela pessoa que vai movimentar meu dia e me dar aquele ânimo de viver, me tirar da estagnação, mas pode ser aquela pessoa que tire completamente minha paz também, que me deixe mais perturbado que eu já sou. Então, mas o amor é isso. Eu vejo o amor nessa música, porque o amor é isso. A gente não fica numa estagnação de vida dentro do amor, porque aí o amor se transforma em amizade e não tem mais relacionamento. O relacionamento é afetivo, mas é uma amizade. A gente precisa sempre reavivar tudo que tem no relacionamento. Eu casei em 2018, né? Então, 7 anos aí. Que eu... Nossa, eu não sei... Tem dia para acabar a lua de mel, a minha ainda não acabou. Eu me sinto em lua de mel perene com ele e é por conta disso. Ele me estimula, eu estimulo, a gente discute, ele discute. Aí a gente marca os pontos para a gente falar e crescer junto. E ele também. Se o relacionamento não for assim, é melhor ficar só.
0: Beleza, beleza, Valquíria. E a gente vai seguindo agora com a música Killing Me Softly, que é de Roberta Fleck, uma composição de 1973.

0: Valquíria, você está se abrindo totalmente aqui nesse programa.
1: Então, olha o perigo disso.
0: Pois é, né? Eu não estou perguntando muita coisa, não. Você que está falando, e eu estou deixando
1: a
0: e achando o máximo
1: de
0: isso.
1: Você não tem culpa nenhuma.
0: Estou achando o máximo. É, você se apaixonou por um professor.
1: Então, eu era adolescente e não sabia nada da vida. Eu era adolescente daquelas que viviam para estudar mesmo. Nunca fui, sempre fui muito certinha. De casa para escola, de escola para casa, sempre fui. E tem aqueles episódios.

0: episódios de paixonite aguda de adolescente. Aí eu gostei muito de um professor. E assim, demorou um tempo para entender que o professor, ele não jogava muito nesse meu time, né? E eu não consegui enxergar isso. E não sabia que ele era gay. E assim, eu acho engraçado hoje a situação, porque eu estudava loucamente para mostrar para ele que eu era a pessoa inteligente da sala. Queria me destacar no trabalho, queria me destacar nas atividades. Eu não sei se ele me achou muito pedante, mas assim, foi uma música que marcou, porque a letra fala de uma moça que se apaixona por um guitarrista, um cara que vai na noite cantar num bar e fica tocando. E ela sente que ele tá matando ela aos poucos só tocando. Killing Me Softly with His Songs. Quer dizer, as músicas dele estão me matando aos poucos. Então, eu ia para o bar, né? A música, eu ia para o bar só para vê-lo. Muitas vezes eu procurava assistir somente as aulas dele. E toda vez que ele falava um pouco, eu aprendia demais, mas um pouco eu ficava triste, porque eu via que eu nunca ia namorar. Então foi o amor meio, eu diria que platônico, que eu tive na vida. Hoje a gente acha fofo, né? Mas na época eu fiquei meio tristinha.
1: E a gente, você ficou tristinha, e agora a gente fica feliz, né, de ver você resgatar isso de uma forma tão lúdica,
0: é fofo,
1: né?
0: Meu
1: tão,
0: marido
1: tão,
0: vai
1: tão
0: ouvir,
1: bela.
0: Eu acho que ele não vai ficar chateado, não.
1: Ah,
0: né? Eu já até
1: não.
0: Contei pra ele, é fofa a historinha.
1: E então, a gente faz uma pausazinha.
0: Joinha.
1: Aí daqui a pouquinho a gente continua.
2: Seis horas e 30 minutos.

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5: Compassos na Estrada, eu, Valdir Oliveira, conversando com Valquíria Carvalho, que é professora na área de Direito, advogada, apaixonada por muitas histórias, apaixonada por música inglesa, por música brasileira, por música que tem alguma letra com um significado que represente algo no qual ela acredite. Então, nós vamos seguindo esse papo bacana e agora a gente vai puxar uma música, Valquíria, que não é em inglês, é uma música em português, que num dado momento ela fala assim: me perdi de tanto amor. Ah, eu enlouqueci. Ninguém podia amar assim e eu amei. E devo confessar, aí foi que eu errei. Lindo. Tem uma relação com aquilo que você falou no bloco anterior?
6: Rapaz, não, ali era adolescente, não cheguei a me perder todo amor.

0: Não, não. É, na realidade, é uma música que me tocou muito. Assim, me identifiquei muito com a voz de Joana, a letra cantada por ela. Não reporta necessariamente, assim, a uma perda de namoro, alguma coisa, mas ela tem uma letra bastante significativa, né? A pessoa que diz que amou tanto a ponto de se perder é bonito, é muito louco.
1: É coisa da paixão mesmo, a
0: Mas é uma
1: paixão no
0: coisa
1: extremo.
0: muito alucinante. É, eu não sei se você acredita, mas eu sou de Capricórnio. Capricornianos amam com certas reservas. É, não, eu não sou muito assim de, ah, vamos jogar de paraquedas. Não, eu sou de calcular onde eu vou me jogar. Mas assim, com certeza, é das letras que eu tenho várias referências de músicas em português, músicas brasileiras, músicas que fizeram muito sentido aqui também em Pernambuco, mas essas músicas em inglês, elas vieram muito com o meu aprendizado, que foi tão importante. Eu pesquisava a letra delas, eu ficava com uma fita no, naquele aquele negócio que tocava toca
1: Tinha o
0: fitas,
1: Walkman,
0: é
1: Disque
0: tipo,
1: Man, umas
0: lembra
1: coisas.
0: de Walkman? Eu ficava com aquilo, play, stop, rewind, play, stop, rewind, e ficava ouvindo e transcrevendo. Então foi, isso fez parte do meu aprendizado, e eu tenho muito apego a isso, ao conhecimento adquirido. Então isso para mim me construiu, por isso que eu tenho essa relação com as músicas em inglês. Mas tem muita música linda no Brasil.
1: É, inclusive a música de Tanto Amor, de Roberto Carlos,
0: Linda, linda,
1: cantada
0: linda.
1: por Joana, uma versão do início da década de 70.

0: Valquíria, você parece ser uma pessoa muito feliz.
1: Sou.
0: Como é? Qual é a fórmula para a pessoa, num determinado momento da vida, dizer: caramba, eu sou feliz, eu construí uma história e sou feliz?
1: Eu acho assim, hoje em dia fica muito difícil a gente identificar isso nas pessoas que estão nascendo nos últimos anos, porque, pelo menos ao que me parece, eu não tenho filhos. Mas assim, as crianças, elas são criadas com vistas à adolescência e à idade adulta, então elas não vivenciam, ou elas ficam num joguinho na televisão, ou ficam vendo programa, vídeo, e elas não vivem a infância. Se a gente viver cada fase da vida, eu dizia para minha mãe, quando era adolescente, ah, eu sou louca para ter 40 anos. Aí, mamãe olhava assim, mas por quê? Não, porque eu acho muito sexy a mulher quando tem 40 anos. Eu acho que ela é um poder, ela faz o que ela acha melhor, ela tem... E eu nunca fui uma pessoa rebelde, mas eu aprendi também com mamãe. A gente tem que viver cada fase. E eu esperei a idade que eu tenho hoje... Pela vida também. Vivenciei cada fase. Eu...

Me encontro, eu sou muito feliz na sala de aula. Eu digo para os meus alunos, eu não tenho, eu fico tocada com a sala de aula. Eu acredito muito no ensino, é o que eu escolhi para minha vida. Eu gosto de escrever, estou terminando um livro agora. Então, são coisas que me tocam. Nesse ponto, eu sou razoável.

0: está acontecendo.
1: Há pessoas que olham para os alunos, professores ou professoras, como sendo uma coisa monolítica, como se fosse um bloco só, né? Como se houvesse um sentimento só. E aí, sem verificar as idiossincrasias, né? As
0: Claro.
1: peculiaridades de cada pessoa que está ali, e
0: Com
1: cada qual
0: suas vicissitudes de
1: com a
0: vida.
1: sua história muito complexa. Então, é um conjunto de complexidades, e ser professor é lidar com tudo isso, ser professora é lidar com tudo
0: É,
1: isso.
0: não existe isso de a gente olhar assim, não, hoje eu vou dar aula para os alunos. Quem são esses alunos? Qual é o perfil desses alunos? Qual é a faixa etária deles? Eu vi o vídeo, todo mundo acompanhou da menina, a moça que tem 40, a faixa dela de 40 anos, ela foi hostilizada dentro de sala porque tem essa faixa de idade. Não existe faixa de idade para se fazer o que se quer fazer. É, eu tenho alunos que têm para mais de 70 anos. Eu dou prioridade, porque eu acho que uma pessoa para buscar o um ensino superior depois que se aposenta, dá a chance para os filhos e tudo, é uma pessoa que está buscando também ser feliz. O objetivo que a gente tem na vida é única e exclusivamente ser feliz. Ninguém sai de casa, eu estou querendo ser muito infeliz hoje. Ah, eu estou querendo me acabar de chorar hoje. Não, a gente faz tudo para ser feliz. Então, se o seu movimento é esse, eu vou abraçar você e vou lhe ajudar naquilo que você precisar. Na sala de aula é assim.
1: E depois dessa sua fala, a gente vai ouvir A Piece of Sky, de
0: Ah,
1: Barbra
0: tudo,
1: Streisand.
0: tudo.

0: Valquíria, a Bárbara Streisand tá falando aqui de voos.
1: É, exatamente.
0: Né? De asas, a dimensão das asas. Você já falava um pouco atrás sobre isso, né? Você buscou o tempo todo ter asas para voar. E aí, comenta mais um pouquinho a história dessa música.
1: Sim, isso foi de um filme, aliás, foi de um livro que ela usou como base para o filme Yento. Ela fazia uma moça judia que vivia com o pai sozinha numa casa. E o mundo do conhecimento era só voltado para os homens. E as mulheres não podiam estudar. Passavam as carroças com livros, pequenos livros para serem vendidos. Ela tinha que mentir e dizer que os livros tinham sido pedidos do seu pai. Mas, na realidade, ela buscava os livros. Olha, esse livro não é para você, não. Esse aqui que tem umas receitas de bolo, leve esse. Não, eu estou levando para o meu pai. E o pai dela compreendia essa sede de conhecimento que ela tinha e deixava, que agora fechava todas as janelas e deixava que ela estudasse. Aí chega um dia em que o pai dela morre, ela corta o cabelo bem curtinho, se veste de menino e parte para a faculdade. Nossa, é fantástico. O filme vocês têm que ver. Yento, de Yeshiv Boy, mas o nome dele é Yento. É muito bom.
0: Ok, maravilha. E a gente vai seguir agora para uma música de uma intérprete portuguesa. É uma canção.

são portuguesa, e português é a nossa língua, né? Somos irmanados, né, pelo idioma. A gente ouve e depois a Valquíria comenta. Canção do Mar, com Dulce Pontes.

0: A gente fica querendo ouvir tudo, mas assim, a gente tem uma limitação de tempo, Valquíria. É, não é? E então, fala um pouquinho sobre essa escolha.
1: Então, as pessoas geralmente gostam de músicas embaladas, assim, com a pegada de um passo mais adiantado para poder caminhar. E eu sempre caminhei ouvindo músicas portuguesas, fado, né? E músicas que me provocassem reflexão. São tristes? São. Você encara com uma certa tristeza? Pode ser. Mas a inflexão, a reflexão, aquele momento em que você interioriza tudo que você precisa pensar e bota para si o foco em você, você é um momento que você usa para crescer. Então eu caminhava ouvindo essas músicas e pensando nos caminhos da vida, em tudo que precisava fazer e nos movimentos do mar como um movimento de vida. A gente precisa refletir, a gente não pode viver no automático, a gente tem que parar e refletir sobre a vida.
0: Então, vamos seguindo então, né? Pampapo de Dedinho.
1: Dedinho.
0: Technotronic, é uma composição ali, 1989.
1: Eu tenho que ter minha parcela de loucura.
0: Não é? E então, aí você gosta muito de dançar também?
1: Nossa, eu dançava loucamente. Eu gostava muito de dançar. Na época de faculdade, cheguei a sair. Eu era aquela menina que o pessoal não queria deixar sair, né? Os pais não queriam deixar sair. Eles iam atrás de mim. Ah, Valquíria, pede para papai deixar... Pra mamãe deixar, aí eu vou poder ir com você. E eles deixavam, porque eu era sempre aquela pessoa responsável, que não bebia, não fazia besteira. Então, eu ia dançar e voltar pra casa inteira.
0: Olha, se você quiser dançar, viu, fique à vontade,
1: ouça
0: tá?
1: Agora.
0: Vai lá, vamos Felipe embora. Novaes.

0: Valquíria, tem pessoas que ouvem muita música estrangeira sem saber o que é que a música está dizendo e vão mais pela melodia. Às vezes a música, inclusive, está
1: meio complicado, horríveis, isso.
0: Né? Coisas horrorosas, mas a pessoa está ali curtindo, às vezes é num momento romântico. Enfim, você bota para relaxar uma música que pode estar falando de uma coisa que seja mais agressiva.
1: Cara,
0: seja,
1: eu fui, tá só cortando você, eu fui a um aniversário de 50 anos de casamento. O cara era o evento, 50 anos de casado. Aí eles botaram a música para entrarem os dois juntos. A música só falava de divórcio e separação.
0: Meu Deus!
1: A música em inglês é linda, mas só falava. Foi tão bom ficar com você, mas não, agora a gente não vai mais, cada um vai pro seu lado. A música era basicamente isso. Eu olhei assim, o meu marido, gente, deviam ter dado orientação aí.
0: Ou seja, isso não vai acontecer nunca com você, né? E pelo que eu tô percebendo é que você é muito cuidadosa. Você diz, não, eu gosto dessa música pelo todo dessa música, né? Pela letra e pela melodia.
1: Letra, a letra tem que significar alguma coisa.
0: E é importante a gente ter esse cuidado, ficar atento
1: com
0: a
1: certeza,
0: isso, né? Ouça, procure saber a letra para ver se continua ouvindo essa música, se você tiver da sua playlist.
1: Também. Às vezes o cara vai pela moda, aí bota uma roupa que tá no trend, né? Todo mundo tá usando e tem umas frases que, putz, a frase em inglês quer dizer uma desgraça, ele tá ostentando aquilo ali. Então, é bom você pesquisar, se você for comprar uma roupa e tudo mais, porque as frases, elas, de alguma forma, vão lhe identificar na camiseta que você tá usando. Você bota no Google, bota no tradutor e vê se aquilo ali bate com sua ideologia, pra você não andar com um negócio que você não acredita.
0: Não vira meme.
1: É, vira meme, tu já pensasse meme. Meus alunos já fizeram figurinha minha junto da Paola Carosella, porque disseram que eu era parecida. Eu digo, nem de perto.
0: Bom, a gente está chegando ao final. Queria muito agradecer a tua participação no Compassos na Estrada.
1: Agradeço demais, foi muito divertido. Você não sabe, hoje eu estava meio chateada, mas, cara, foi. Eu ri muito, me emocionei aqui. É como meu amigo Ismael disse, é um caldeirão de emoções. Eu digo, com certeza, pelas músicas, vai ser. Certamente.
0: A gente vai encerrar com a música Like a Virgin, da Madonna.
1: Like a Virgin.
0: Era para eu ter feito invertido, perguntado primeiro isso
1: não
0: e depois
1: é
0: me despedido. Mas eu troquei e agora
1: problema.
0: Fica desse jeito mesmo.
1: Vai,
0: né?
1: Assim,
0: então fala um pouquinho sobre por que você escolheu essa música antes de eu dar aqui a ficha técnica.
1: Cara, Madonna surgiu de uma maneira. Assim, aquela mulher super transgressiva cantando com dois cones nos peitos, assim, cantando para todo mundo. Eu digo, essa mulher veio lascando, ela veio para revolucionar a indústria fonográfica. Então, mas eu entendia nada, eu era uma menina, eu acho que eu tinha de 6 para 8, 9 anos no máximo, e eu queria entender. Foi quando eu comecei a estudar inglês, de 7 para 8 anos. Foi para entender Madonna. Veja, cada um com sua. Todo mundo tem amigos, todo mundo tem uma motivação na vida. Para aprender inglês, eu fui atrás de Madonna. Eu queria saber o que aquela mulher estava cantando, eu ficava só na melodia, eu digo, eu vou aprender.
0: Tá. Pronto, e Madonna tá aí, né? Então, quem quiser aprender inglês ainda pode seguir esse seu exemplo.
1: Oi.
0: Então, a gente agradece mesmo a tua participação, Valquíria.
1: Obrigada.
0: O Felipe Novaes ficou

0: com a técnica de som.
1: Obrigada.
0: A trilha sonora,
1: Obrigada,
0: né, a
1: viu?
0: vinhetinha que abre, que encerra nosso programa, ela é de uma música da Mônica Feijó, que ela passou
1: Sim.
0: para a gente, né, essa trilha. Então, muito obrigado sempre a Mônica Feijó. A produção
1: Obrigada.
0: do programa é da Marília Ferreira. Eu
1: Obrigada, Marília.
0: fico com o roteiro e apresentação, é o Valdir Oliveira. E a gente vai se despedindo aqui com Like a Virgin, Madonna.

0: 6:58.
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0: 9 horas.
1: Está no ar a Voz do Brasil. As notícias do governo federal que movimentaram o país no dia de hoje.
2: Olá, boa noite.
0: Boa noite para você que nos acompanha em todo o país.
2: Sexta-feira, 7 de agosto de 2026.
0: E vamos ao destaque do dia.
2: 20 anos da Lei Maria da Penha.
0: Marco legal brasileiro de prevenção e enfrentamento à violência doméstica e familiar contra as mulheres.
2: Ao longo de duas décadas, a legislação foi aperfeiçoada para ampliar os mecanismos de proteção. Márcia Fernandes.
3: Além dos mecanismos para responsabilizar os criminosos, a lei criou medidas protetivas para as mulheres, como o afastamento do agressor do lar e a proibição de aproximação da vítima.
0: Alerta de desmatamento na Amazônia e no Cerrado teve redução em agosto de 2025 a julho de 2026.
2: Os dados são do DETER, Sistema de Detecção de Desmatamento em Tempo Real. Gabriela Noronha.
4: Por meio de imagens de satélites, os dados do DETER produzem alertas diários para orientar ações de fiscalização e controle do desmatamento.
0: Campanha de multivacinação.
2: Está na hora de atualizar a caderneta de crianças e adolescentes menores de 15 anos. Luana Karen.
5: Entre as doenças prevenidas pela vacinação estão tuberculose, hepatites A e B, poliomielite, rotavírus, pneumonias e meningites.
0: Hoje, na apresentação da Voz do Brasil, Nazi Brum e Mariana Jungmann.
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6: Hoje, quando a lei batizada com o meu nome completa 20 anos, eu gostaria de fazer algo diferente. Gostaria de falar com você como quem escreve uma carta ao Brasil.
0: Essa é Maria da Penha, farmacêutica cearense de 81 anos.
6: Há 43 anos, minha vida mudou para sempre. Eu sofri uma tentativa de feminicídio que me deixou paraplégica. Eu lutei 19 anos e 6 meses para que o meu agressor fosse responsabilizado. Uma espera que nenhuma mulher deveria enfrentar. Ao longo desse caminho, ouvi muitas vezes que eu deveria desistir, mas eu não podia desistir, porque aos poucos eu entendi que aquela história não era só minha. Ela representava a realidade de milhares de mulheres brasileiras e quando buscavam proteção, encontravam silêncio, descrédito e omissão. E agora eu gostaria de convidar você a fazer uma reflexão. Você já parou para pensar como estaria o Brasil hoje se não tivesse a Lei Maria da Penha?
2: 20 anos depois de promulgada a lei, a história de Maria da Penha é reconhecida internacionalmente.
0: E abriu portas para que outras mulheres lutassem contra a violência doméstica.
2: Além de punir a violência física, a Lei Maria da Penha também ampliou o olhar sobre outros tipos de agressão.
0: Violência psicológica, patrimonial e sexual, por exemplo, foram reconhecidas com a lei criada há duas décadas.
2: Vamos saber mais detalhes sobre a lei na reportagem de Márcia Fernandes.
3: Uma história de violência que marcou a vida de uma mulher e resultou na lei que hoje ampara outras vítimas. Nos anos 80, Maria da Penha sofreu duas tentativas de homicídio pelo então marido. Na primeira, ele atirou contra as costas dela, o que a deixou paraplégica. Ele não assumiu a autoria do crime e alegou ter sido um assalto. Algum tempo depois, tentou eletrocutá-la. O caso virou uma longa batalha judicial, que durou cerca de 20 anos, e foi parar na Comissão Interamericana de Direitos Humanos.

0: Humanos, que reconheceu a negligência do Estado brasileiro diante da violência doméstica. Maria da Penha tornou-se uma das principais defensoras dos direitos das mulheres no Brasil e deu nome a uma lei. Ela destaca a importância dessa lei na proteção às mulheres.
1: Ao longo dessas duas décadas, milhões de mulheres romperam o silêncio, encontraram proteção, tiveram acesso à justiça, salvaram suas vidas. É como eu costumo dizer, a Lei Maria da Penha veio para resgatar a dignidade da mulher brasileira.
0: Já a advogada e doutora em Direito Público, Daniela Portugal, comenta que a lei, criada em 2006, mudou a forma de tratar a violência doméstica no país.
2: Durante muito tempo, acreditamos que a violência contra a mulher seria somente a violência física. E a gente passa a ter uma consciência maior para outras formas de violência que são expressamente referidas na lei, como é o caso da violência patrimonial, da violência sexual, a violência moral, a violência psicológica.
0: A Lei Maria da Penha vale para casos ocorridos na unidade doméstica, no âmbito familiar e em qualquer relação íntima de afeto, mesmo sem convivência. Além dos mecanismos para responsabilizar os criminosos, a lei criou medidas protetivas para as mulheres, como o afastamento do agressor do lar e a proibição de aproximação da vítima. O atendimento às mulheres em situação de violência também foi ampliado. A lei determina ainda que União, estados e municípios atuem de forma integrada para prevenir violências por meio de campanhas e atendimento policial especializado. A vítima tem direito a atendimento prioritário no SUS, na segurança pública e assistência jurídica. Leila Linhares é coordenadora da ONG Sépia, organização voltada para o fortalecimento da cidadania de grupos como as mulheres. Ela destaca o legado da Lei Maria da Penha.
3: Então é uma grande vitória esse legado de tirar da cultura a ideia de que violência contra as mulheres é um assunto privado e que o Estado não deve se intrometer.
0: Se você é vítima de violência doméstica ou conhece alguém nessa situação, procure uma delegacia de defesa da mulher ou qualquer delegacia. Busque também as orientações do Ligue 180 de atendimento à mulher. Em situações de emergência, a indicação é ligar para a polícia no número 190. Reportagem Márcia Fernandes.
4: A partir da Lei Maria da Penha, além da prisão e condenação de agressores, foram desenvolvidas políticas públicas para a proteção da integridade física, psicológica e patrimonial das mulheres.
5: Nós conversamos com a Secretária Nacional de Enfrentamento à Violência contra Mulheres, Estela Bezerra, sobre os avanços da lei e os desafios que ainda restam. Acompanhe. Secretária, muito bem-vinda à Voz do Brasil. Um prazer ter a senhora conosco novamente. 20 anos da Lei Maria da Penha, né? Queria que a senhora começasse destacando, então, para a gente quais foram as principais mudanças e os avanços promovidos pela lei.
6: Mariana, a alegria minha de estar aqui novamente. A Lei Maria da Penha, que completa 20 anos, é uma lei que tira o Brasil da omissão à violência contra as mulheres, né? E que muda uma percepção cultural muito forte e que era danosa para metade da nossa população, que são as mulheres. Antes da Lei Maria da Penha, a cultura era: quem em briga de marido e mulher, ninguém mete a colher. E essa não intromissão do Estado fazia com que mulheres fossem executadas e ainda em muitas situações, como no crime do Dock Street, né, ter um argumento da mulher honesta e da morte em defesa da honra, do assassinato em defesa da honra. Então, esse tipo de modelo de civilidade, ele não era sustentável. O Estado brasileiro, ele é denunciado, né, na Comissão Interamericana de Direitos Humanos por conta do crime, da tentativa de crime de homicídio contra Maria da Penha, ali em Fortaleza, uma bioquímica, 3 tentativas, e o Tribunal de Justiça local se omite de fazer uma sentença justa. E aí o Estado brasileiro é condenado, e nesses 20 anos a gente vem avançando muito, mas encontrando novos desafios, que são as novas formas de expressão de violência contra as mulheres.
5: Ou seja, antes da lei, essa ideia de que em briga de marido e mulher ninguém mete a colher, ela ia até o judiciário mesmo, né? Ou seja, o próprio poder judiciário, o próprio Estado brasileiro encarava a violência doméstica como uma coisa da esfera privada do casamento, né?
6: Reprovava...

0: não reprovava o agressor e ainda justificava, porque ele estava defendendo a própria honra, julgando a mulher, penalizando a mulher. Quem assiste ainda tem pelo YouTube os argumentos que eram utilizados no tribunal, dizendo que aquela mulher pediu para morrer.
1: Agora, ao longo desses 20 anos, secretária, a lei passou também por aperfeiçoamentos, novas discussões no Congresso, ela foi sendo modificada, né? O que a senhora destacaria como os aprendizados trazidos pela Lei Maria da Penha, da Penha, em relação ao enfrentamento da violência contra a mulher?
0: Olha, a lei é muito completa. A lei, na medida em que ela foi, ela surge dessa penalização. O Estado brasileiro, anteriormente, na Convenção de Belém do Pará, que aconteceu aqui no Brasil, se obrigou a criar uma legislação, mas só em 2005, quando houve, 2004, quando houve a primeira Conferência Nacional das Mulheres, saíram dois primeiros pedidos daquela conferência. Primeiro, a sanção da Lei Maria da Penha. Segundo, a criação de um programa de enfrentamento à violência contra as mulheres. Isso ali em 2004, 2005, 2006, o governo federal encaminhou a lei para o Congresso, ela foi aprovada. De lá para cá, ela teve muitas ameaças. Em 2012, a PGR encaminhou para o Supremo Tribunal Federal, uma AD, para poder o Supremo Tribunal Federal dizer que não existia inconstitucionalidade da lei. Recentemente, Maria da Penha, através de uma plataforma de informação, que é o Brasil Paralelo, eles tentaram desqualificar novamente Maria da Penha. Então, durante esses 20 anos, a lei também foi muito atacada, além de aperfeiçoada. Primeiro ativo dessa lei, ela fez com que o sistema de justiça criasse a vara de violência doméstica. Ela fez com que ampliasse as redes de delegacias especializadas das mulheres. Ela fez com que a gente ampliasse os mecanismos de acolhimento e de apoio à mulher. Então, casa-abrigo, centro de referência, Casa da Mulher Brasileira, vem tudo na esteira dessa lei. Qual o nosso maior desafio no momento? A lei saiu de entender que violência da mulher era agressão física e assassinato, e passou a abordar violência moral, violência patrimonial, violência psicológica. Recentemente assimilou a violência vicária, né, a ela também, essa é um mecanismo. Ela também fez com que as medidas protetivas de urgência fossem criadas. Não existia medida protetiva que afastava o agressor do ambiente da mulher vítima de violência e, ao mesmo tempo, que fazia com que aquela mulher tivesse um tipo de acompanhamento e monitoramento da segurança pública para que não seja vítima de feminicídio. Então, todos esses mecanismos são inovações da Lei Maria da Penha, que foi considerada na ONU durante muitos anos, ela é a terceira lei com maior aperfeiçoamento. O que ainda não implantamos da lei? Não implantamos devidamente os mecanismos de prevenção. Agora, no ano de 2026, em março desse ano, o Ministério das Mulheres com o Ministério da Educação editou uma portaria para regulamentar a Lei 14.164, que leva à escola o tema do enfrentamento à violência contra as mulheres, e esta portaria encontra-se em processo de implementação no Conselho Nacional de Educação, e agora em outubro, porque é o prazo que as comissões têm, entregará o resultado de como isso será implantado, do ensino fundamental, passando pelo ensino fundamental, médio, até o ensino universitário.
1: Só para a gente explicar aqui para o ouvinte, né, violência vicária, que a secretária mencionou, é quando o agressor usa um familiar, geralmente os filhos, para atingir a mulher, muitas vezes matando, para causar sofrimento, então, à mulher. Agora, secretária, para a gente encerrar e para celebrar a data, o Ministério das Mulheres está promovendo aí o Agosto Lilás, né? O que está sendo, então, promovido esse mês?
0: Olha, tem uma vedação aí por conta do período eleitoral, mas a violência contra a mulher é considerada uma atividade de interesse público. Então, além das várias ações de divulgação do 180, nós estamos realizando conjuntamente com o Conselho Nacional do Ministério Público, o CNJ e os estados brasileiros, Pinheiros, aí vai, hoje mesmo eu viajo para Belo Horizonte, onde junto com a Defensoria e o Ministério Público, o Ministério das Mulheres vai estar realizando um seminário. Nós temos a nossa ministra viajando o Brasil inteiro, mas

0: Nossa principal atividade para o Agosto Lilás são formações dirigidas a operadores de segurança pública e operadores de direito para que a gente fortaleça o acesso à justiça. Então, o Ministério da Justiça, o Ministério das Mulheres tem estabelecido no Estado como um todo atividades de formação dirigida à Polícia Militar, à Polícia Civil, para operacionalizar a Lei Maria da Penha, para atualizar a Lei Maria da Penha e, ao mesmo tempo, nós estamos apoiando os estados a partir das organizações, as secretarias estaduais das mulheres dos estados, para que essa agenda ela não só visibilize, mas ela apoie aquilo que a gente chamava de Operação Chamar e passou a ser a Operação Mulher Segura. A Operação Chamar acontecia só em agosto, tem um mutirão de mandatos de fazer efetivar e efetivar os mandados de busca, apreensão e prisão, que é aquilo que tem resultado numa diminuição do feminicídio. Nós hoje podemos celebrar porque a quantidade de registro de feminicídios ocorridos nesse primeiro semestre, em comparação ao primeiro semestre de 2025, nós conseguimos uma redução de 2,5. É uma redução ainda pequena, ainda tímida, mas isso significa que 19 mulheres deixaram de ser executadas. E a gente tem aí o desafio de avançar nos estados, na região Centro-Oeste, Sul e Sudeste. A região Norte e Nordeste baixaram vertiginosamente os indicadores de feminicídio.
1: Muito bem, nós conversamos com Estela Bezerra, secretária nacional de enfrentamento à violência contra as mulheres. Secretária, muito obrigada pela sua participação na Voz do Brasil mais uma vez.
0: Obrigada a você, Mariana, e obrigada também por tornar esse tema tão necessário e tão presente no cotidiano, na memória, na audição da população brasileira.
2: Oportunidades para mulheres que buscam qualificação.
1: Estão abertas as inscrições para 70 cursos de educação profissional e tecnológica durante o mês de agosto.
2: As capacitações são presenciais e distribuídas em 24 estados e com oferta de 8 mil vagas no total.
1: Os cursos abrangem áreas como administração, gastronomia, logística, saúde, beleza e turismo.
2: A ação prioriza mulheres acima de 16 anos em situação de vulnerabilidade social ou com baixa escolaridade.
1: Todas as informações estão disponíveis em gov.br/mec.
2: Foi registrada a queda de 37% nos alertas de desmatamento na Amazônia desde agosto do ano passado.
1: No Cerrado, o número de alertas recuou 7,8%.
2: Os dados foram divulgados hoje pelo Instituto Nacional de Pesquisas Espaciais.
3: A área sob alerta de desmatamento na Amazônia caiu cerca de 37% entre agosto de 2025 e julho de 2026. Os números divulgados nesta sexta-feira são do DETER, Sistema de Detecção de Desmatamento em Tempo Real, do Instituto Nacional de Pesquisas Espaciais, o INPE, e mostram também uma redução no Cerrado, como apresentou o coordenador do Programa de Monitoramento dos Biomas Brasileiros, Cláudio Almeida.
4: É uma queda de 7,8% com relação ao ano anterior, foram 5.119 quilômetros quadrados. O Cerrado vinha de altas sucessivas e pelo segundo ano seguido dentro do DT, a gente mediu um valor menor, um valor de queda dentro do dado do desmatamento.
3: Por meio de imagens de satélites, os dados do DETER produzem alertas diários para orientar ações de fiscalização e controle do desmatamento. Segundo esse sistema, 5 dos 6 estados amazônicos com as maiores áreas sob alerta registraram redução, com destaque para Mato Grosso, Amazonas e Rondônia. Já no Cerrado, as quedas mais expressivas foram observadas no Piauí e Bahia. Durante a divulgação, a ministra da Ciência, Tecnologia e Inovações, Luciana Santos, falou sobre o trabalho coordenado dos órgãos da União com os estados e municípios.
5: Uma atuação convergente, né, em que aqui a gente dá os dados em tempo real e no mesmo momento entrega aqui ao IBAMA para que faça ação e controle. E sem os prefeitos, sem os estados, né, mobilizados, não era possível também garantir isso.
3: O INPE também disponibilizou nesta sexta-feira os resultados do PRODES, Projeto de Monitoramento do Desmatamento na Amazônia Legal por Satélite, para os biomas Caatinga, Mata Atlântica e Pampa. Esse sistema realiza o levantamento anual das taxas de desmatamento. Os dados referentes ao período de agosto de 2020 2024 a julho de 2024.

0: 25 mostram que na Caatinga houve redução de mais de 34% em relação ao período anterior na área desmatada. Já na Mata Atlântica, a área suprimida passou de 475 quilômetros quadrados para 402 quilômetros quadrados. Houve uma redução de mais de 15%. Também houve queda do desmatamento no Pampa. O bioma localizado no Rio Grande do Sul registrou um recuo de quase 42% em relação ao ciclo anterior. Reportagem Gabriela Noronha.
1: Agosto é mês de atualizar a carteira de vacinação.
2: A estratégia multivacinação conta com cerca de 20 vacinas disponíveis nas unidades de saúde para quem tem menos de 15 anos.
3: Durante todo o mês de agosto, crianças e adolescentes menores de 15 anos de idade poderão atualizar a caderneta de vacinação nas unidades básicas de saúde do país. Para a estratégia multivacinação, os estoques da rede pública serão reforçados, como explica o ministro da Saúde, Alexandre Padilha.
4: São mais de 20 vacinas de vários tipos de doenças. Tem vacinas novas que nem todos os pais já levaram suas crianças, como por exemplo a pneumovinte. E é importante os pais aproveitarem esse momento para atualizar a caderneta de vacinação das crianças.
3: Entre as doenças prevenidas pela vacinação estão tuberculose, hepatites A e B, difteria, tétano, coqueluche, poliomielite, rotavírus, pneumonias e meningites. Por conta do surgimento de um surto de sarampo em vários países da América, a vacinação contra a doença também está sendo reforçada, como destaca o ministro da Saúde, Alexandre Padilha.
4: Outros países do mundo pararam de vacinar, tiveram explosão de casos de sarampo. Os Estados Unidos estão vivendo o maior surto de sarampo dos últimos 35 anos da história deles. E esses casos vêm para o Brasil de forma importada. E se a gente não tiver com todo mundo vacinado aqui, tem risco de ter casos de sarampo, surtos de sarampo.
3: A mobilização nacional segue até o dia 1º de setembro. No dia 22 de agosto, um sábado, será o dia D de vacinação, com postos de saúde abertos em todo o país. É importante que os responsáveis compareçam à UBS com um documento de identificação da criança ou adolescente e a caderneta de vacinação física ou digital, disponível no aplicativo Meu SUS Digital. Reportagem Luana Karen.
1: O Dia dos Pais já é domingo, ainda dá tempo de comprar um presente, mas fique de olho para o que deveria ser uma alegria não virar dor de cabeça.
2: Na hora de comprar, é bom ficar atento aos seus direitos, como prazos de troca e a qualidade do produto.
1: E nas compras digitais, o cuidado deve ser maior. Confira os prazos, a reputação da empresa e desconfie de ofertas com valores muito abaixo dos preços de mercado.
2: Quem detalha pra gente é Thaís Araújo.
5: A Secretaria Nacional do Consumidor, a Senacom, orienta quem vai comprar presentes a tomar alguns cuidados para evitar problemas. A recomendação é pesquisar preços, conferir as informações do produto, verificar as condições de pagamento, prazo de entrega e política de troca antes de fechar a compra. Nas compras online, o consumidor deve conferir se o site é oficial, verificar a reputação da empresa e desconfiar de ofertas com valores muito abaixo dos praticados no mercado. Também é importante evitar clicar em links recebidos por mensagens ou redes sociais sem confirmar a origem. O Código de Defesa do Consumidor garante o direito de arrependimento para compras feitas fora de lojas físicas, como pela internet, telefone ou catálogo. Nesses casos, o cliente pode desistir da compra em até 7 dias após o recebimento do produto ou assinatura do contrato, com direito à devolução dos valores pagos. Já nas lojas físicas, a troca por motivo de tamanho, cor ou preferência depende da política de cada estabelecimento. Entre as principais dicas estão pesquisar preços, conferir as condições da oferta, observar o prazo de entrega e ter atenção redobrada nas compras online. Em caso de problemas, o consumidor pode procurar os PROCONs ou registrar uma reclamação na plataforma consumidor.gov.br. Thaís de Araújo para a Voz do Brasil.
1: Os efeitos do ciclone extratropical diminuem ao longo dos próximos dias, segundo o INMET, o Instituto Nacional de Meteorologia.
2: Mas, segundo o Instituto, a

0: A circulação associada ao sistema favorece a entrada de uma massa de ar frio sobre o sul do Brasil.
1: E a partir de segunda-feira, o ar frio alcança também São Paulo e Rio de Janeiro, porém com menor intensidade.
0: A Defesa Civil Nacional oferece um serviço gratuito para envio de alertas sobre situações de emergência diretamente ao celular.
1: Para receber, moradores podem enviar um SMS com o CEP para 40199 ou mandar um WhatsApp para 61-2034-4611.
0: No caso do Defesa Civil Alerta, basta acompanhar os avisos que aparecem na tela do celular. O sistema utiliza a rede de telefonia para enviar mensagens de texto e avisos sonoros para celulares em áreas de risco elevado.
1: E essas foram as notícias do governo federal.
0: Uma realização da Secretaria de Comunicação Social da Presidência da República.
1: Com produção da empresa Brasil de Comunicação.
0: E que agora com as notícias do Poder Judiciário e do Congresso Nacional. Uma boa noite e um bom fim de semana.
1: A gente volta segunda-feira. Boa noite.
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4: 20 anos da Lei Maria da Penha. Decisões do STF ampliam a proteção às mulheres.
5: TSE faz ação com urna eletrônica na capital federal.
4: Para o STJ, juiz pode definir percentual do salário mínimo como valor da pensão se alimentante ficar desempregado.
5: Boa noite, eu sou Marcela Luiz.
4: E eu sou Walter Lima.
5: Sancionada em 7 de agosto de 2006, a Lei Maria da Penha segue como um dos principais instrumentos de enfrentamento da violência de gênero.
4: Ao longo de 20 anos, decisões do Supremo Tribunal Federal ampliaram a efetividade da norma. Marta Ferreira.
6: Para marcar os 20 anos da norma, o Supremo Tribunal Federal inaugurou o painel Sete Marias, do renomado artista plástico Antônio Veronese. Carmen Lúcia, única mulher da corte, e que também completou 20 anos como ministra do STF em 2026, explica que a obra de arte passa a integrar o acervo permanente do tribunal como um manifesto contra o feminicídio e a violência de gênero.
7: Este painel é exatamente a demonstração da violência que se vem praticando, a denúncia de um feminicídio que não para, embora eu já tenha conclamado mais de uma vez, parem de nos matar porque nós resolvemos que nós não vamos morrer.
6: Em fevereiro de 2012, o Supremo consolidou a constitucionalidade da norma. Em 2025, a Suprema Corte ampliou o alcance da proteção da Lei Maria da Penha às relações de casais homoafetivos do sexo masculino e aquelas que envolvam travestis e mulheres transexuais.
5: Quem passou pela rodoviária do Plano Piloto em Brasília nesta sexta-feira teve a oportunidade de conhecer melhor a urna eletrônica.
4: Os eleitores puderam tirar dúvidas e treinar para as eleições de outubro. Fábio Ruas.
8: Durante a ação, as pessoas simularam voto, aprenderam qual a ordem de votação para os cargos da eleição deste ano e ainda conheceram os recursos de acessibilidade da urna. A iniciativa faz parte da primeira Semana Nacional do Sistema Eletrônico de Votação e busca aproximar a justiça eleitoral da população.
5: O Superior Tribunal Militar declarou indigno para o oficialato um segundo tenente aposentado do Exército que transmitiu HIV intencionalmente para duas ex-companheiras. O militar já havia sido condenado pela Justiça Comum do Estado do Maranhão por lesão corporal gravíssima e ameaça.
4: Com isso, o STM determinou a perda do posto e da patente nos termos da Constituição e do Estatuto dos Militares.
5: Mato Grosso do Sul foi condenado por submeter trabalhadores, inclusive adolescentes, a condições análogas à escravidão.
4: A decisão é da segunda turma do TST, Samanta Flor.
9: A fiscalização encontrou trabalhadores, inclusive adolescentes, sem registro, alojados perto de agrotóxicos, consumindo água sem tratamento e transportados de forma insegura numa fazenda em Porto Murtinho, Mato Grosso do Sul. O Tribunal Regional não reconheceu o trabalho análogo à escravidão, mas a segunda turma do TST entendeu que a gravidade das violações atingiu não só os trabalhadores, mas toda a coletividade e condenou o fazendeiro a pagar R$ 100 mil por danos morais coletivos.
5: Juiz ao determinar

0: Determinar a pensão alimentícia também pode fixar previamente um percentual do salário mínimo para ser adotado como valor da pensão no caso de perda do emprego do responsável pelo pagamento.
1: Esse posicionamento é do STJ. Fátima Uchoa.
2: A terceira turma do STJ reformou o acórdão do Tribunal de Justiça de Santa Catarina e restabeleceu a sentença que havia definido a pensão em 54% do salário mínimo para o caso de desemprego ou trabalho informal do alimentante. Segundo a relatora ministra Nancy Andrighi, a fixação de obrigação alimentar alternativa, prevendo-se antecipadamente a hipótese de desemprego do alimentante, justifica-se pela necessidade de garantir efetividade à prestação jurisdicional e proteção integral, especialmente se houver interesses de crianças e adolescentes. Além disso, evita que o beneficiário da pensão e o responsável pelo pagamento enfrentem novo processo judicial.
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0: Uma boa noite.
1: E um bom fim de semana.
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5: Eu sou Paula Groba.
6: E eu sou Ricardo Nakaoka.
5: E estes são os destaques de hoje do Jornal do Senado, que começa agora.
6: O plenário pode votar regras para indenização por dano moral.
5: Novo modelo de busca por desaparecidos avança no Senado.
6: Senadora destaca 20 anos da Lei Maria da Penha e pede mais proteção às mulheres.
5: Boa noite.
6: Boa noite.
5: Vítimas de crimes podem ter acesso mais rápido à indenização pelos danos sofridos.
6: Um projeto que está na pauta do plenário estabelece critérios mais claros para definir o valor mínimo da reparação e busca agilizar a justiça. Repórter Bruno Lourenço.
7: O plenário do Senado está pronto para votar a proposta que tenta estabelecer regras claras e objetivas na fixação de valores mínimos de indenização em favor das vítimas de crimes. A relatora, a senadora Zenaide Maia, do PSD do Rio Grande do Norte, considera que o projeto traz duas inovações. Concede à própria vítima o direito de formular o pedido de indenização na ação penal, reduzindo a dependência da atuação do Ministério Público, e autoriza a fixação automática de indenização por danos morais quando o crime afetar direitos da personalidade, como a vida, a integridade física, a liberdade e a honra. Zenaide acredita que as mulheres terão agora uma ferramenta imediata em processos sobre violência doméstica.
8: A lei passará a reconhecer a irrazoabilidade da exigência de que as vítimas se submetam à nova instrução probatória com o objetivo de demonstrar os danos morais decorrentes das violências sofridas. O dano moral é uma decorrência natural em crimes dessa natureza, não sendo necessárias provas para além daquelas que serviram para a condenação do agressor.
7: Como já veio da Câmara dos Deputados, se aprovado pelos senadores, o projeto de lei segue para a sanção presidencial.
5: E foi sancionada a lei que estende até 2030 o prazo para que hospitais filantrópicos e santas casas de misericórdia renegociem suas dívidas com o dinheiro do FGTS.
6: O senador Nelsinho Trade, do PSD de Mato Grosso do Sul, foi o relator da proposta e destacou o papel estratégico dessas instituições que prestam serviço ao SUS no interior do país. Repórter Raíssa Abreu.
9: Hospitais filantrópicos e santas casas de misericórdia ganharam um alívio para o acerto de suas contas. O presidente Lula acaba de sancionar a lei que estende até 2030 o prazo para que essas instituições tenham acesso ao dinheiro do FGTS para fazer empréstimo. A norma, que tem origem num projeto apresentado pelo líder do governo na Câmara, deputado Paulo Pimenta, do PT do Rio Grande do Sul, foi aprovada pelo Senado no dia 15 de julho. O senador Nelsinho Trade, do PSD de Mato Grosso do Sul, que é médico, foi o relator. Ele destacou o papel estratégico desempenhado pelas Santas Casas e hospitais filantrópicos, especialmente no interior do país.
10: Todo recurso que for destinado aos hospitais filantrópicos e às Santas Casas, ainda assim é pouco. Tamanho o trabalho desprendido que essas instituições fazem para a sociedade brasileira. Lá no meu estado, a Santa Casa é a quarta.

0: Maior do Brasil. Trabalhei 17 anos lá e eu posso ver dia após dia a dificuldade daquele hospital e manter o bom atendimento.
1: O senador informou que a linha de crédito usada entre 2019 e 2022 destinou cerca de 3 bilhões de reais a aproximadamente 140 entidades filantrópicas para renegociação de dívidas e reestruturação financeira. O dinheiro do FGTS é de natureza privada, ou seja, é diferente de dinheiro público.
2: A Polícia Federal concluiu a investigação que apurou responsabilidades na queda do avião da Voepes em agosto de 2024. Foram indiciadas 16 pessoas, entre funcionários e ex-funcionários da empresa.
3: No Senado, a Comissão de Infraestrutura já questionou representantes da ANAC sobre a fiscalização da companhia aérea antes e após o acidente. Repórter Alexandre Campos.
4: No Senado, a Comissão de Infraestrutura chegou a ouvir representantes da ANAC para esclarecer a suspensão, pela agência, dos voos da companhia aérea em março de 2025. Na ocasião, o órgão alegou que a Voepas não estaria cumprindo condições de manutenção e redução de atividades impostas após o acidente. O senador Sérgio Moro, do PL do Paraná, questionou se o cenário de omissão nas manutenções envolvendo o acidente era algo recorrente na companhia aérea, antes mesmo da queda do avião.
5: Esses elementos de degradação já não estavam anteriores dessa precariedade, e porque a ANAC e a fiscalização da ANAC não detectou esses fatores anteriormente a esse acontecimento.
4: Bruno Diniz Delbel, representante da ANAC, afirmou que o cenário que motivou a suspensão das atividades da companhia surgiu somente em fevereiro de 2025, 7 meses após a queda do avião.
6: O principal ponto, né, após o acidente que levou a gente a detectar essa degradação no sistema foi que a empresa não mais estava sendo capaz de demonstrar a execução desses planos de ação corretiva, identificação dos problemas.
4: Se o Ministério Público Federal denunciar à Justiça os indiciados pela Polícia Federal, eles responderão pelos crimes de atentado contra a segurança do transporte aéreo e falsidade ideológica.
2: Quando uma pessoa desaparece, cada hora pode ser decisiva. Um projeto pronto para votação na Comissão de Constituição e Justiça do Senado cria 3 categorias de desaparecimento e define procedimentos específicos para cada situação.
3: A proposta visa tornar as buscas mais eficientes e aumentar as chances de localização das pessoas. Repórter Marcela Diniz.
7: De acordo com o projeto em análise no Senado, os desaparecimentos passariam a ser classificados em 3 categorias. A voluntária, quando uma pessoa maior de idade decide ir embora, a involuntária, quando alguém desaparece em episódios de acidente, desastre ou crise de saúde mental, ou ainda quando uma criança ou adolescente se perde de seus pais ou responsáveis, e a categoria de desaparecimento forçado, quando uma pessoa é sequestrada ou some em outras circunstâncias que também envolvam condutas ilícitas. A proposta, que já recebeu o aval da Comissão de Direitos Humanos, determina que o poder público defina estratégias diferentes de abordagem para cada categoria de desaparecimento. Para a relatora do projeto na CDH, senadora Damaris Alves, do Republicanos do Distrito Federal, as mudanças podem ajudar o Estado a atuar de forma mais eficaz. Ela ressalta que em 2025, o Brasil registrou um recorde de desaparecimentos. Foram 84.760 casos.
8: Uma alarmante média de 232 ocorrências por dia. Esses indicadores evidenciam a necessidade de contínuas atualizações no ordenamento legal para fazer frente ao problema.
7: O projeto está pronto para votação na Comissão de Constituição e Justiça, com relatório favorável da senadora Mara Gabrilli, do PSD de São Paulo.
2: E o dia 7 de agosto de 2006 marcou a luta contra a violência doméstica e familiar contra a mulher. Nesta data foi sancionada a Lei Maria da Penha, que completa 20 anos. A legislação criou medidas como a prisão em flagrante do agressor, as medidas protetivas de urgência e o reconhecimento da violência vicária quando filhos ou familiares são usados para atingir a mulher.
3: A senadora Jussara Lima, do PSD do Piauí, destacou a importância da lei e defendeu o fortalecimento das políticas de proteção às mulheres e o aprimoramento da legislação.
9: Celebrar os 20 anos da Lei Maria da Penha é reconhecer uma das maiores conquistas na proteção das mulheres brasileiras. A lei fortaleceu o combate à violência doméstica, garantiu uma proteção às vítimas e reforçou a responsabilização dos agressores.

0: com edição de Paula Gromba e trabalhos técnicos de João Lira. O Jornal do Senado fica por aqui. Acompanhe agora as notícias do Tribunal de Contas da União e da Câmara dos Deputados. Boa noite.
1: Boa noite e um bom fim de semana.
2: Minuto do TCU.
3: O Tribunal de Contas da União avaliou a implementação do Compromisso Nacional Criança Alfabetizada.

0: para 66% em 2025. Apesar dos avanços, 15 estados ficaram abaixo da média nacional e 5 não atingiram as metas do programa. A auditoria também apontou problemas como falta de diretrizes para a alfabetização inclusiva, dificuldades no apoio aos municípios e falhas no acompanhamento dos resultados. O tribunal fez recomendações ao Ministério da Educação para fortalecer o programa e melhorar os resultados da alfabetização no país. Saiba mais em tcu.gov.br.
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2: Proposta cria mais exigências para a fabricação e uso de fogos de artifício.
3: Câmara obriga uso de hora-aula no cálculo da jornada de professores.
2: Avança projeto que prevê medidas para acelerar os processos de adoção.
4: Boa noite. Comissão Permanente da Câmara aprovou proposta que prevê medidas para acelerar a adoção e incentivar o convívio entre crianças e idosos. A reportagem é de Maria Neves.
5: A Comissão de Defesa dos Direitos da Pessoa Idosa aprovou o projeto do deputado Amon Mandel, do Republicanos do Amazonas, que institui medidas para acelerar os processos de adoção. A proposta também cria o programa Cuidar e Conviver, que prevê formas de integrar crianças ou adolescentes e idosos que vivem em instituições e não têm convivência direta com a família. Como forma de acelerar as adoções, o texto cria o Protocolo Nacional de Adoção Ágil. Dentre as regras previstas estão prazos máximos para cada etapa do processo de adoção, como determina o Estatuto da Criança e do Adolescente. A Justiça também deverá dar prioridade a processos que envolvam crianças de até 6 anos, grupos de irmãos e crianças com deficiência. Quanto ao programa Cuidar e Conviver, o projeto estabelece que ele será implantado de forma voluntária pelas instituições. Quando criada, a iniciativa deverá adotar ações como acompanhamento da interação entre crianças e adolescentes e idosos por profissionais capacitados e oferecer atividades educativas, culturais e recreativas aos envolvidos. Na opinião do relator do projeto na comissão, deputado Luiz Couto, do PT da Paraíba, integrar crianças, adolescentes e idosos que vivem em instituições de acolhimento pode trazer benefícios emocionais e sociais para os dois grupos.
6: Os dois grupos têm em comum a vivência de não contarem com a convivência familiar de forma provisória ou definitiva. Dessa forma, pretendo haver benefícios para ambos no intercâmbio de experiências e no apoio emocional mútuo.
5: O projeto determina ainda que os processos de adoção terão de tramitar inteiramente por meios eletrônicos, prever perícias integradas e audiências concentradas. Ministério Público, Defensoria Pública, Judiciário, conselhos tutelares e equipes técnicas terão de instituir formas de interação permanente nos casos de adoção. A proposta ainda inclui o acolhimento familiar como política permanente na Lei Orgânica da Assistência Social e no Estatuto da Criança e do Adolescente. O texto prevê apoio financeiro, suporte psicológico, acompanhamento por equipes multiprofissionais e capacitação obrigatória para as famílias acolhedoras. De acordo com a Momandel, o apoio financeiro busca evitar que a manutenção da criança ou do adolescente dependa apenas da renda da família acolhedora. O projeto também reforça que o acolhimento familiar não se confunde com a adoção. O projeto, que busca acelerar os processos de adoção e promover a integração entre crianças, adolescentes e idosos que vivem em instituições, ainda será analisado por 3 comissões da Câmara. Se aprovado em todas, poderá seguir para análise do Senado. Da Rádio Câmara de Brasília, Maria Neves.
1: Segurança Pública.
2: Rodrigo de Castro, do União de Minas Gerais, defende a proposta de emenda à Constituição que reduz a

0: maioridade penal de 18 para 16 anos. Na visão do deputado, a medida é uma resposta ao aumento da violência e contribui para fortalecer a segurança pública.
1: Rodrigo de Castro afirma que adolescentes de 16 anos já têm discernimento sobre seus atos e que a legislação atual favorece o aliciamento de menores por organizações criminosas. A matéria já foi aprovada na Comissão de Constituição e Justiça e segue agora para análise de uma comissão especial.
2: Uma das distorções que nós assistimos hoje é que jovens com 16 anos de idade, que podem votar para presidente da República, que têm pleno discernimento das suas ações, são beneficiados pela questão da maioridade penal e não podem pagar, às vezes, por um homicídio, por um crime de tráfico de drogas. Através da aprovação dessa PEC, da diminuição da maioridade penal, nós estamos dando uma resposta a esses bandidos, nós estamos dando uma resposta à sociedade que ninguém está acima da lei.
3: Meio Ambiente.
0: Bruno Ganem, do Podemos de São Paulo, acredita que o descontrole populacional de animais está diretamente ligado aos casos de abandono, maus tratos e violência. Para ele, a castração é a principal ferramenta para enfrentar o problema.
4: A castração, ela é fundamental para quem defende a causa animal, mas muita gente que não é da causa não sabe que o impacto ele vai além. Se a gente não tem um programa de castração nacional muito intenso, muito compatível com o volume necessário, a gente acaba tendo essa situação, né? E ao mesmo tempo tem uma outra vertente importante do trabalho da castração, que é a qualidade de vida do animal. É comprovado que o animal castrado ele tem uma longevidade maior, inclusive.
1: De acordo com Bruno Ganem, o controle populacional dos animais contribui para a saúde pública porque facilita o atendimento sanitário e veterinário. Segundo o deputado, a castração é um ganho simultâneo para os animais e para a sociedade.
3: Educação.
0: Os deputados aprovaram um projeto que obriga o uso de hora-aula no cálculo da jornada dos professores. Saiba mais sobre o assunto na reportagem de Paula Bittar.
5: A Comissão de Constituição e Justiça da Câmara aprovou uma proposta que estipula a hora-aula como medida para calcular o tempo de professores e outros profissionais do Magistério da Educação Básica destinado às atividades diretamente com estudantes. Pela proposta, a hora-aula será usada como referência, mesmo se a duração for menor que 60 minutos. Relatora na comissão, a deputada Lídice da Mata, do PSB da Bahia, disse que o objetivo é aliviar um pouco os professores.
6: É um projeto muito importante que garante aos professores a inclusão do planejamento de atividades extras classe na sua carga horária normal. Portanto, faz com que não haja uma sobrecarga de trabalho para os professores.
5: O autor do projeto, o deputado Tarcísio Mota, do PSOL do Rio de Janeiro, acrescentou que a ideia é cobrir uma lacuna jurídica da Lei do Piso Salarial do Magistério Público da Educação Básica, que estabelece que 2/3 da carga horária do professor devem ser dedicados a atividades diretas com o educando e 1/3 para atividades sem interação com o educando, como preparar aulas e corrigir provas, mas sem definir como esse tempo será contabilizado. Segundo Mota, alguns governos começaram a usar a diferença de 10 minutos na hora-aula dos professores para contabilizar como tempo de planejamento.
7: Cada professor foi obrigado a pegar mais turmas, sem 1 centavo no salário a mais. Professores já massacrados, adoecidos nas salas de aula, foram obrigados a pegar mais turmas de uma hora para outra, porque contavam a chamada minutagem para o tempo de planejamento. Uma covardia, uma crueldade.
5: A proposta que estipula a hora-aula como medida para calcular o tempo de profissionais da educação básica destinado às atividades diretamente com estudantes já pode seguir para análise do Senado, a menos que haja recurso para votação antes pelo plenário da Câmara. Da Rádio Câmara, de Brasília, Paula Bittar.
1: Rafael Brito, do MDB de Alagoas, defende o cumprimento do piso salarial do magistério para todos os professores, incluindo os temporários. Ele alerta que quase metade dos estados e a maioria dos municípios brasileiros ainda não pagam o piso para a categoria.
8: Valorizar o professor é uma das políticas públicas que mais impactam a qualidade da educação. Um professor valorizado, com remuneração digna e segurança para

0: ser sua função, ele com certeza absoluta tem melhores condições de ensinar, de se dedicar aos alunos e de permanecer na carreira por muito tempo. Então a gente defende, né, o cumprimento do piso.
1: Rafael Brito orienta os profissionais que ainda não recebem o piso salarial a procurarem seus sindicatos ou o Ministério Público. O deputado reitera que o cumprimento da lei não é um favor à categoria, mas um direito conquistado.
2: Previdência. Maria do Rosário, do PT do Rio Grande do Sul, é autora do projeto que institui pensão especial para crianças e adolescentes que perderam a mãe em decorrência de feminicídio. Ela afirma que a medida garante apoio financeiro para que os órfãos permaneçam com seus familiares em vez de serem encaminhados a abrigos.
3: Essa lei é importante porque as crianças, os órfãos de mães que foram assassinadas, em geral, o pai dessas crianças ou o padrasto é que cometeu esse crime. E a criança perdeu a mãe, perdeu o pai, perdeu o padrasto. Quando a mãe não deixa nenhuma pensão porque, enfim, já vivia uma condição de hipossuficiência, de pobreza, eu sempre fiquei me perguntando e ouvindo as avós que ficam com essas crianças, eu me dei conta que a orfandade significa uma grande responsabilidade para o Estado brasileiro.
1: Maria do Rosário lembra que o feminicídio deixa impactos permanentes na vida dos filhos das vítimas e defende o fortalecimento de políticas públicas de prevenção à violência contra a mulher. Ela também pede que o Estado atue para evitar novos casos e assegurar proteção às crianças afetadas.
2: Votação.
4: O plenário da Câmara pode votar projeto que cria mais exigências para a fabricação, comercialização e uso de fogos de artifício. O repórter Antônio Vital traz mais informações sobre a proposta.
5: Ganhou o regime de urgência e está pronto para ser votado no plenário da Câmara, projeto que regulamenta a fabricação, a importação, o armazenamento, o transporte, a comercialização e o uso de fogos de artifício. O projeto, já aprovado pelo Senado, prevê punições para quem descumprir as determinações. A queima não autorizada de fogo de artifício, por exemplo, poderá acarretar pena de detenção de 6 meses a 2 anos ou multa. A proposta já foi aprovada por 2 comissões da Câmara, com alterações em relação ao projeto original. Nas comissões de Segurança Pública e de Meio Ambiente, o texto final prevê apenas o uso profissional para os fogos que possam causar lesão grave e morte ou danos ao patrimônio e ao meio ambiente. Determina ainda que as fábricas só poderão ser instaladas na zona rural. Na Comissão de Constituição e Justiça, o relator, deputado Lafayette de Andrada, do PL de Minas Gerais, incluiu limites para o barulho provocado pelas explosões. O limite máximo será de 120 decibéis nos lugares onde os eventos são autorizados. Nas áreas residenciais, o limite foi fixado em 110 decibéis e em locais considerados sensíveis nas cidades, de 85 decibéis. O parecer, porém, não chegou a ser votado e o relator, Lafayette de Andrada, defendeu a aprovação do regime de urgência para o projeto.
6: Esse é um projeto importante que, na verdade, procura dar toda uma roupagem e uma legislação para a questão de fogos de artifício. Não só para a questão dos decibéis, dos barulhos, considerando os animais, considerando os autistas, considerando os locais, mas também toda a estrutura de comercialização, de armazenamento, ou seja, de segurança. É um projeto muito amplo, merece ser debatido e, portanto, peço aos senhores deputados o voto favorável à sua urgência.
5: O regime de urgência foi criticado por deputados do Missão e do Novo. A deputada Adriana Ventura, do Novo, de São Paulo, disse que há pontos positivos na proposta, mas criticou a criação de novas exigências para fabricantes e comerciantes de fogos.
7: A nossa grande questão, e essa é a razão pela qual a gente vai orientar ao contrário, é que amplia muito a intervenção estatal sobre uma atividade econômica que já está regulada por diversos órgãos públicos. Cria um monte de exigências de licenciamento, certificação, rotulagem, armazenamento, fiscalização. Então, a gente tem uma preocupação, a gente quer debater esse projeto, a gente se coloca à disposição para melhorar o projeto, para poder votar favoravelmente o mérito, se for o caso, mas é não.
5: Com o regime de urgência, o projeto que regulamenta a fabricação, o transporte, a comercialização e o uso de fogos de artifício pode ser votado diretamente no plenário, sem passar pela análise das comissões permanentes da Câmara. Da Rádio Câmara, de Brasília, Antônio Vital.
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1: Transportes.
2: Projeto aprovado pela Câmara reconhece a BR-319 como infraestrutura crítica para a segurança nacional. Capitão Alberto Neto, do PL do Amazonas, defende a proposta argumentando que a medida é essencial para integrar o seu estado e Roraima ao restante do país.
3: Segundo o capitão Alberto Neto, o projeto prioriza investimentos na rodovia e simplifica o processo de licenciamento ambiental. O deputado argumenta que a BR-319 vai facilitar o escoamento da produção, ampliar o acesso a serviços públicos e fortalecer a presença do Estado na região.
4: Então nós vamos destravar os licenciamentos ambientais, nós vamos trazer orçamento, mostrar a importância estratégica da BR-319 para o país. É um sonho de todo amazonense e que nós queremos pertencer verdadeiramente a esse país. A gente nós não queremos ficar isolado. Isso afeta diretamente a nossa economia. No momento de estiagem, por exemplo, onde os nossos rios têm dificuldade para a navegação, é uma saída para o escoamento da nossa produção.
1: Consumidor.
2: Comissão aprova a proposta que busca resguardar direitos dos consumidores em relação ao uso de inteligência artificial. A repórter Silvia Munhato explica como isso pode ser feito.
5: A Comissão de Ciência, Tecnologia e Inovação da Câmara dos Deputados aprovou o projeto que estabelece diretrizes para proteger os direitos dos consumidores no uso de produtos e serviços que empreguem inteligência artificial, com foco em transparência, equidade e privacidade. As empresas ficam obrigadas a informar, de forma clara e destacada, quando o consumidor estiver interagindo com sistemas, respostas ou conteúdos gerados por IA. Também devem explicar de maneira acessível a função do algoritmo e seus impactos sobre a experiência do usuário. Em caso de decisão automatizada, como recusa de crédito, o consumidor terá direito de solicitar informações sobre os critérios utilizados. Além disso, poderá recorrer da decisão e pedir revisão humana. O projeto assegura ainda o direito do consumidor de pedir a exclusão de seus dados de bancos usados para treinar ou operar sistemas de IA. O texto ainda proíbe o uso de sistemas de IA que resultem em discriminação algorítmica, ou seja, tratamento desigual baseado em raça, sexo, idade, deficiência ou qualquer outro fator protegido por lei. É o que explica o relator, deputado Davi Soares, do Podemos de São Paulo.
6: É importante deixar claro que a IA, ela não nasce preconceituosa. Ela aprende a partir de informações que recebe. Se esses dados contiverem vieses ou discriminações, as respostas também poderão ser injustas ou discriminatórias. Por isso que o projeto estabelece a proibição da discriminação algorítmica e determina que as empresas adotem medidas para identificar e reduzir esses vieses.
5: O descumprimento das regras sujeitará as empresas à advertência com prazo para correção, multa de 1 a 5% do faturamento e suspensão temporária do uso de sistemas de IA. O texto também autoriza o uso de IA certificada pelo Executivo para revalidar receitas médicas de medicamentos de uso contínuo, conforme regulamentação a ser definida. A proposta, que busca proteger os consumidores em relação ao uso da inteligência artificial, será analisada pelas Comissões de Defesa do Consumidor e de Constituição e Justiça. Da Rádio Câmara de Brasília, Silvia Munhato.
1: Trabalho.
3: Glauber Braga, do PSOL do Rio de Janeiro, defende a proposta que reduz a jornada de trabalho e acaba com a escala 6x1 sem redução salarial. De acordo com o deputado, a medida garante mais dignidade e tempo de descanso para os trabalhadores.
7: O trabalhador brasileiro tem o direito de ter mais um dia à sua disposição para ter vida além do trabalho, para cuidar da sua saúde mental, para estar mais tempo com a sua família, para ampliar a sua formação sobre os mais variados temas, para fazer aquilo que ele queira fazer. Eles vão ficar mais dispostos, com uma maior capacidade de trabalhar, já que eles não estão sendo explorados à exaustão, como é o regramento que a gente tem nos dias de hoje.
2: Glauber Braga argumenta que experiências internacionais já demonstram que a produtividade das empresas não diminui com a redução da jornada. Ele cita ainda que pesquisas de opinião mostram que a grande maioria dos brasileiros apoia o fim da escala 6x1.
3: Termina agora o Jornal

0: 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Uma boa noite para você.
1: A Voz do Brasil volta na segunda-feira. Boa noite e bom fim de semana.
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5: 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Boa noite, Natália Demery. Boa noite, Cássio Shoa.

0: Muito boa noite para você que está aqui na sintonia da Rádio Universitária. Mais uma sexta-feira juntos, mais um sextou da nossa rádio pública com 80 por hora que vem chegando, que está começando aqui para você que está na sintonia da 99.9 FM. Eu sou Natália Demerri, junto aqui com Cássio Shoa. A gente fica as próximas duas horas com você que está aqui sextando junto com a gente. Não é isso, Shoa? Boa noite, Cássio Shoa.
1: Meu Deus do céu, sempre sensacional. Não tem como passar uma sexta sem esse boa noite. Isso aí já faz parte
0: já
1: da...
0: Já tá, sim. Já como. Não tem como chegar uma sexta-feira e não ser assim, com esse boa noite. E a gente aqui, juntinhos, nessas próximas duas horas, não é isso?
1: Pois é, Natália. Esse programa que já tem uma comunidade que espera esse momento. Exatamente. O sino bater essas 8 horas pra gente fazer essa nossa terapia de grupo aqui, ouvindo o melhor dos anos 80, que hoje tá daquele jeito, pelo que eu vi aqui. Hoje,
0: Gente do céu, que a gente preparou, revirando aqui os acervos da Rádio Universitária para essas próximas duas horas, mas não tá brincadeira não, é só pedrada para você curtir muito, sério.
1: E tem aquele equilíbriozinho, porque tem os hitzões que não pode faltar,
0: sim,
1: mas tem aquelas pérolas que você só vai ouvir aqui.
0: Só no acervo
1: achados,
0: da gente.
1: Aqueles
0: exatamente.
1: Achados. Música brasileira também dos anos 80, sempre em especial, tudo no equilíbrio perfeito nessas próximas duas horas, então é só aproveitar.
0: Vamos nessa,
1: vamos
0: então?
1: Embora.
0: Vamos começar?
1: Deixa eu pedir a você,
0: vai,
1: pro obsequio,
0: por obsequio,
1: Natália,
0: favor.
1: Eu peço pra você,
0: vai,
1: pau na máquina.

0: Gente do céu, sentiu o sol, Showa? Que sequência
1: meu
0: aqui no
1: Deus
0: 80
1: do
0: por
1: céu,
0: hora.
1: Natália, você não tem pena, não?
0: Não, é só assim, ó, sem deixar cair, sem deixar desacelerar. É 80 por hora e mais nesse programa, mais duas horas, nas duas horas seguidas aqui pela Rádio Universitária. 80 por hora, que é a nossa viagem musical pelos anos 80.
1: Que maravilha. Você pode também interagir com a gente, participar lá pelo WhatsApp da Universitária 81-3879-5454. 81-3879-5454. Manda sua mensagem, seu áudio, sua figurinha, que a gente vai amar.
0: Inclusive, você pode ajudar a gente a montar os próximos programas.
1: Exato.
0: Não é isso?
1: Já manda lá, porque o pessoal do 80 gosta de pesquisar.
0: Exatamente.
1: Sabe tudo, sabe muita coisa, muito mais do que a gente até. Então, já chega, manda sua sugestão, que a gente já aproveita para montar o próximo programa, os próximos que vem por aí.
0: Exatamente.
1: Não é isso?
0: Você faz

0: junto com a gente, porque esse programa é delicinha por isso. A gente pesquisa e revira o acervo da Rádio Universitária e a gente faz em conjunto com o que você manda aí de pedido, de dica pra gente, porque são ouvintes especializados nessa pesquisa aí dos anos 80 junto com a gente. Isso é bom demais. E assim a gente monta esse 80 por hora, amorzinho e
1: que
0: delícia, né?
1: Agora vamos de música?
0: Vamos
1: porque
0: com mais
1: o próximo
0: música.
1: Bloco vem com tudo aí, hein?
0: Vamos nessa?
1: Vamos embora.

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0: Senhoras e senhores, isso é o 80 por Hora, no ar na Universitária FM 99.9, toda sexta-feira. Já deu pra se acostumar, né, Natália?
1: Gente, olha pra isso, show! Que sequência! E bora com mais música, sem
0: vamos
1: perder tempo?
0: Embora, vamos não, nessa? Não perder tempo, simbora, mais nessa. Música.

0: Esse é o 80 por Hora comigo, Natália Demerri, junto com Cássio Shoa, toda sexta, a partir das 8 da noite. A gente tá por aqui com uma playlist, montando um programa super especial, 2 horas de 80 por Hora pra você. E aí, tá curtindo? De onde você tá ouvindo a gente? De onde você tá curtindo 80 por Hora nessa noite de sexta-feira? Eu espero que a gente esteja aí sendo a sua trilha sonora, que esteja embalando bem o seu sextou, né? O seu merecido sextou. Se ainda trabalha amanhã, tá criando aquela coragem, fechando o dia pra amanhã, seguir mais um dia de trabalho. Então, dá pra todas as vibes.
1: Dá pra tudo. Esse programa se encaixa em todos os momentos, Natália. Só não vale é não ouvir. Então, inclusive, é bom lembrar pro pessoal que dá pra ouvir 80 por hora nos aplicativos de rádio pra celular, viu?
0: Exatamente.
1: E aí você já procura um aplicativo de rádio que tenha a rádio universitária, né? Tem

0: monte que tem. Tem um bocado também que não tem, e aí esses que não tem, não vale a pena.
1: São legais, porque, não.
0: Pelo amor de Deus. Se um aplicativo de rádio não tem a rádio universitária lá, pelo amor de Deus, você vai fazer o quê? Tá fazendo o quê no seu celular aí? Procura o que tem a rádio universitária, já baixa lá e já favorita a rádio universitária para ouvir de onde você estiver aí no seu celular, Rádio Universitária Recife.
1: Exatamente. E aí tem o streaming também da UFPE para você ouvir, tá no radinho, gostosinho, mas aí vai sair de Recife, vai pegar a estrada, tá em outra cidade, outro estado, outro país e por aí vai. radio.ntvru.fpe.br. Pode ser pelo streaming, pode ser pelo aplicativo de rádio no celular. Você escolhe, só não vale ficar sem ouvir a gente aqui durante o 80 por hora e durante toda a programação da Rádio Universitária. Aí eu falei da galera que já tá no sextou, a galera que vai trabalhar ainda amanhã, tem gente que tá trabalhando ouvindo o 80 por hora também.
0: É verdade.
1: A gente tem que mandar um alô pra galera que fica aí de plantão, pra galera que tá trabalhando em portaria, em hospital, tá naquele momento de descanso. Tem o pessoal também dos aplicativos de carro, de Uber e por aí vai.
0: Sensacional, os melhores ouvintes.
1: Então a gente tá mandando um oi aí pra todo mundo.
0: Um beijo. Abraço. Amo vocês.
1: Dá uma emoção quando a gente entra no aplicativo desse de carro assim e aí tá na sintonia da Rádio Universitária.
0: Eu fico emocionada,
1: minha gente. É bom demais.
0: Então agora o próximo bloco vai especialmente pra vocês agora, que tá sensacional. Vamos de mais música, Natália?
1: Vamos nessa.